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8: 9:04, minha gente. Ótima noite para você que segue ligado, sintonizado, conectado, conectada. Aqui na Manhuaçu FM, programa Ritmos da Noite com você até às 11. Até às 10 a primeira parte do nosso programa, depois tem a nossa viagem no tempo, o melhor do passado de volta para você, até às 11. Deixa eu atender a participação do nosso amigo ouvinte Cristóvão Luiz Burgo, interagindo com a gente. E aí, Cristóvão, boa noite.
9: Boa noite, Giovanni, tudo bem? Aqui é Cristóvão de Luiz Burgo, tudo na paz que você aí?
8: Graças a Deus.
9: Toca para nós, diplomado Genigeno. Mandando para toda a família aqui novo, pro Valtinho, meu sogro, que tá acompanhando o radinho lá no Corvo dos Fagundes.
8: Opa, beleza, Cristóvão. Um abraço para você, meu querido, toda a família. E um abraço especial aí pro nosso querido amigo ouvinte, né? O Valtinho. É o Valtinho do Boné? Um abraço para ele. Grande Valtinho, né? Um abraço, Deus abençoe. Obrigado pelo carinho, pela audiência. Tá aí chegando. Gino Geno.

Gino e Gino no programa Diplomado. Minha gente, 9:08, hora certa. A Maria da Glória tá lá no Rio nos ouvindo, né? Curtindo o programa através da internet, não é, Maria? Tá joia, bom demais ter você ligada, curtindo, interagindo com a gente, tá bom? Aí no Rio de Janeiro, um abraço, Giovanni Murim, Deus abençoe, obrigado pelo carinho da audiência, não perde o nosso programa, não é, Maria? Maria da Glória, tá bom, um abraço pra você, né? Ela que é fã do Rei Roberto, valeu, Maria. Quem também gosta do Roberto, tá ligada com a gente, é a Margarete Veríssimo, a grande Belo Horizonte, Vespasiano, tá abraçando a todos os comunicadores aqui da Rádio Manhuaçu AM, ou melhor, Rádio Manhuaçu FM, também da 9 FM, 88,3, o Rafael Muniz. Tá bom, Margarete, abraço, boa noite, bom final de semana. Roberto, canta pra gente, A Garota do Baile.

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1: São 9h34 na sua noturna. Programa Ritmos da Noite, por aqui até às 11 no seu rádio. Tem João Paulo e Daniel recordando pra gente. Te amo cada vez mais.

Fátima Leão, Cristiano Vanini, pode ir embora. 9h44, pessoal, hora certa. A participação do Alan Ribeiro Brandão, córrego Serra Boa Esperança. Tá ligadinho com a gente, curtindo o programa. Um abraço, tá, Alan? Boa noite, obrigado pela sintonia, pela participação.

9h52, amanhã o seu FM, Hugo e Thiago, os corações não são iguais. Agora tem Cristiano Araújo, Marília e Mendonça, de quem é a culpa?

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4: Agora 10:01, programa Ritmos da Noite vai seguindo por aqui na sua noturna até às 11 com muita música. E claro que a partir de agora, nossa viagem no tempo melhor do passado, de volta no seu rádio. E a gente começa recordando Guilherme Arantes, Oceano. Boa noite.

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5: Agora são 10h32. O programa vai seguindo, recordando Mariah Carey. I'll be there. Boa noite.

0: Debbie Gibson, Lost in Your Eyes, última de hoje, fechando o nosso programa, pessoal, 11 horas em ponto. Vamos ficando por aqui, agradecendo a você pelo carinho, pela audiência e, claro, agradecendo a Deus por mais essa oportunidade, por mais esse dia, mais esse programa. Deus permitindo, amanhã, sabadão, estaremos de volta para mais um encontro a partir das 8 da noite. Na sequência da programação Rede Aparecida de Rádio, programa com a Mãe Aparecida, a evangelização através do rádio. Fiquem com Deus, aquele abraço, até amanhã. Acabou o programa. Tchau, gente.
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2: Seu coração e de todos da família. Agora vamos acolher mais um oratório, né? O momento de celebrar mais este oratório. Olha, que esse oratório é da Valdinéia Lemos, lá de Carmo de Minas, nas Minas Gerais. Olha lá, Valdinéia participando com a gente. Olha lá. Esse é o oratório dela, maravilha, lindíssimo. Obrigado, viu, Valdinéia? Obrigado pela sua partilha. Obrigado por partilhar conosco este momento também. Valdinéia Lemos, lá de Carmo de Minas, partilhando o seu oratório. E você que está aí, seu oratório não saiu aqui hoje, mas a gente vai colocá-lo, tá bom? Fica tranquilo, fica tranquila. Pode mandar suas fotos, pode mandar sua foto aí que a gente está organizando para poder a gente colocar pelo menos uns dois, de repente uns três por mistério durante a semana para poder a gente mostrar para o Brasil inteiro aonde você reza o terço conosco. Combinado? Fique à vontade. Pode mandar para o meu WhatsApp, para o WhatsApp da rádio, que a gente vai acolhendo aqui com carinho. Agora vamos contemplar juntos o quinto mistério da dor.

0: Ana Lúcia, boa noite.
1: Boa noite.
0: Tudo bem?
1: Tudo bem, e vocês aí?
0: Tudo bem, melhor agora ter na sua companhia, não é?
1: Ah, obrigada.
0: A sua e a sua companheirinha também, não é?
1: Tá. Hoje ela não está.
0: Ah,
1: hoje
0: que pena.
1: Está dando uma festa junina da igreja daqui da nossa cidade.
0: É, eu acho bacana que ela é bem participativa, não é?
1: É. Uhum. Ela está dentro da igreja a semana inteira. Agora vai virar catequista.
0: É, uhum. Que legal, né? É muito bacana.
1: 17 anos.
0: É muito bacana a gente ver que os jovens.

0: que também estão envolvidos aí, né, na obra, na obra de Deus, não é mesmo?
1: Colocar adorações para ela, porque ela está com a intenção e com a vocação de ser freira, né?
0: Sim.
1: Então a gente sempre tem que colocar as orações, né, para ela, que ela faça assim, que for melhor mesmo na vocação,
0: sim,
1: dela, né?
0: Sem dúvida.
1: E Nossa Senhora da Aparecida encaminhe ela para onde for o melhor, né?
0: Sim, com certeza. Então nós vamos rezar por ela também, não é? Colocar essas suas intenções aí. Você quer colocar mais alguma intenção?
1: Eu gostaria de colocar na intenção do meu pai. Ele teve um câncer de pele há um ano atrás, retirou, né? Deu tudo certo. E agora voltou aqui perto da garganta, na glândula, né? Então vai tirar de novo, né? Eu vou pedir pela cirurgia dele, que corra tudo bem. Ele tem 90 anos e é muito forte, e ele vai vencer mais essa aí, para ficar entre nós por mais algum tempo, não é mesmo?
0: Com certeza, com certeza. Vamos colocar as suas intenções também nas mãos de Nossa Senhora, não é? Tá certo? Então vamos dar início ao nosso quinto mistério. Pai nosso que estais no céu, santificado seja o vosso nome. Venha a nós o vosso reino, seja feita a vossa vontade, assim na terra como no céu.
1: O pão nosso de cada dia nos dai hoje, perdoai as nossas ofensas, assim como nós perdoamos a quem nos tem ofendido. E não nos deixeis cair em tentação, mas livrai-nos do mal. Amém.
0: Ave Maria, cheia de graça, o Senhor é convosco. Bendita sois vós entre as mulheres, bendito é o fruto do vosso ventre, Jesus.
1: Santa Maria, Mãe de Deus, rogai por nós, pecadores, agora e na hora de nossa morte. Amém.
0: Ave Maria, cheia de graça, o Senhor é convosco. Bendita sois vós entre as mulheres, bendito é o fruto do vosso ventre, Jesus.
1: Santa Maria, Mãe de Deus, rogai por nós, pecadores, agora e na hora de nossa morte. Amém.
0: Ave Maria, cheia de graça, o Senhor é convosco. Bendita sois vós entre as mulheres, e bendito é o fruto do vosso ventre, Jesus.
1: Santa Maria, Mãe de Deus, rogai por nós, os pecadores, agora e na hora de nossa morte. Amém.
0: Ave Maria, cheia de graça, o Senhor é convosco. Bendita sois vós entre as mulheres, e bendito é o fruto do vosso ventre, Jesus.
1: Santa Maria, Mãe de Deus, rogai por nós, os pecadores, agora e na hora de nossa morte. Amém.
0: Ave Maria, cheia de graça, o Senhor é convosco. Bendita sois vós entre as mulheres, bendito é o fruto do vosso ventre, Jesus.
1: Santa Maria, Mãe de Deus, rogai por nós, os pecadores, agora e na hora de nossa morte. Amém.
0: Ave Maria, cheia de graça, o Senhor é convosco. Bendita sois vós entre as mulheres, bendito é o fruto do vosso ventre, Jesus.
1: Santa Maria, Mãe de Deus, rogai por nós, os pecadores, agora e na hora de nossa morte. Amém.
0: Ave Maria, cheia de graça, o Senhor é convosco. Bendita sois vós entre as mulheres, bendito é o fruto do vosso ventre, Jesus.
1: Santa Maria, Mãe de Deus, rogai por nós, os pecadores, agora e na hora de nossa morte. Amém.
0: Ave Maria, cheia de graça, o Senhor é convosco. Bendita sois vós entre as mulheres, bendito é o fruto do vosso ventre, Jesus.
1: Santa Maria, Mãe de Deus, rogai por nós, os pecadores, agora e na hora de nossa morte. Amém.
0: Ave Maria, cheia de graça, o Senhor é convosco. Bendita sois vós entre as mulheres, bendito é o fruto do vosso ventre, Jesus.
1: Santa Maria, Mãe de Deus, rogai por nós, os pecadores, agora e na hora de nossa morte. Amém.
0: Ave Maria, cheia de graça, o Senhor é convosco. Bendita sois vós entre as mulheres, e bendito é o fruto do vosso ventre, Jesus.
1: Santa Maria, Mãe de Deus, rogai por nós, os pecadores, agora e na hora de nossa morte. Amém.
0: Ave Maria, cheia de graça, o Senhor é convosco. Bendita sois vós entre as mulheres, bendito é o fruto do vosso ventre, Jesus.
1: Santa Maria, Mãe de Deus, rogai por nós, os pecadores, agora e na hora de nossa morte. Amém.
0: Glória ao Pai, ao Filho e ao Espírito Santo.
1: Como era no princípio, agora e sempre. Amém.
0: Ó meu bom Jesus, perdoai-nos, livrai-nos do fogo do inferno. Levai as almas todas para o céu.
1: E socorrei principalmente as que mais precisarem da vossa misericórdia.
0: Abençoai.

0: Pai, o Santo Padre, o Papa, todo o clero, todas as nossas famílias, e dai-nos a paz.
1: Amém. Nossa Senhora de Aparecida,
0: rogai por nós. Ana Lúcia, mais uma vez, obrigado pela sua participação, tá bom? Pela sua...
1: Eu que agradeço.
0: Pela sua simpatia, pela sua boa vontade. Como é que chama a sua companheirinha mesmo?
1: Ana Júlia.
0: Ana Júlia, isso. Dá um abraço para Ana Júlia também, tá bom?
1: Mando sim.
0: Então tá. Okay. Uma boa noite, um bom final de semana. Até uma próxima, tá bom?
1: Boa noite, até uma próxima.
0: Tchau.
1: Tchau.
2: Infinitas graças vos damos, soberana rainha, pelos benefícios que todos os dias recebemos de vossa mão liberais. Dignais agora e para sempre, tomarmos debaixo do vosso poderoso amparo e para mais vos alegrarmos, saudamos com uma salve rainha.
3: Salve rainha, mãe de misericórdia, vida do sul e esperança a nossa salve. A vós bradamos, degradados filhos de Eva. A vós suspirando e gemendo e chorando nesse vale de lágrimas, eia, pois, advogada nossa, esses vossos olhos misericordiosos a nós volvei, e depois deste desterro, mostrai-nos Jesus, bendito é o fruto do vosso ventre. Ó clemente, ó piedosa, ó doce sempre Virgem Maria,
2: rogai por nós, Santa Mãe de Deus,
0: para que sejamos dignos das promessas de Cristo. Amém.
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2: Maria Santíssima, pelos méritos de nosso Senhor Jesus Cristo,
3: em vossa querida imagem de Aparecida, espalhais inúmeros benefícios sobre todo o Brasil. Eu, embora indigno de pertencer ao número de vossos filhos e filhas, mas cheios do desejo de participar dos benefícios de vossa misericórdia, prostrado aos vossos pés, consagro-vos o meu entendimento, para que sempre pense no amor que mereceis. Consagro-vos a minha língua, para que sempre vos louve e propague a vossa devoção. Consagro-vos o meu coração, para que depois de Deus vos ame sobre todas as coisas. Recebei-me, ó Rainha incomparável, vós que o Cristo crucificado deu-nos por mãe, no ditoso número de vossos filhos e filhas, acolhei-me debaixo de vossa proteção, socorrei-me em todas as minhas necessidades espirituais e temporais, sobretudo na hora de minha morte. Abençoai-me, ó celestial cooperadora, e com vossa poderosa intercessão, fortalecei-me em minha fraqueza, a fim de que, servindo-vos fielmente nessa vida, possa louvar-vos, amar-vos e dar-nos graças no céu por toda a eternidade. Assim seja. Amém.
6: Em nome do Pai, do Filho e do Espírito Santo. Amém. Obrigado, professor Marcelo, Silvio e professor Eusébio. Obrigado.
2: Obrigado.
7: Eu que agradeço.
2: Obrigado.
7: Mando muita gratidão a Deus, à Mãe Aparecida, a você e a toda a equipe da Rádio Aparecida.
6: Amém. Semana que vem estaremos de volta juntos.
0: Se Deus quiser.
6: Maravilha. Então, obrigado mais uma vez. Deus abençoe.
0: Amém.
6: A vida
0: Amém.
6: E a missão de vocês, viu?
0: Obrigado.
2: Amém.
0: Boa noite.
6: Boa noite, meu querido. E a você que esteve conosco, nosso muito obrigado pela sua presença, pelo carinho e pelo acolhimento. Com as imagens de Ana Gabriela, fiquem com Deus e com as bênçãos da Mãe Aparecida.

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6: 11h15, horário de Brasília.
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6: De volta à Rádio Aparecida e Rede Aparecida de Rádio. O nosso terço terminou, mas a missão continua. Continuamos juntos rezando por você e por suas intenções. Muito obrigado a todos pela presença, muito obrigado pelo carinho, muito obrigado pelo acolhimento. É muito bom ter a sua participação, viu? WhatsApp disponível, DDD 12-3104-1043. Eu sou Evandro Brum e com muita alegria continuo rezando por você e pedindo a bênção de Deus para que a sua vida seja renovada, transformada e restaurada. É a Rádio Aparecida, rezando por suas intenções e também por sua vida. Deixa eu mandar um abraço aqui pro povo que continua conosco, Paulo Roberto de Santa Rita de Jacutinga, Minas Gerais. Muito boa noite, Paulo Roberto. Muito obrigado. Nossa Senhora Aparecida te abençoe. A Márcia Maria mandou mensagem pra gente também. Obrigado, viu? Um abraço para você. Que Nossa Senhora Aparecida abençoe a sua vida e toda a família, tá bom? Tamo rezando por você. Que Nossa Senhora Aparecida continue cuidando sempre da sua vida. Bem-vinda sempre. Muito bem. Conosco também aqui na Rádio Aparecida e na Rede Aparecida de Rádio, rezando aqui conosco, a Maria Aparecida Francisco de Campinas, aqui no estado de São Paulo. Boa noite, Maria Aparecida. Muito obrigado. Obrigado pela presença também, pelo carinho, obrigado pelo acolhimento. Que Deus continue protegendo e abençoando você, sua vida e o seu coração. Rezando por você e com você que reza conosco, que a presença e o amor do Deus vivo, verdadeiro e santo, continue cuidando de você e de todos aí na sua casa. WhatsApp, você já sabe, é só mandar sua mensagem. Rezando por você e com você, e claro, te lembrando que cuidar da Casa da Mãe Aparecida é um trabalho que realizamos em conjunto. graças ao apoio da família dos devotos. 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
3: Segue-me. É o chamado de Jesus para os apóstolos e discípulos nas mais diferentes ocasiões narradas no texto bíblico. E este continua sendo o chamado de Jesus no decorrer da história. Há tantos homens e mulheres que se sentem atraídos pelo seu amor. Para quem tem fé, este chamado funciona como uma direção de vida, um sentido da existência, que ultrapassa o entendimento humano e faz questionar nosso merecimento, ao mesmo tempo que leva a compreender que Deus nos quer participantes de sua obra. Por quê? Para nos salvar. Salvar primeiro o que foi chamado e depois, só então, salvar aqueles a quem o chamado nos levar. Também há um chamado para você. Basta escutar no coração.

0: Deus abençoe você.
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2: Hoje, dia 19 de junho, nós vamos conhecer a história de Abdias, empregado do rei Acabe. O nome dele significa servo de Javé. Essa história aconteceu no terceiro ano da seca que castigava o país. Estava faltando água até para os cavalos. Então, o rei mandou Abdias procurar um lugar onde houvesse água. E o rei não estava preocupado com o povo que sofria com a seca. Ele estava preocupado com os cavalos dele, com o exército dele, com os jumentos de comércio dele. E aí foi nessa ocasião que o profeta Elias encontrou Abdias e mandou que ele chamasse o rei Acabe. Abdias deu uma resposta muito bonita que diz tudo a respeito da sua pessoa. Ele disse o seguinte: que pecado eu cometi para que o Senhor me entregue nas mãos de Acabe para ele me matar? Pela vida de Javé, o seu Deus, não há nação nem reino onde o meu patrão não tenha mandado procurar pelo Senhor. E quando diziam, Elias não está aqui, meu patrão fazia o reino e a nação jurarem que não haviam encontrado o Senhor. E agora o Senhor me manda dizer ao meu patrão que Elias está aqui. Quando eu sair daqui, o espírito de Javé transportará o Senhor não sei para onde. E eu irei informar Acabe, e ele, não o encontrando, me matará. E seu servo teme a Javé desde a juventude. Por acaso não contaram ao Senhor o que fiz quando Jezabel estava matando os profetas? Escondi numa gruta 100 deles. Providenciei pão, água. E agora o Senhor me manda dizer ao meu patrão, Elias está aqui, ele vai me matar? Elias então tranquilizou Abdias dizendo, pela vida de Javé, dos exércitos a quem sirvo, hoje mesmo eu vou me apresentar então diante do rei.

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7: 11:30, horário de Brasília. 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
7: De volta aqui na Rede Aparecida de Rádio, de volta aqui no programa com a Mãe Aparecida. Muito obrigado a todos pelo carinho, pelo acolhimento, obrigado pela sintonia, viu? Continue participando com a gente, nosso WhatsApp está disponível. Eu, Evandro Brum, te acompanho com muito carinho ao vivo, viu? Até meia-noite, até já a gente está junto aqui para celebrar este momento especial de fé e devoção. WhatsApp disponível, DDD 12-3104-1043. Deixa eu acolher aqui e mandar uma mensagem, mandar um abraço, né, para quem tá na sintonia. A Maria Aparecida Zagota, de Juiz de Fora, Minas Gerais, continua com a gente. Obrigado, Cida Zagota, um abraço para você, Deus te proteja. O Edmar dos Santos, de Maracaju, no estado do Mato Grosso do Sul, né, tá conosco. Obrigado, viu? Um abraço, meu irmão. Deus seja louvado pela sua presença aqui, pela sua participação. Que Nossa Senhora Aparecida continue abençoando a sua vida. Juntos, rezando por você e com você, rezando juntos e celebrando juntos. Deus te abençoe. Agora são 11:31, horário de Brasília.
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8: Olá, uma boa noite. É sempre bom estarmos juntos aqui no programa Com a Mãe Aparecida, no quadro Igreja em Comunhão. A Igreja Católica tem reforçado nos últimos anos a necessidade de criar ambientes seguros para crianças, adolescentes e adultos vulneráveis. E foram publicados nesta semana os estatutos atualizados da Pontifícia Comissão para a Tutela dos Menores, aprovados pelo Papa Leão XIV. O tema ganha cada vez mais espaço nas dioceses, paróquias e comunidades. Nesse sentido, a Faculdade Canção Nova, em Cachoeira Paulista, interior de São Paulo, em parceria com a Lux Mundi e o Movimento dos Focolares, promove nos dias 26 e 27 de junho o simpósio Proteção e Cuidado de Vulneráveis em Ambientes de Novas Comunidades e Movimentos Pastorais. E sobre isso, nós conversamos hoje com o Frei João Ferreira Júnior, ele que é assessor do Núcleo Lux Mundi. Frei, primeiramente, muito obrigada por conversar aqui com a Rádio Aparecida. Seja bem-vindo, uma boa noite.
9: Olá, Fernanda, boa noite. O prazer é meu. Uma vez...

0: que esse tema tem ganhado cada vez mais cidadania eclesial. É sempre uma alegria poder participar e promover que nós possamos chegar com essa temática em todos os nossos ambientes pastorais.
1: Frei, como o senhor destacou, esse assunto tem ganhado destaque dentro da igreja. O que significa na prática promover a proteção e o cuidado de vulneráveis? Como as discussões têm ganhado foco dentro da igreja católica?
0: Embora o tema do abuso não seja um tema novo na igreja, e isso infelizmente, a tratativa que o tema tem ganhado, Fernanda, é uma tratativa nova. Já desde o começo dos anos 2000, começamos a ter uma série de documentos do magistério que apontavam não apenas na responsabilização individual dos agressores, mas foram gradativamente nos permitindo compreender que a realidade do abuso e, portanto, as necessárias realidades de proteção, elas são sistêmicas no nosso ambiente eclesial. Isso quer dizer que nós não estamos falando de casos que ocorrem, infelizmente, de maneira pontual, de maneira separada, mas de realidades que podem ser intrinsecamente abusivas ou intrinsecamente cuidadosas, preventivas nos nossos ambientes eclesiais. Isso vai desde as realidades pastorais, as paróquias, os grupos, passa pelos nossos ambientes formativos, seminários, ambientes formativos para a vida religiosa e chega até os nossos ambientes institucionais de governo. Então, compreender a temática da proteção nesse momento já implica compreendê-la em sentido amplo. Quer dizer que a proteção e o cuidado são opções que nós podemos e devemos fazer em qualquer ambiente eclesial, seja em relação às crianças e adolescentes, seja em relação àqueles adultos que já notoriamente, ao longo da história, foram reconhecidos como vulneráveis, mas também de reconhecer a condição de vulnerabilidade em que qualquer um de nós pode estar em certas situações e certos ambientes. Então é um olhar que nos últimos anos tem se ampliado bastante.
1: Bom, e nesse sentido a igreja também trabalha em parceria com os órgãos públicos de proteção, como o próprio Conselho Tutelar e o Ministério Público?
0: Sim, a Rede de Garantia de Direitos, é assim que a gente chama essa rede de instituições dedicadas a esse tema, é uma rede bastante ampla e com a qual a igreja tem crescido cada vez mais na colaboração. O Brasil, felizmente, é um país que tem uma robusta legislação que defende os direitos da infância e da adolescência. Aliás, recentemente nós tivemos a promulgação do ECA Digital, que tem também incidência nos nossos ambientes pastorais, né? Então, é cada vez mais necessário fortalecer essa parceria entre os órgãos eclesiais e os órgãos públicos. Isso está previsto, inclusive, lá em Vos Esses Lux Mundi, desde a sua primeira promulgação experiencial lá em 2019, e depois quando o Papa Francisco confirmou esse documento em 2023, é nosso dever colaborar com o poder público de cada lugar e não permitir que nossas práticas infrinjam não só as leis canônicas, mas também a tradição civil da defesa de infância e adolescência e das vulnerabilidades em cada país.
1: É possível criar uma cultura de prevenção e não apenas agir quando ocorre um problema? E nesse sentido, que tipo de formação os líderes e agentes pastorais também devem receber?
0: Bom, no fundo é isso que nós esperamos nesse momento, né? Nós já vivemos bastante tempo sob uma compreensão que era predominantemente corretiva e que essa correção era agir depois que o abuso, infelizmente, já tinha acontecido. O que nós queremos nesse momento, e Francisco apontava para isso na Carta ao Povo de Deus, lá de agosto de 2018, é instalar uma cultura de cuidado e de proteção. E isso tem um valor preventivo. Então, é agir antes que o abuso aconteça, para que ele não aconteça, e que se acontecer, que ele seja convenientemente tratado, que não encontre lugar de ser acobertado. Para isso, se é uma mudança de cultura, a gente precisa investir na formação das pessoas, precisa expandir o olhar do tema da proteção, precisa vencer os preconceitos que ainda cercam esse tema e precisa produzir uma incidência cada vez mais sistêmica no corpo eclesial.
1: Bom, e no sentido de intensificar os debates sobre o tema, esse simpósio também vem reforçar essa temática, né? O que está sendo preparado? Qual a programação?
0: Olha, o padre Hans Zollner, que vai ser o nosso principal conferencista, é talvez das maiores autoridades sobre o tema neste momento na igreja. Ele esteve lá nos primeiros, desde o começo da Pontifícia Comissão, Tutela Minorum, fundada lá pelo Papa Francisco. Depois ele foi o fundador e é atualmente o diretor do Instituto de Antropologia da Universidade Gregoriana em Roma.

0: que é dos grandes centros de pesquisa e difusão desse tema. Então é ele que está vindo para esse evento. Ele terá dois grandes eventos no Brasil, esse é um deles, e o que a gente está esperando é promover ali uma reflexão voltada especificamente para esse segmento eclesial, que são as novas comunidades. As estatísticas têm apontado que é um meio que tem características bastante especiais no que diz respeito à incidência do abuso e aos temas da proteção. Então, ali o que nós desejamos é oferecer aos participantes uma reflexão que possa embasá-los com os elementos necessários para reconhecer o abuso, promover a cultura de cuidado, enfrentar o tema do abuso com responsabilidade, exatamente nesse nicho tão específico que é as que são as novas comunidades, que no Brasil têm uma importância imensa na nossa conjuntura eclesial.
1: Bom, e para participar é necessário realizar a inscrição?
0: Sim, as inscrições estão abertas lá no site da Faculdade Canção Nova, também no site da comunidade Canção Nova é possível encontrar, nas redes sociais do Núcleo Lux Mundi também é possível se inscrever e é possível participar. É um evento presencial, predominantemente. Aqui e ali nós vamos ter gravação de materiais que podem ser disponibilizados depois também. Isso vai ser depois comunicado pelo Núcleo Lux Mundi, pela Canção Nova, mas em princípio é um evento presencial para que a gente possa aproveitar o máximo possível a presença do Padre Zollner e ao mesmo tempo promover entre os participantes uma interação que ela também tem um papel formativo importante.
1: Frei, eu agradeço mais uma vez o senhor por participar aqui conosco na Rádio Aparecida.
0: Eu que lhe agradeço, muito obrigado, boa noite.
1: Uma boa noite, nós ouvimos Frei João Ferreira Júnior, ele que é assessor do Núcleo Lux Mundi. Fernanda Prado, para a Rede Aparecida de Rádio e Signis Brasil.
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1: Caros irmãos e irmãs, a paz e Cristo, mais uma vez estamos aqui para viver esse breve momento do diálogo com Maria, nossa mãe. Lembremos sempre, Maria sempre esteve presente na história da Igreja, desde a sua origem, no silêncio, muitas vezes se manifestando, sempre tudo por amor a Deus, para conduzir a nós, seus filhos, para o caminho do seu Filho Jesus, reconhecendo que Ele é o caminho, a verdade, a vida. É importante a gente sempre lembrar que tudo que Maria viveu é para nós um modelo a ser seguido. A verdadeira devoção a Maria é exatamente seguir a ela, deixar que ela nos eduque no caminho de Jesus. Se nós não seguimos o exemplo de Maria, fazendo o que Jesus disse, a nossa devoção pode ficar deturpada. E é por isso que é fundamental, sobretudo nos tempos de hoje, a gente ter a coragem de tomar a decisão: eu quero seguir Jesus. Eu tenho Maria como modelo, mãe que vai me educar nesse caminho. E vou aprender com ela a fazer a vontade de Deus. E um dia poder com ela cantar as glórias de Deus na eternidade. Por isso peçamos sempre a Maria, nossa mãe, a graça de, assim como ela disse, faça-se em mim a vossa vontade, que a gente sempre diga, não só com a boca, mas sobretudo com o coração, que Deus faça em mim a vossa vontade. É isso que o Senhor quer? Essa alegria, essa dor, essa luta, essa dificuldade, essa cruz que eu tenho que abraçar, carregar. Maria viveu alegrias, mas também viveu muitas dores. E ainda hoje, ao ver a todos nós, seus filhos, muitas vezes desviados do caminho do seu Filho Jesus, percorrendo estradas erradas na vida, ao invés de construir a civilização do amor, construindo a civilização do ódio, da raiva, da inveja, da competição e assim por diante, destruindo, portanto, o verdadeiro sentido da vida. Peçamos a Maria a graça de a gente não perder a esperança, de a gente saber

0: poder se levantar pelas estradas da vida e seguir o caminho, por mais difícil que seja, sabendo que, como ela um dia, sofrendo ao pé da cruz, possamos estar gloriosos na eternidade, onde aí viveremos a vida não mais passageira, mas definitiva, eterna. E aí a felicidade não terá fim. E tudo que nós suportamos possa servir para podermos chegar a essa plenitude da vida. Vamos pagar, entre aspas, o preço da nossa salvação, oferecendo como Jesus a nossa vida por amor a Deus e ao próximo. Que Maria interceda por nós e o seu testemunho nos ilumine na fidelidade.
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1: Quando apareceu a seus apóstolos depois de sua ressurreição, repetia-lhes sempre: a paz esteja convosco. Saudação que a liturgia cristã manteve. Quando um cristão deseja paz, exprime o desejo de todos os bens para aquela pessoa a quem saúda. Deseja-lhes a paz que nasce da posse de Deus e de sua graça, a tranquilidade da alma, a segurança do auxílio divino, uma paz verdadeira que enche a alma de consolos espirituais e que comunica alegria, mesmo no meio das tribulações.
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3: E missão cumprida. Ponto final na primeira parte do programa com a Mãe Aparecida. Eu, Evandro Brum, tô ficando por aqui, mas deixo você agora na companhia dele, Eduardo José, que caminha contigo até às 5 horas da, até às 4 da manhã, na verdade, né? Às 5 horas, às 4 horas tem a oração do Santo Terço com o nosso querido Padre Vanderlei Souza, missionário redentorista. Eu volto no domingo, viu? 8 da noite aqui no programa com a Mãe Aparecida. Você reza com a gente e celebra conosco domingo, 8 da noite, 7 da noite, aliás, domingo, 7 da noite, estaremos juntos rezando uns pelos outros. Um grande abraço.

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7: Seja muito bem-vindo, muito bem-vinda, você que está conosco em mais um Com a Mãe Aparecida. E onde quer que você esteja agora, em casa, no trabalho, na estrada ou até mesmo em meio às preocupações, sinta-se acolhido, abraçado, cuidado nesta grande família de devotos. Nesta hora nós nos colocamos sob o manto sagrado de Nossa Senhora Aparecida, a mãe que nunca abandona seus filhos. Aquela que conhece as nossas dores, nossas angústias, mas também nossas esperanças e sonhos. Que essa madrugada seja de paz, de consolo e de encontro com Deus. Que cada Ave Maria rezada seja como um sopro de fé, renovando sua vida, sua casa, sua família. Muito obrigado a você que nos acompanha através do nosso aplicativo Aparecida e a você que está conosco através das rádios parceiras, rádios que integram a rede Aparecida de rádio. Rádio Claretianas FM na cidade de Batatais, São Paulo. Rádio Vida Nova FM em Guanhães, Minas Gerais. Rádio Coração FM em Dourados, no Mato Grosso do Sul. Entre outras, muitas e muitas outras rádios que integram a rede Aparecida de rádio e faz com que a gente chegue até você. Muito obrigado pelo seu carinho, pela sua companhia. Com a Mãe Aparecida é o programa de edição número 8.189. Muito prazer, eu sou o Zé Antônio, trabalho com a produção de Marcos Thiago, a coordenação da Paula Castro e a direção do Padre Vanderlei Souza, missionário redentorista. E você que está em casa é sempre, sempre o nosso convidado especial. Neste sábado, dia 20 de junho de 2026, a Santa Igreja celebra Santa Florentina e São Silvério. E é por eles que vamos rezar e pedir pela intercessão. Neste momento, eu convido você que está em casa, no trabalho, nas estradas, no hospital, a juntos a acompanharmos Os Ponteiros Apontam para o Infinito, com o padre William Betônio, missionário redentorista.
4: O anjo do Senhor anunciou a Maria, e ela concebeu do Espírito Santo. Ave Maria, cheia de graça, o Senhor é convosco. Bendita sois vós entre

0: mulheres, e bendito é o fruto do vosso ventre, Jesus. Santa Maria, Mãe de Deus, rogai por nós, pecadores, agora e na hora da nossa morte. Amém. Rogai por nós, Santa Mãe de Deus, para que sejamos dignos das promessas de Cristo. Oremos infundi, Senhor, vos rogamos a vossa graça em nossos corações, para que nós que conhecemos pela anunciação do anjo a encarnação de Jesus Cristo, vosso Filho, cheguemos por sua paixão e morte de cruz à glória da ressurreição. Pelo mesmo Cristo nosso Senhor. Amém.
1: Olá, queridos ouvintes da Rádio Aparecida e da Rede Aparecida de Rádios. Eu sou o Padre William Betônio, missionário redentorista, e faço este momento de partilha, momento em que os ponteiros apontam para o infinito, da liturgia da nossa semana, 11ª semana do tempo comum, que encerra neste sábado. É um prazer poder estar com você, entrar na sua casa através dos meios de comunicação para juntos fazermos esta reflexão acerca dessa semana que já vai se encerrando e que nos ajudou muito a meditar e a rezar sobre a missão do discípulo missionário de Jesus. Neste ano A, podemos dizer que o foco muda um pouco, né? Nós saímos lá da parábola das bem-aventuranças. Jesus antes falou, né, da questão da semente, do coração compassivo, e a gente sai dessa parte, entra passando aí pelo Sermão da Montanha, que nós já ouvimos, pelo convite dos discípulos, que nós já acompanhamos também, e vem nos mostrar, né, que nós temos o reino de Deus, que nasce da compaixão gratuita de Deus para com os seus operários, para aqueles que ele chama e que se coloca à disposição no caminho. Bem, no domingo que nós iniciamos, domingo passado, dia 14 desse mês de junho, nós vimos, a colheita é grande, mas os operários são poucos. Jesus sente compaixão do povo e escolhe assim 12 apóstolos e os envia para que possa anunciar o reino de Deus, dizendo, né, de graça, vocês receberam de graça, vocês devem dar. O reino não é um projeto de poder, mas de cuidado e de misericórdia. Nós somos escolhidos não por mérito, mas por pura graça. E a nossa missão é aliviar o sofrimento do mundo com a mesma gratuidade que teve Jesus para com a humanidade. Durante a semana do dia 15, na segunda-feira, até hoje, neste sábado que nós vivemos, nós acompanhamos estes trechos de Mateus que falaram para a gente sobre esta grande pregação de Jesus, o Sermão da Montanha, que ele faz aos seus discípulos para que possam se tornar cada vez mais firmes na missão e vencer também todas as adversidades. Na segunda e na terça-feira, o tema do Evangelho girou em torno do operário do reino que quebra a lógica da violência. Ele dá a outra face, ele ama o inimigo, porque o Pai o enviou por pura gratuidade e faz nascer o sol sobre todos e a chuva cai sobre todos. Então aqui está a lógica de não retribuir o mal com o mal. Na quarta e na quinta-feira, os trechos do Evangelho de Mateus nos mostra que esse operário ele não busca para si próprio aplausos, vanglórias. Ele reza e ensina os discípulos a rezar, a jejuar, a dar esmola em segredo, pois a recompensa vem do olhar silencioso do Pai. Já na sexta e no sábado, encerrando a nossa semana, nós temos aqui um Jesus que vive de braços dados com este discípulo missionário. E esse discípulo, ele não se deixa abater pela ansiedade, não se preocupa com o acúmulo de bens. Ele confia na providência de Deus. E assim como os lírios do campo e os pássaros do céu, confiam na providência divina. Nós, durante essa semana,

0: temos esta grande força de Jesus que está conosco, que nos envia em missão e que ao mesmo tempo nos ensina também como seguir o nosso caminho para sermos verdadeiros discípulos e missionários do Reino de Deus. Por hoje eu vou ficando por aqui. Agradeço a você pela sua audiência. Amanhã estarei novamente com você neste mesmo horário. Fique com Deus, um grande abraço e até lá.
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0: Imaculado Coração, modelo perfeito de fé, obediência e amor a Deus. Vós que guardastes a palavra em vosso coração e permanecestes fiel junto à cruz de vosso Filho, ensinai-nos a viver com confiança e abandono nas mãos do Senhor. Ajudai-nos a acolher a vontade divina em todas as circunstâncias da vida. Intercedei por nossas famílias para que sejam lugares de amor, diálogo e oração. Protegei os jovens, fortalecei os idosos, consolai os doentes e amparai todos os que sofrem. Que, seguindo o vosso exemplo, possamos caminhar sempre na fidelidade ao Evangelho e alcançar as promessas de Cristo. Amém.
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2: Com a Mãe Aparecida, Rede Aparecida de Rádio. Com o coração em paz e a alma aberta, vamos juntos rezar o Salmo responsorial. É a nossa resposta amorosa à palavra de Deus que acabamos de ouvir. Reze comigo, na presença de Jesus, sob o olhar da Mãe Aparecida.
3: Salmo 88. Guardarei eternamente para Ele a minha graça.
4: Guardarei eternamente para Ele a minha graça.
3: Eu firmei uma aliança com o meu servo, meu eleito. E eu fiz um juramento a Davi, meu servidor. Para sempre, no teu trono, firmarei tua linhagem. De geração em geração, garantirei o teu reinado.
4: Guardarei eternamente para ele a minha graça.
3: Guardarei eternamente para ele a minha graça e com ele firmarei minha aliança indissolúvel. Pelo século sem fim, conservarei sua descendência e o seu trono, tanto tempo quanto os céus, há de durar.
4: Guardarei eternamente para ele a minha graça.
3: Se seus filhos, porventura, abandonarem minha lei e deixarem de andar pelos caminhos da aliança, se pecando violarem minhas justas prescrições e se não obedecerem os meus santos mandamentos,
4: guardarei eternamente para ele a minha graça.
3: Eu, então, castigarei os seus crimes com a vara. Com açoites e flagelos punirei as suas culpas, mas não hei de retirar-lhes minha graça e meu favor, e nem hei de renegar o juramento que lhes fiz. Guardarei eternamente para ele a minha graça.
4: Guardarei eternamente para ele a minha graça.

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1: Com a Mãe Aparecida, é tempo de rezar, de silenciar o coração e se deixar conduzir pela presença amorosa de Deus. Junto da Mãe Aparecida, acolhemos agora o Padre Edmilson Moraes para este momento de oração. Coloque suas intenções, confie e reze com a gente.
2: Quem confia em Deus, mesmo que tenha de enfrentar todas as ondas de violência e adversidades, sabe se colocar confiante em suas mãos. De maneira especial, lembro nesta oração os aniversariantes de hoje. A Zuleide, de Rio do Sul, o Adriano, professor aqui no Liceu de Campinas, e a Mayra, aqui de Campinas. Iniciemos esta oração invocando a Santíssima Trindade. Em nome do Pai, do Filho e do Espírito Santo. Amém. Senhor nosso Deus, nosso Pai, nós cremos em vós, nós esperamos em vós, nós vos amamos, nós vos agradecemos este dia e vos damos graças porque estamos com vida. Oferecemos este dia ao Senhor com todas as nossas alegrias e sofrimentos, com todos os nossos trabalhos e divertimentos. Guardai-nos do pecado e fazei de nós instrumentos de vossa paz e do vosso amor. Ajudai-nos a observar vossos santos mandamentos. Amém. Sábado, dia 20 de junho. O trecho do Evangelho de hoje é escrito por Mateus, capítulo 6, versículos de 24 a 34. Anúncio do Evangelho de Jesus Cristo segundo Mateus. Naquele tempo disse Jesus aos seus discípulos: ninguém pode servir a dois senhores, pois ou odiará um e amará o outro, ou será fiel a um e desprezará o outro. Vós não podeis servir a Deus e ao dinheiro. Por isso eu vos digo: não vos preocupeis com a vossa vida, com o que havereis de comer ou beber, nem com o vosso corpo, com o que havereis de vestir. Afinal, a vida não vale mais do que o alimento, e o corpo mais do que a roupa? Olhai os pássaros dos céus. Eles não semeiam, não colhem, nem ajuntam em armazéns. No entanto, vosso Pai que está nos céus os alimenta. Vós não valeis mais do que os pássaros? Quem de vós pode prolongar a duração da própria vida só pelo fato de se preocupar com isso? E por que ficais preocupados com a roupa? Olhai como crescem os lírios do campo. Eles não trabalham nem fiam. Porém, eu vos digo, nem o rei Salomão, em toda a sua glória, jamais se vestiu como um deles. Ora, se Deus veste assim a erva do campo, que hoje existe e amanhã é queimada no forno, não fará ele muito mais do que vós e por vós, gente de pouco

0: café? Portanto, não vos preocupeis dizendo, o que vamos comer? O que vamos beber? Como vamos nos vestir? Os pagãos é que procuram essas coisas. Vosso Pai que está nos céus sabe que precisais de tudo isso. Pelo contrário, buscai em primeiro lugar o reino de Deus e a sua justiça, e todas estas coisas vos serão dadas por acréscimo. Portanto, não vos preocupeis com o dia de amanhã, pois o dia de amanhã terá suas preocupações. Para cada dia bastam seus próprios problemas. Palavra da Salvação. Jesus continua ensinando os discípulos sobre os males da ganância, não por acaso considerada um dos sete pecados capitais. O cristão, eu e você, discípulo de Cristo, não pode prostrar-se diante do falso Deus da riqueza ou do poder. Não pode submeter-se ao falso Deus do dinheiro, tão cultuado nos nossos tempos de hoje. Deus garante o pão nosso de cada dia e nos dá tudo o que precisamos, desde que o sigamos com o coração puro, como a criança que confia nos seus pais e recebe toda a atenção e cuidado. Devemos procurar sempre e em tudo a justiça de Deus, e tudo nos será dado, aqui na terra e no céu. No sábado, a Igreja incentiva a rezar de maneira especial e particular por Maria, Mãe de Deus e nossa. Rezemos especialmente também pelas mulheres, aquelas que se levantam cedo para seus afazeres domésticos e também por aquelas que trabalham fora de casa. Muitas delas são o sustento, o esteio para sua família. Lembremos de todas as mulheres grávidas que passam por esta experiência bonita. Rezemos por aquelas que querem engravidar e ser mãe, e também pelas mulheres e famílias que estão esperando a adoção de uma criança. Enfim, pedimos a intercessão da Mãe de Jesus nesta oração para todas as mulheres. E rezemos juntos o Magnificat, junto com Maria. A minha alma engrandece o Senhor e se alegrou o meu espírito em Deus meu Salvador, pois Ele viu a pequenez de sua serva. Desde agora gerações hão de chamar-me de bendita. O Poderoso fez em mim maravilhas, e santo é o seu nome. Seu amor de geração em geração chega a todos que o respeitam. Demonstrou o poder de seu braço, dispersou os orgulhosos, derrubou os poderosos de seus tronos, e os humildes exaltou. De bem saciou os famintos e despediu sem nada os ricos. Acolheu Israel, seu servidor, fiel ao seu amor, como havia prometido aos nossos pais, em favor de Abraão e de seus filhos para sempre. Seja dado a você, no seu cotidiano, sempre sentir a presença e proteção de Maria, Mãe de Deus e nossa. O Senhor esteja convosco, Ele está no meio de nós. Pela intercessão de Nossa Senhora Auxiliadora, desça sobre você, sobre a sua família, sobre as suas intenções, a bênção do Deus Todo-Poderoso. Pai, Filho e Espírito Santo. Amém. O abraço de hoje vai para o pessoal de Piracicaba. Um abraço para o Ronaldo, para a Rose, para o Sarto, para a Karen e o Ramon, e um abraço para a Fernanda de Valinhos. Sou o padre Edmilson Moraes, salesiano de Dom Bosco, e moro atualmente em Campinas, no estado de São Paulo, no Colégio Liceu Salesiano Nossa Senhora Auxiliadora. Que Deus continue te sustentando nas suas decisões. Abraço e até mais.
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1: Olá para você que acompanha a Rádio Aparecida e emissoras parceiras. Chego com os principais destaques da Igreja Católica no Brasil e no mundo. Depois de um trabalho de mais de 3 anos, a Conferência Nacional dos Bispos do Brasil lançou oficialmente na última quarta-feira as novas diretrizes gerais da ação evangelizadora da Igreja no Brasil. O documento 114 da CNBB é fruto de um amplo processo de escuta, discernimento e participação eclesial realizado ao longo de mais de 3 anos e pretende orientar a missão evangelizadora da Igreja no país nos próximos 6 anos. O presidente da CNBB, arcebispo de Porto Alegre, cardeal Jaime Spengler, destacou como as diretrizes ajudam a guiar o trabalho de evangelização da Igreja no Brasil.
2: A Igreja do Brasil possui diretrizes. Diretrizes para ação evangelizadoras. E estas diretrizes orientam, apontam o fazer da Igreja nesse nosso mundo pleno sim de possibilidades, mas também na nossa realidade particular, marcada por desigualdade, injustiça, pecado, que está aí diante de nós, suplicando sim esperança, fé, atenção, cuidado, vida.
1: O presidente da Comissão para a Elaboração das Diretrizes e arcebispo de Santa Maria no Rio Grande do Sul, Dom Leomar Antônio Brustolin, explicou que o processo de elaboração do documento foi marcado pela metodologia sinodal.
3: A alegria de podermos ver o texto publicado resume um trabalho de mais de 3 anos. Excepcionalmente, estas diretrizes levaram um tempo maior, justamente por causa do sínodo sobre a sinodalidade, que nós queríamos ver o relatório final, o documento final, para poder implementá-lo também nas diretrizes. Elas são fruto de um longo processo de escuta. É um documento que escutou muitas realidades. Escuta, diálogo, discernimento e conversação no Espírito. Envolveu bispos, organismos do povo de Deus, assessores da CNBB, as igrejas particulares, muitas igrejas locais e muitas expressões do povo de Deus. Por isso, dá para dizer que o processo de redação das diretrizes foi um dos maiores atos sinodais, uma caminhada profundamente sinodal.
1: O documento com as novas diretrizes já está disponível no site das edições CNBB. Bom, e foi divulgada a mensagem do Papa Leão XIV para o 6º Dia Mundial dos Avós e dos Idosos. Eu nunca te esquecerei é o tema da mensagem extraído do livro do profeta Isaías. O pontífice motivou especialmente os jovens a retomarem o hábito de visitar os avós, lembrando também dos idosos e as pessoas sozinhas. A Igreja celebra o 6º Dia Mundial dos Avós no dia 26 de julho, data da memória dos santos Joaquim e Ana, pais da Virgem Maria e avós de Jesus. Também foi divulgada nesta semana a mensagem para o 10º Dia Mundial dos Pobres, que será celebrado em 15 de novembro. O pontífice destaca que é necessário a palavra de Deus para compreender a importância que os pobres têm na vida da Igreja. O Papa confia, então, que esse Dia Mundial dos Pobres possa constituir uma etapa significativa na redescoberta do rosto de tantos irmãos e irmãs que procuram refúgio em Deus e desejam sentir-se em casa nas nossas comunidades. Bom, e o Papa recebeu os membros da Universidade Hebraica de Jerusalém, Silvanei José.
4: In a time that is often characterized by violence and pointed rhetoric, the members of your diverse university community can continue to be artisans of true peace.
5: Em um tempo frequentemente caracterizado pela violência e por uma retórica agressiva, os membros da sua diversificada comunidade universitária podem continuar a ser artesãos da verdadeira paz. Uma paz desarmada e desarmante, humilde e perseverante, trabalhando pela concórdia entre os povos. Foi com esse apelo que o Papa Leão XIV recebeu nesta quinta-feira, no Vaticano, os representantes do Conselho de Administração da Hebrew University of Jerusalem, a Universidade Hebraica de Jerusalém. Ao dar-lhes as boas-vindas, o pontífice expressou o desejo de que a visita ao Vaticano e a Roma contribua para aprofundar o conhecimento sobre uma cidade que, além de estar no centro das origens e do desenvolvimento da fé cristã, há milênios favorece o encontro entre culturas e povos. Leão XIV recordou que as universidades sempre foram lugares de encontro, reunindo estudantes e professores, não apenas para o crescimento acadêmico, mas também para a construção de amizades e vínculos humanos e profissionais.

0: profissionais. Por isso, ressaltou que as instituições de ensino superior devem trabalhar constantemente para garantir oportunidades de encontros significativos, já que as relações humanas, as línguas e as culturas são elementos fundamentais da própria identidade da pessoa. O Papa observou que as universidades são tradicionalmente espaços privilegiados de diálogo, onde a busca pelo conhecimento está intimamente ligada à troca de ideias e à escuta recíproca, inclusive entre pessoas que pensam de forma diferente. Segundo o Pontífice, é justamente nesse ambiente de diálogo respeitoso que se torna possível, com paciência e perseverança, derrubar gradualmente as barreiras da incompreensão e da desconfiança que podem surgir entre as pessoas e os povos. Ao refletir sobre a construção da paz, Leão XIV recordou que Deus chama cada pessoa a ser instrumento de reconciliação no mundo. Mas esse compromisso deve começar na própria vida. Citando Santo Agostinho, afirmou que quem deseja levar a paz aos outros deve, antes de tudo, cultivá-la em si mesmo. Por fim, o Papa exortou a comunidade universitária a não considerar a paz como algo impossível ou inalcançável, mas a promovê-la concretamente nas próprias comunidades, tornando-se um farol de esperança e de unidade em um mundo cada vez mais dividido. Dos estúdios da Rádio Vaticano em Roma, Silvana e José.
1: Esses são destaques da Igreja Católica no Brasil e no mundo. Fernanda Prado para a Rede Aparecida de Rádio e Signis Brasil. Vou enumerar.

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1: Com a Mãe Aparecida, Rede Aparecida de Rádio, estamos de volta para acompanharmos juntos a crônica do dia.
2: Como pastor, estou obrigado a dar a vida por quem amo. Graças a Deus, temos páginas do martírio não somente na história do passado, como também na hora presente. Há sacerdotes, religiosos, catequistas, homens humildes do campo assassinados e massacrados que tiveram seus rostos desfeitos e esmagados. Foram perseguidos por serem fiéis ao único Deus e Senhor. Tenho sido frequentemente ameaçado de morte. Devo dizer-lhes que, como cristão, não creio na morte sem ressurreição. Se me matam, ressuscitarei no meu povo salvadorenho. Digo isso sem orgulho, com a maior humildade. Como pastor, estou obrigado a dar a vida por quem amo, que são todos os salvadorenhos, como também aqueles que vão me matar. Se chegarem a cumprir as ameaças, desde agora ofereço a Deus meu sangue pela redenção e ressurreição de El Salvador. Santo Oscar Romero. Homilia em 1979.
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3: Estamos de volta com a Mãe Aparecida aqui pela Rede Aparecida de Rádio. A nossa fé é um caminho que começa com o encontro pessoal com Cristo e vai sendo fortalecido passo a passo. Agora, com a luz do Espírito Santo e sob o olhar da Mãe Aparecida, vamos refletir sobre os sacramentos da iniciação cristã. Quem nos conduz nesta caminhada de fé é o padre Rubens Gomes de Carvalho.
4: Queridos ouvintes, uma vez mais unidos no nosso encontro diário sobre a catequese do sacramento de iniciação cristã. Eu, padre Rubens, e vocês, no crescimento da nossa fé para vivê-la intensamente. Refletimos sobre o sacramento da Crisma. Nós estamos vendo o significado desse sacramento a partir da oração, da bênção e consagração deste óleo, desse azeite pelo bispo, que assim continua a rezar. Roguemos a Deus Pai que derrame o Espírito Santo sobre esses seus filhos e filhas adotivos, já renascidos do batismo para a vida eterna, a fim de confirmá-los pela riqueza de seus dons e configurá-los, torná-los semelhantes pela sua unção ao Cristo Jesus, que pela água e pelo Espírito Santo fizesses renascer esses vossos servos e servas, libertando-os do pecado, enviai-lhes o Espírito Santo Paráclito. Dai-lhes, Senhor, o Espírito da sabedoria e inteligência, o Espírito de conselho e de fortaleza, o Espírito de ciência e piedade, e enchei-os do Espírito do vosso temor. Pela unção do Crisma, vocês, crismandos e crismandas, são agora investidos, autorizados e consagrados para a mesma missão de Jesus Cristo. Para isso, vocês receberão a força e o poder do Espírito Santo. Recebei por esse sinal o Espírito Santo, o dom de Deus. O crismando, então, se torna, assim, continuador da missão de Jesus. O crismando, então, se aproxima do bispo e este, dizendo o nome do crismando, ungindo sua testa com o crisma, diz: receba por esse sinal, tocando e ungindo a testa, receba o Espírito Santo, o dom de Deus. Então, fortalecendo

0: conduzidos pelo Espírito Santo e pelos seus dons, a pessoa então está investida de toda a força de Cristo para continuar a missão de Jesus. Agora nós vimos então que o crismando recebe os dons do Espírito Santo. Dons? O que significam? Nós vamos ver isso a partir do nosso próximo encontro. Mas o mais importante, pela unção do crisma, a pessoa crismada se envolve nos dons do Espírito Santo, que são graças especiais, para que o cristão agora, como Cristo, em Cristo, revestido de Cristo, age em nome de Cristo e seja uma presença transformadora de Cristo na sociedade e na comunidade. Mas continuaremos vendo isso nos próximos encontros. Um abraço.
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2: Quando tudo parecer difícil, a fé nos sustenta. E é na fé que encontramos forças para seguir. Agora, no aconchego da presença de Deus e da Mãe Aparecida, vivamos juntos este tempo de fé e esperança com o Padre Reginaldo Carreira.
3: Tudo começa com um chamado. Difícil de explicar até mesmo para quem crê. Uma afinidade com as coisas da igreja, um sentimento de pertença, uma vontade de fazer algo mais do que a simples participação comum de quem vai à missa nos finais de semana, o que já é muito importante. O chamado muitas vezes é questionado e rejeitado, até que percebe-se, como o profeta Jeremias, é uma luta desigual. E que embora Deus nos dê toda a liberdade de escolha, vale a pena escolher o que Ele sugere e ouvir a sua voz. Não é apenas o chamado do sacerdote, ou do religioso, ou da religiosa. É o chamado do catequista, do membro da pastoral da saúde, daquele que ajuda na liturgia. É a voz interior, ouvida e sentida, que nos leva a uma resposta concreta e feliz. Eis-me aqui, respondeu Maria ao seu chamado. Te seguirei por onde fores, respondeu Pedro, sem entender ao certo o que estava dizendo. Mas todos foram aos poucos dizendo sim. A nossa felicidade está em fazer coincidir nossa vontade com a vontade de Deus.

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1: Com a Mãe Aparecida, Rede Aparecida de Rádio, muito obrigado você que nos faz companhia. Eu te convido para acompanharmos juntos Os Santos nos ensinam, com o Padre André Gustavo.
2: Os Santos nos ensinam, hoje dia 20 de junho, eu, Padre André, estou com você, amigo e amiga ouvinte, para conhecermos a história de Santo Adalberto. Santo Adalberto é originário da Lorena, região entre França e Alemanha, onde nasceu por volta do ano de 920. Em sua juventude, ingressou na ordem beneditina. E como monge beneditino, foi solicitado a organizar uma expedição de missionários entre o povo russo. A tarefa era perigosa, não só pelas longas viagens, mas sobretudo pela resistência encontrada nas tribos, ferozmente apegadas aos costumes pagãos. No prazo de 2 anos, Adalberto teve seus missionários mortos pelo fanatismo dos pagãos. E ele próprio conseguiu salvar-se por um milagre. Voltou então para sua terra um tanto decepcionado. Contudo, fortalecido na missão, com tática diferente, estabeleceu sua sede na cidade de Magdeburgo, no extremo leste do Império Alemão, para daí penetrar nos territórios eslavos e russos. Sagrado Bispo de Magdeburgo estendeu sua pregação evangélica às regiões do leste europeu, nas regiões eslavas e russas. Não media esforços para pregar o evangelho. Sua obra

0: foi paciente. Ele era um semeador da palavra de Deus. Depois de 13 anos de duras fadigas, faleceu no dia 20 de junho de 981, durante uma visita pastoral. Seu corpo foi sepultado na Catedral de Magdeburgo e logo obteve a veneração dos fiéis. No nosso trabalho evangelizador, sejamos pacientes como Santo Adalberto. Semeemos incansavelmente a palavra de Deus, anunciando, testemunhando Jesus Cristo, vivendo com alegria e fidelidade o nosso batismo. Santo Adalberto, rogai por nós.
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2: Estamos de volta com a Mãe Aparecida aqui pela Rede Aparecida de Rádio. Juntos vamos acolher com muito carinho e receber o irmão Cláudio Teixeira. Com você também é chamado.
3: Ouvintes da Rádio Aparecida, Rede Aparecida de Comunicação e do programa Você Também é Chamado. Hoje nós vamos refletir o tema, o cuidado com as vocações que devemos ter, ou seja, devemos rezar e pedir sempre ao Senhor da Messe que envie operários e operárias para a sua Messe, pois a Messe é grande e poucos são os operários, poucos são aqueles e aquelas que se dispõem a trabalhar na vinha do Senhor. Então vamos juntos refletir o cuidado com as vocações que nós devemos ter em nossas comunidades, em nossas paróquias, em nossos ambientes escolares. Nós somos chamados à vida. Deus é quem toma a iniciativa de nos chamar para a fundamental tarefa de viver. Não podemos refletir sobre o cuidado com as vocações sem falar da existência, sem falar de nossa responsabilidade de cuidar com amor do dom mais precioso que Deus nos ofereceu à vida, primeira e fundamental vocação. E ao nos oferecer, Ele nos dotou de beleza, de inteligência, de dinamismo, de força. Nos fez seres dignos, capazes de pensar, refletir e agir. Precisamos, diante disso tudo, dar uma resposta a Deus, resposta essa que se reflete em nossa própria vida através do cuidado, da entrega, doação e gratuidade nas relações uns com os outros, na relação com a natureza e na relação com o próprio Deus, que a todo momento nos chama a cuidar da vida, vocação primeira que Deus nos concedeu a todos nós. E através do batismo, o cristão assume para sua vida o seguimento a Jesus Cristo. E podemos fazer a seguinte pergunta: qual é este modo de ser do seguidor de Cristo? A maneira que vamos fortalecendo nossa amizade e intimidade com o Senhor, vamos descobrindo e amadurecendo nesse processo de transformação do nosso ser, pessoa, para um modo de ser de acordo com o Evangelho de Jesus. E a vocação é uma semente que, ao ser plantada na terra, tem que cuidar para germinar, crescer e produzir bons frutos. A vocação é uma semente divina que liga o sim de cada pessoa ao chamado de Deus. O chamado de Deus é algo semelhante. Ele é sábio e sabe a hora e a quem lançar a semente da vocação. Por isso, Deus reconhece o terreno do coração de cada um de nós, pois Ele nos criou a sua imagem e semelhança, e com carinho e ternura de Pai, vai chamando homens e mulheres para trabalhar na sua vinha, ou seja, cuidando dessa semente que é a vocação. E uma semente plantada em terra boa, com certeza ela vai nascer, vai germinar, nascer, crescer e produzir frutos bons. Uma semente para germinar e produzir frutos requer um bom cultivo e cuidado. Dessa forma, o cuidado com as vocações visa acolher e preparar jovens para propagar o Evangelho, com atenção especial aos mais necessitados e esquecidos de nossa sociedade. O missionário redentorista que vive com amor a sua vocação, ou aquele que vive a vocação à vida religiosa, sacerdotal, à vida matrimonial, à vida leiga missionária, com certeza será um incentivador para que outros também possam se sentir

0: atraídos para ser um missionário, para ser um agente de pastoral, para seguir uma vocação específica dentro da igreja. Por isso, entende a vocação como uma resposta de amor ao dom da vida que Deus nos concede, ao chamado que Ele faz constantemente para cada um de nós. Diante desse cuidado com as vocações, cada um de nós é chamado a aceitar o chamado de Deus que requer despojamento e desprendimento de tudo aquilo que nos aprisiona e não nos deixa livres para o seguimento de Cristo. Então a vocação, como dizia Santo Afonso, fundador da Congregação dos Missionários Redentorista, é deixar tudo para ganhar tudo e, como indivíduos livres, responder com amor ao convite de Jesus, anunciando o seu evangelho, sobretudo, aos necessitados, aos pequenos, levando a esperança aos corações desesperançosos. Que Nossa Senhora, a Mãe das Vocações, nos ajude a sermos pessoas capazes de responder com amor o seu chamado. Por isso, mais uma vez, vamos rezar juntos. Jesus, meu Redentor, vós me chamastes a ser continuador de vossa redenção, do vosso amor na missão de evangelizar, de sofrer por quem sofre, de amar a quem não é amado, de gritar por quem não tem voz, de lutar por quem não tem vez. Senhor, com auxílio e proteção da Mãe do Perpétuo Socorro, colaboradora vossa, peço-vos cada vez mais o ardor missionário que me anima sempre, lembrando-me de vossas palavras, vem e segue-me. Que assim seja, para a maior glória do Reino de Deus. Amém. E você que é jovem, adolescente e porventura está nos ouvindo neste momento, responda com amor o chamado de Deus, entrando em contato conosco através do portal a12.com/vocacional e venha somar forças conosco, sendo missionário redentorista. Viva o chamado de Deus. Até o próximo programa, se Deus quiser. O nosso abraço, Deus abençoe.
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3: Com a Mãe Aparecida, Rede Aparecida de Rádio, estamos de volta para juntos acompanharmos ele, Padre Zezinho, canções que a fé escreveu.
4: Irmão, irmã, passamos catequese e falemos sobre divulgar a fé católica. Talvez devamos rever os nossos métodos. Não estamos em grandes estantes de aeroporto e às vezes dentro do shopping. Estamos sendo cada dia mais empurrados para o gueto. É católico? Vá para uma igreja católica, vá para uma livraria católica. Por que não lá fora? Não é isso que queremos, mas é o que vai acontecer se não soubermos entrar lá e mostrar também o nosso lado. Que a mídia e o marketing da igreja se organizem. Temos algo a dizer e devemos dizer. Nisso tem razão os que defendem a existência de um marketing católico. Os outros estão sabendo escolher as esquinas, a mídia e as lojas. Nós estamos presos na sacristia, aos templos, algumas poucas lojas chamadas católicas, que afinal nem sempre têm livros de história da nossa fé, da nossa filosofia, da nossa teologia, às vezes nem os documentos principais da nossa igreja. É triste, mas é verdade. Devemos divulgar a nossa fé. O que estamos fazendo é muito pouco. Cantem comigo.

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Senhor Jesus Cristo ressuscitado, dá-nos a graça de viver como ressuscitados, deixando para trás tudo o que nos afasta de Ti e abraçando uma vida nova marcada pela esperança e pela luz. Fortalece-nos para sermos testemunhas da Tua ressurreição, levando a paz por onde formos, o amor e a fé. Que nossos corações se alegrem continuamente em Ti e que nunca nos esqueçamos de que estás vivo e caminhas conosco todos os dias. Envia sobre nós

para que vivamos unidos como irmãos e irmãs, firmes na fé, perseverantes na caridade e confiantes na promessa da vida eterna. Maria, Senhora Aparecida, Mãe do Ressuscitado, acompanha-nos com teu amor e guia-nos sempre ao encontro de teu Filho. Amém.

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1: Estamos de volta com a Mãe Aparecida, aqui pela Rede Aparecida de Rádio. Maria é presença que acolhe, é colo que conforta, é intercessora que caminha conosco. Agora, no silêncio do coração, vivamos juntos o Momento com Maria. Quem nos conduz nessa reflexão de ternura e fé é Elô Silvério.
2: Estamos começando o Momento com Maria de hoje e vamos juntos refletir o tema: Maria e a missão de evangelizar. Maria é modelo perfeito da missão de evangelizar, pois levou ao mundo a presença de Cristo com humildade, amor e obediência à vontade de Deus. Desde o anúncio do anjo até sua presença aos pés da cruz, Maria mostrou que evangelizar é servir com fé e confiança. Ao visitar Isabel, levou

0: apenas uma palavra, mas o próprio Jesus em seu ventre, se tornando a primeira missionária da igreja. Seu exemplo ensina os cristãos a anunciarem o evangelho com caridade, esperança e simplicidade. Maria continua conduzindo os fiéis até seu filho, incentivando cada pessoa a viver a palavra de Deus e testemunhar o amor de Cristo no mundo.
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2: O plano eterno. Todo o universo foi criado para um homem que havia de nascer em Nazaré, filho da Virgem Maria, que não nasceria um simples homem, mas o homem Deus. Sua pessoa existiu antes do princípio do tempo, antes de toda criatura. Ele era Pai, Filho e também Espírito de amor e de alegria. A criação visou a divinação de toda a humanidade e do universo em um homem que é o homem Deus. Deus havia de se fazer homem para ser divinizador de tudo. Cristo ficaria no meio das criaturas para ser o rei, o mestre, o sacerdote divino, o pastor divino e toda criatura nele, por ele e com ele, glorificaria a Deus. O Filho Eterno havia de se fazer homem para ser o Redentor e, pela morte de cruz e pela ressurreição, reintegrar o universo no projeto de divinização da criatura, fazendo-a participante da natureza divina sem, contudo, deixar de ser criatura.
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1: Estamos de volta com a Mãe Aparecida, aqui pela Rede Aparecida de Rádio, rezando, agradecendo, colocando suas intenções aos pés da Mãe Aparecida. Juntos vamos acolher com muito carinho o Padre João Carlos com a mensagem.
2: Em um contexto social marcado pelo individualismo e pela confrontação, o Santo Padre Leão XIV convida-nos a rezar para que o esporte seja um instrumento de paz e promova valores como o respeito, o trabalho de equipe e a superação pessoal. Esporte pela paz. Por ocasião do jubileu do desporto, o Papa Leão XIV lembrou que toda boa atividade humana traz em si um reflexo da beleza de Deus, e o esporte está entre elas. E indicou três aspectos que tornam o esporte um meio precioso de formação humana e cristã. Em primeiro lugar, o esporte ensina o valor da colaboração, do caminhar juntos, daquela partilha que está no coração da vida de Deus. Em segundo lugar, valoriza o estar juntos, o sentido do corpo, do espaço, do esforço, do tempo real. Ajuda a manter um contato saudável com a natureza e com a vida concreta, o único lugar onde é possível exercer o amor. Em terceiro lugar, o esporte também ensina a perder, colocando o homem frente a frente na arte da derrota, com uma das verdades mais profundas da sua condição: a fragilidade, o limite, a imperfeição.

Rezemos com o Papa Leão a oração que ele nos propôs para esse mês de junho. Senhor da vida, agradecemos-te pelo dom do esporte, por aqueles que glorificam a Deus com o exercício dos seus corpos, pelas amizades que nascem no campo e pela alegria de jogar em equipe. Tu nos ensinas que na vida, como no jogo, ninguém se salva sozinho. Precisamos dos outros para crescer, para aprender a respeitar, superar limites e celebrar juntos as vitórias alcançadas. Nós te pedimos que o esporte seja sempre escola de fraternidade e não de rivalidade vazia, espaço de encontro e não de exclusão, caminho de paz e não de violência. Faz que aqueles que praticam, treinam ou apoiam descubram no esporte uma linguagem universal que aproxima culturas, une povos e semeia respeito, solidariedade e superação pessoal. Senhor Jesus, que cada esporte seja parábola de uma vida vivida contigo, colaborando com esforço e alegria, vivendo com humildade na derrota e com gratidão pela vitória que nos ofereces na tua ressurreição. Que nunca nos falte o teu Espírito, que faz de nós uma só equipe, unida contigo para construir comunhão e fraternidade na história. Amém.

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2: O empenho pastoral não pode se tornar uma simples prestação de serviços, senão acaba por transmitir cansaço e frustração. É muito necessário a prática da adoração, um pouco esquecida neste século dramático. O cristão, sobretudo, o religioso, é alguém capaz de adorar, adorar em silêncio.
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0: acompanharmos o tema do dia com o padre Sebastião Reis.
1: O tema de hoje, viver a verdade do Evangelho. A começar pela instituição igreja, todos os segmentos sociais devem construir e fazer acontecer a fraternidade, a sinceridade e o relacionamento humano comprometidos com a vida e o bem-estar dos irmãos e irmãs. A hipocrisia, perseguição, a arrogância que tomam conta das pessoas não deixam a verdade florescer e desabrochar como caminho natural de justiça. Quando isso não ocorre, esta hipocrisia torna-se geradora de um clima de mentira, falsidade, fofoca, vitimando grupos, a igreja e a própria sociedade, na vivência da cidadania e o bem comum. Dentro desta situação social que estamos praticando, o clima é de maldade e de julgamento do seu próximo, como se aquele que julga tivesse o direito de ser juiz em causa própria, sem os critérios das leis e de uma avaliação humana coletiva e imparcial. Enquanto não houver bom senso, sensibilidade ao próximo, compromisso com a verdade, principalmente daqueles que têm o poder de legislar e condenar, vamos ter que conviver com episódios negativos e lastimáveis, envolvendo todos os segmentos sociais. É necessário que haja a mobilização de tudo e de todos na busca de novos caminhos da verdade e da justiça, para que a nova realidade humana possa vislumbrar além do horizonte, cheia de vida e cheia de esperança. É preciso alimentar no coração a esperança.
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diante das minhas lágrimas, diante das minhas necessidades, dos meus sofrimentos, eu preciso do teu abraço, eu preciso dos teus braços, Pai. Vem, porque eu não sei mais viver sem o teu amor. Hoje você pode declarar isso e fazer dessa música a sua profunda oração.

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1: A paz esteja com você. O tempo vai passando, a gente está viajando por esse mundo e vamos chegar ao nosso destino, cada um conforme Deus deseja. Depois de tudo que nós vivemos nessa vida, a nossa oração, vamos procurar refletir, lembrando sempre que Maria é o exemplo do ser humano criado à sua imagem e semelhança. Deus nos fez parecido com Ele, com todos os dons que Deus deu. Para nós, Maria preservou de uma maneira íntegra, por isso ela é cheia da graça. E nós, pelo pecado, muitas vezes deturpamos o verdadeiro sentido da vida. E daí vem as consequências. Jesus responde a todos nós, né, que nós devemos cada vez mais crescer na sua graça, no seu amor, nos orienta através dos mandamentos, das bem-aventuranças, de tudo que Ele fez na sua vida e nos ensinou para viver. E Maria está sempre nos acompanhando, disposta a nos orientar como seus filhos e filhas. Lembremos muito bem de que Maria

0: sempre está presente a nos ensinar a orar em paz e nos apoia uns aos outros como seus filhos no silêncio, para que a sua presença nos transforme em verdadeiros seguidores de Jesus. Quando nós oramos, quando nós ouvimos a palavra de Deus, quando nós participamos dos sacramentos, sobretudo a Eucaristia, que é a fonte e o ápice da nossa vida cristã, quando nós fazemos devoções a Maria, sobretudo recitando o Santo Rosário, tudo isso sempre são meios para poder aprofundar a comunhão com Deus, com Maria, vivendo a Igreja. Então, rezar a Maria, desde os primeiros séculos da Igreja, nós encontramos autênticos testemunhos da presença do amor de Maria e do amor do povo de Deus a Maria. Que a gente possa, através desse nosso encontro também, ir crescendo na graça de Deus, procurando de modo muito especial reconhecer Maria como nossa mãe, rainha e padroeira. Eu vou agora fazer uma pequena proclamação de um texto de Santa Teresinha do Menino Jesus, que diz: Maria, aurora do mundo novo, mãe dos viventes, confiamos-vos a causa da vida. Olhai, mãe, para o número sem fim de crianças a quem é impedido nascer, de pobres para quem se torna difícil viver, de homens e mulheres vítimas de imuna violência, de idosos e doentes assassinados pela indiferença ou por uma presente compaixão. Fazei com que todos aqueles que creem no vosso Filho saibam anunciar com desassombro e amor aos homens do nosso tempo o Evangelho da vida. Alcançai-lhes a graça de o acolher como um dom sempre novo, a alegria de o celebrar com gratidão em toda a sua existência e a coragem para o testemunhar com laboriosa tenacidade para construírem, juntamente com todos os seres humanos de boa vontade, a civilização da verdade e do amor, para louvor e glória de Deus nosso Pai, Senhor da vida. Amém.
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1: Juntos vamos acolher aqui no Com a Mãe Aparecida o padre Lucas Emanuel, trazendo as notícias missionárias.
2: Olá, queridos amigos ouvintes da Rede Aparecida de Rádio. Eu sou o padre Lucas Emanuel, missionário redentorista, e passo por aqui mais uma vez para trazer para você que nos acompanha sempre as notícias missionárias. Pois é, meus irmãos, irmãs, já anunciamos no nosso encontro passado aqui que nós estamos vivendo um tempo de estudos. O irmão Viveiros já havia comentado um pouquinho sobre como estava acontecendo esse momento de estudos. Bom que você vai perceber como que nós nos organizamos para poder atender bem aos apelos da missão nos dias de hoje, ajudando as paróquias, os párocos aí em suas necessidades pastorais. Vamos ouvir o irmão Viveiros.
3: No último programa, falamos sobre a renovação dos 4 diretórios que regem o trabalho das equipes missionárias. Diretório das Missões, que deve orientar todas as atividades das equipes missionárias, onde vai trabalhar. Ali estão todas as orientações. Diretório dos Párocos. Através desse documento, o padre que pede a missão tem nas mãos todas as orientações que precisa para que as missões tenham êxito, sejam fecundas na sua paróquia. Diretório do Visitador. Ali estão todas as orientações para que o missionário visitador conheça a realidade da paróquia que vai receber as missões. E por último, o Diretório das Irmãs Missionárias. Esse trabalho das irmãs missionárias é fundamental para a organização da paróquia em pequenos setores missionários e para a escolha da liderança para coordenar os setores missionários. É um trabalho de base muito importante. Esses documentos são de grande importância para o bom êxito das missões, mas além deles, é necessário que o material humano, a pessoa do missionário, ela esteja também muito bem preparada, humana e espiritualmente. O missionário é o continuador da missão de Jesus. É necessário que o missionário seja conduzido pela força do Espírito Santo, porque a missão é de Deus, a missão é de Jesus. O missionário, ele não vai em nome próprio, ele é um chamado por Deus. Ele é um enviado por Jesus Cristo. Ele é um homem guiado pelo Espírito Santo. Jesus chamou os apóstolos: vem e segue-me. E depois os enviou: ide pelo mundo inteiro, anunciai a todos os povos o meu evangelho. O evangelho é dele. Nós somos continuadores, instrumento de Jesus. Por isso, irmãos e irmãs, o missionário não prega a si mesmo, mas anuncia o evangelho de Jesus, a boa nova do reino de Deus. O encontro de formação tem esses dois objetivos: preparar o material a ser usado, isto é, afinar as técnicas de comunicação, afinar o conteúdo a ser transmitido, mas, sobretudo, preparar a pessoa do missionário para que possa evangelizar de um modo novo, de um modo atraente, de um modo que a mensagem chegue no coração de todos os povos. Uma mensagem alegre, uma mensagem profunda, teológica, uma mensagem de

0: conversão. Por isso, os encontros são de tamanha importância e os missionários se encontram uma vez ou outra para se prepararem para evangelizar melhor, que ela toque o coração das pessoas, principalmente no coração dos mais afastados de Deus e da Igreja.
1: Muito obrigado, irmão Viveiros, por nos dar essa explicação, né, por mostrar o quanto é importante nós, missionários, estarmos preparados para correspondermos bem aos apelos do dia de hoje. A missão, ela precisa sempre trazer uma resposta de vida e renove o coração das pessoas, né? Então, precisamos sim pensar no material, no conteúdo, naquilo que rege a metodologia da nossa missão, mas sobretudo também, como disse o irmão Viveiros, preparar cada missionário, cada um de nós. Estamos sempre em construção, não é mesmo? E aí, já viveu a graça das Santas Missões Redentoristas aí em sua paróquia? Ainda não? Deseja viver? Olhe, como nós sempre dizemos aqui, converse com o seu pároco, peça para que ele faça contato conosco através do portal a12.com/missões ou mesmo pelo telefone 0-16-997-00-9566. Fiquem com Deus e com as bênçãos da Mãe Aparecida. Um grande abraço para todos. E viva Santas Missões Redentoristas!
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4: Deus ama a pequenez e gosta de realizar grandes coisas mediante a pequenez, como testemunha Maria. Por isso, não tenhamos medo dos números pequenos, dos sucessos que tardam, da relevância que não se avista. Não é este o caminho de Deus. Olhemos para Maria, que na sua pequenez é maior que o céu.
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7: Estamos de volta com a Mãe Aparecida, aqui pela Rede Aparecida de Rádio. Vamos acolher com muito carinho o Padre Tiago Costa, trazendo Deus conosco dia a dia.
8: Olá, queridos ouvintes, devotos de Nossa Senhora Aparecida, sejam bem-vindos à Rádio Aparecida, 12º do Tempo Comum. Os discípulos são enviados em missão por Jesus, que lhes dá um conselho indispensável: não tenhais medo, dizei a luz do dia, proclamai por sobre os telhados.

aliados, não tenho medo dos que matam o corpo, mas não podem matar a alma. Porque Jesus diz para os discípulos não terem medo? Porque o medo é um grande obstáculo para a fé. Ao anunciar o Evangelho, a aposta é nele, no Cristo e não no medo. Na insegurança, diante das ameaças que eles terão de enfrentar. Por causa dessa palavra do Senhor, os discípulos não cedem. Para afirmar a ação missionária apostólica, Jesus dá os motivos principais para que eles se firmem na coragem e

0: Ele não estará jamais indiferente à sorte dos que anunciam o Evangelho. Sabemos que todo anúncio e testemunho comportam seu peso, ainda mais em se tratando da verdade divina do Evangelho da pessoa de Cristo. Se vivemos em um mundo que elimina ou recusa o que é de Deus, precisamos da coragem e não do medo para anunciar com vigor o projeto do reino. O próprio Cristo deixa claro aos discípulos qual será seu destino, pois conhece bem as artimanhas humanas. Ele será acusado, julgado e morto injustamente. Então não podemos viver com uma visão míope de nossa fé. Precisamos alargá-la para atuar com a força da liberdade e da consciência de que é nele que ganhamos vida, seja qual for a realidade que tivermos diante de nós. Precisamos dar um passo adulto, maduro no testemunho da fé. Hoje há muitas realidades que nos fazem testemunhá-la com autenticidade, diante da fome, da exploração, da injustiça que se cometem na sociedade. O martírio pela fé e pela verdade de Cristo tem outras dimensões em nossos dias, pois está em jogo a defesa da vida. Defender a vida é testemunhar a fé. Todos os cristãos são considerados pelo olhar divino. A fidelidade e a confiança em Cristo terão seu reconhecimento. Testemunhar a fé é testemunhar o mesmo amor de Cristo por nós. Precisamos não perder a coragem, pois ela vem de quem venceu a morte com a vida, de quem venceu o mundo com sua ignomínia. Meu irmão e minha irmã, muito obrigado e que Nossa Senhora Aparecida interceda por você e por toda a sua família.
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1: E no quadro Gente Como Nós, os santos e as santas da Bíblia para todos os dias do ano. A Estela Marcon apresenta pra gente as histórias dos personagens bíblicos deste livro, publicado pela Editora Santuário e de autoria de Carlos Mesters e Francisco Orofino. Vamos acompanhar.
2: Hoje, 20 de junho, nós vamos conhecer a história de Sunamita, a mulher que hospedava o profeta Eliseu. Nós não sabemos o nome dessa senhora. Ela é chamada Sunamita porque morava na cidade de Sunã. Então o profeta Eliseu passava muitas vezes na casa dela. Aí ela disse ao marido: olha, eu sei que é um santo homem de Deus este que passa sempre por nossa casa. Então façamos para ele no terraço um quarto de tijolos, com cama, mesa, cadeira, lâmpada. Assim, quando ele vier à nossa casa, ele vai se acomodar lá. E foi então o que fizeram. Eliseu ficou agradecido, perguntou o que podia fazer por eles, e ela respondeu: vivo no meio do meu povo. É como se dissesse: não preciso de nada, meu povo é minha proteção. Aí o servo disse a Eliseu: ela não tem filhos e o marido já é idoso. Então Eliseu disse a ela: daqui um ano, nessa mesma data, a senhora vai ter um filho nos braços. E de fato, no ano seguinte, o filho nasceu, para a alegria da mãe. E tempos depois, o menino de Sunamita ficou muito doente, morreu. A mãe levou o menino para o quarto de Eliseu, colocou na cama do profeta e viajou para encontrá-lo no Monte Carmelo. Chegando lá, ela disse muito amargurada que ela não perdeu um filho, apenas pediu para não ser enganada. Eliseu foi com ela até a casa dela, lá na cidade de Sunã, subiu até o quarto onde estava o menino morto e deitou-se sobre ele, corpo colado ao corpo. Fez isso 7 vezes e o menino voltou a viver. Eliseu o devolveu à mãe. E muito agradecida, Sunamita juntou-se aos pés de Eliseu e depois saiu com o menino vivo.

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1: Estamos de volta com a Mãe Aparecida, aqui pela Rede Aparecida de Rádio. Vamos juntos acompanhar Você e o Livro, com o irmão Marco Lucas.
2: Olá, meus amigos da Rádio Aparecida e do Portal A12. É uma alegria estarmos juntos em mais um quadro Você e o Livro, o nosso ponto de encontro para crescermos juntos na fé e na boa leitura. E hoje o nosso encontro tem um sabor especial de expectativa. Olhar para o calendário é, para o devoto, um exercício de contagem regressiva do coração. Quando as folhinhas marcarem o próximo dia 25 de junho, restarão exatamente 100 dias para o início da novena e festa da padroeira do Brasil deste ano. Parece que falta muito, mas para quem vive e respira devoção à Mãe Aparecida, a festa nunca termina. Ela se transforma. Na verdade, os preparativos para este grande momento começam com um ano de antecedência. É um trabalho silencioso e profundo, que envolvem o Santuário e a Editora Santuário, unindo mentes e corações na escolha do tema e na cuidadosa preparação do livro da novena, que reúne orações, preces e cantos que logo estarão nos lábios de milhões de brasileiros devotos da Mãe Aparecida. E o tema escolhido para este ano de 2026 celebra um verdadeiro marco histórico na nossa devoção. Após 8 anos de intensa dedicação, oração e arte, celebramos com imensa alegria o encerramento da jornada bíblica. Quem caminha pelos pátios da Casa da Mãe já consegue contemplar as 4 fachadas norte, sul, leste e oeste, que estão agora plenamente revestidas com os mosaicos que narram a história da salvação, a palavra de Deus. O santuário tornar-se-á a maior Bíblia a céu aberto do mundo. O maior santuário mariano do mundo se transformou diante dos nossos olhos na maior Bíblia, na palavra de Deus a céu aberto, a maior do planeta. Mas este não é apenas um feito arquitetônico ou uma obra de arte grandiosa. É a conclusão de um projeto pastoral profundo que aproximou milhões de devotos da Sagrada Escritura. A jornada bíblica cumpriu a sua mais bonita promessa, a de revestir o coração dos fiéis com a fé antes mesmo de completar o acabamento de suas paredes de tijolos. Se a jornada bíblica nos ensinou ao longo destes anos a contemplar a palavra, a novena de 2026 nos envia para uma nova missão, a de anunciá-la. Revestidos por essa experiência espiritual tão bonita, somos agora chamados a avançar para águas mais profundas. A celebração deste ano faz pulsar ainda mais forte a certeza de que a missão do Santuário Nacional, sustentada dia após dia pela generosidade e pelo amor da família dos devotos, continua muito vibrante. A pregação explícita do Evangelho, o cuidado com a nossa casa comum, que é a criação de Deus, e o serviço carinhoso aos mais pobres, são os novos e belos capítulos que começamos a escrever juntos a partir de agora. E é por isso que o tema de 2026 ecoa como um chamado, com Maria em comunidade conhecer e praticar a palavra. Esta

0: Mática convida cada devoto a mergulhar na centralidade da Bíblia. Sentados na escola de Maria, com o coração humilde, aprendemos que a palavra de Deus não é um texto estático ou esquecido no passado, mas uma revelação viva que fala ao nosso hoje. 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Fiquemos todos com Deus por intercessão de Nossa Senhora Aparecida e até o próximo quadro Você e o Livro.
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2: Assim como sois ricos em tudo, na fé, na palavra, na ciência, em toda dedicação e no amor que nos une a vós, sede também generosos nesta obra de bondade. 2 Coríntios 8:7. Temos aqui o apóstolo Paulo na sua campanha em favor de oferta para a igreja de Jerusalém. Ele diz bem claramente: não digo como quem manda. E também não apela para as antigas leis, como a do dízimo, por exemplo. É muito mais simples, muito mais produtivo, quando se apela para uma lei qualquer. A lei nos força a agir. É como um aguilhão. Como a espora no lombo do animal que esforça e que reforça o grito de vamos, que dá o condutor. Com o grito e a espora, o animal acorda e dá um salto. Ele percorre uma distância considerável e que muito alegra aqueles que promoveram o dízimo. A lei também nos lembra o castigo oferecido àqueles que não a cumprem, ao oferecer recompensas extraordinárias, às vezes até mirabolantes. Lembramos, a oferta não é a privação do castigo e muito menos uma recompensa por algo a ser dado. A oferta é simplesmente a doação de um espírito livre cheio de amor que reconhece o bem recebido de Deus e deseja retribuir, fazendo o bem porque seu coração não deseja fazer outra coisa. Quem visa a um bem futuro atrasa o seu dízimo, fazendo comercialização com Deus. Quando ganhar mais, vou contribuir. Paulo apela no seu discurso, falando sobre a mordomia e os seus desafios. Deus nos fez ricos na fé, na palavra, na ciência, no amor. Logo devemos ser generosos nessa obra de bondade. A nossa igreja tem despesas com obras materiais. A conservação do prédio, dos bancos, a missão na nossa cidade e a missão em outros países. A ajuda realizada no serviço social da igreja, o salário do pastor, entre outros gastos. Não devemos ser somente assistentes de culto. Deus quer a nossa contribuição, também em dinheiro. Senhor, eu preciso ser um membro que coopere com a obra da minha comunidade. Ajuda-me a ser mais responsável. Amém.
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1: Com a Mãe Aparecida, Rede Aparecida de Rádio, muito obrigado a você que nos faz companhia, você que nos acompanha através do aplicativo, através do Portal A12, também através das rádios parceiras que integram a Rede Aparecida de Rádio. Muito obrigado por estar conosco nesta madrugada. Vamos juntos acompanhar neste momento os títulos marianos com Elô Silvério.
2: E hoje vamos conhecer a devoção à Nossa Senhora do Rosário. O povo da Guatemala, com sua história de guerras e vulcões, tem recorrido desde o início de sua colonização aos favores de sua Virgem Protetora, Nossa Senhora do Rosário. A devoção ao Rosário foi difundida na Guatemala pelos missionários dominicanos que ali fundaram suas casas do Rosário para educar os filhos dos indígenas. O carisma dos dominicanos era divulgar os prodígios da reza do Rosário. Fundador da Ordem, São Domingos de Guzmão passava horas de suas noites diante do Sacrário, implorando a ajuda de Deus para combater as heresias que reinavam por toda a Europa. Certo dia, durante a oração, apareceu-lhe a Virgem Maria e indicou-lhe a recitação do Rosário como o grande meio de oração. A prova concreta de sua eficácia foi a vitória de Lepanto no século XVI. Conta a história que nessa batalha, os cristãos estavam prestes a ser derrotados pelos turcos. Em Roma, todos se uniram na reza do Rosário, ensinada pela própria Virgem Maria, e milagrosamente, os cristãos conseguiram a vitória. Nos últimos 30 anos, porém, o culto publicado A Mãe de Deus encontrou dificuldades na Guatemala por causa da ditadura militar que tomou o poder no país. Muitos cristãos sofreram perseguições e mortes. Igrejas foram fechadas e milhares de católicos

foram massacrados. A partir de 1995, graças ao fervor das orações daquele povo sofrido, sinais de esperança começaram a surgir. E em 1996, em sua visita ao país, o Papa da Paz, João Paulo II, disse à nação: "Este é um momento de graça para os guatemaltecos. Surge no horizonte um sinal de alegria com a assinatura de acordos que porão fim à sua recente história de guerra e de violência. Nossa Senhora do Rosário, rogai por nós."

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2: Bom dia, meu amigo, minha amiga. Um estudo da Universidade da Califórnia, nos Estados Unidos, entrevistou várias pessoas ao longo de 3 décadas. A pesquisa incluía a seguinte pergunta: cite a época mais feliz da sua vida. 8 de cada 10 pessoas respondiam que a época mais feliz de suas vidas era agora. Ou seja, ao longo de 30 anos, as pessoas continuavam sentindo que a melhor fase de suas vidas era a atual. Uma pesquisa como essa serve para refletirmos sobre algumas coisas. Uma delas é a velha reclamação sobre estarmos envelhecendo. Sim, porque não ficamos mais jovens a cada dia, e sabemos disso. No entanto, mesmo sendo algo inevitável, não cansamos de ouvir resmungos por aí. Não só isso. Quantas pessoas não conhecemos que têm medo, um verdadeiro pavor de envelhecer? Quantas gastam dinheiro, tempo e a própria vida tentando remediar o irremediável? Que as marcas do tempo apareçam. Outro ponto para pensarmos é: quantas pessoas estão sempre na correria? A nossa sociedade, inclusive, faz questão de mostrar que é um valor vivermos sem tempo, sendo consumidos pelo trabalho. Quantas vezes nós mesmos não respondemos que estamos correndo, lutando ou algo do tipo? Outro grupo de pessoas que também podemos lembrar é aquele conhecido pela frase: na minha época era muito melhor. E pode acreditar, esse grupo cada vez aumenta mais e é formado por gente de variadas idades. O que esses pontos têm em comum? E o que eles têm a ver com a pesquisa? Algo que perpassa todos eles é o fato das pessoas nunca estarem satisfeitas ou felizes com o momento presente. Ou elas estão presas ao passado, ou têm medo e tentam se preparar para o futuro. Mas a própria pesquisa revela que, quando confrontadas, as pessoas não têm dúvida em responder qual é o melhor momento de suas vidas. E esse momento é hoje. Isso é de uma sabedoria extrema, pois só podemos viver verdadeiramente o hoje. É como se estivéssemos dirigindo um carro por uma estrada. Ainda estamos longe do nosso ponto de chegada e já partimos há algum tempo. O que podemos fazer é aproveitar a viagem, sentir o vento no rosto, ver a paisagem, as cores e as luzes de tudo aquilo que está ao nosso redor. Passar a viagem imaginando o ponto de chegada, em como vai ser, não vai alterar nada no caminho. Pior, se ficarmos olhando para o retrovisor, ou seja, presos ao passado, acabamos perdendo o hoje, e um acidente pode nos fazer perder o futuro. Portanto, reflita. De tudo o que você já viveu e de tudo aquilo que ainda está por vir, será que você pode dizer que hoje é o melhor momento da sua vida? Aproveite o dia de hoje, já que ele é o único que você pode viver por inteiro. E até o nosso próximo.
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0: Estamos de volta com a Mãe Aparecida, aqui pela Rede Aparecida de Rádio. Muito obrigado a você que nos acompanha através da 104.3 FM, através do nosso aplicativo Aparecida, e a você que nos ouve em todo o Brasil através das rádios parceiras, rádios que integram a Rede Aparecida de Rádio. Muito obrigado, acolho também com muito carinho você que nos ouve através da Rádio Cultura FM em Aracaju, no Sergipe, Rádio Onda Sul FM em Francisco Beltrão, no Paraná, Rádio Medianeira, na cidade de Santa Maria, no Rio Grande do Sul. Muito obrigado pelo seu carinho, pela sua companhia. Neste momento, eu te convido a juntos acompanharmos, rezarmos, colocarmos as nossas intenções aos pés da Mãe Aparecida, pedir, agradecer e, claro, sempre pedir as bênçãos da Mãe Aparecida. Vamos juntos acompanhar o Santo Terço. Quem nos conduz nesta oração de fé e esperança é o Padre Vanderlei Souza, missionário redentorista. Reze conosco, com fé e esperança, juntos, lado a lado com aquela que é mãe de todos nós, Nossa Senhora Aparecida.
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4: Bom dia, meu querido irmão, querida irmã. São 4 horas da manhã. Nos encontramos neste momento junto com a Mãe Aparecida para rezar o Santo Mistério do Terço, agradecendo a Deus as bênçãos e graças alcançadas em nossas vidas e também implorando que a sua misericórdia infinita se faça presente em nós. Hoje, sábado, vamos meditar e contemplar os mistérios da alegria. Vamos juntos invocar a Santíssima Trindade. Em nome do Pai, e do Filho, e do Espírito Santo. Amém. Ofereçamos todas as nossas intenções, daquelas pessoas que nos pediram que rezemos por elas. Oferecemos agora a sua intenção, você que está conosco neste momento. Divino Jesus, nós vos oferecemos este terço que vamos rezar, meditando nos mistérios da vossa redenção. Concedei-nos, por intercessão da Virgem Maria, Mãe de Deus e Nossa Mãe, as virtudes que nos são necessárias para bem rezá-lo e a graça de ganharmos as indulgências desta santa devoção. Oferecemos particularmente, em desagravo dos pecados cometidos contra o teu Santíssimo Coração e o Imaculado Coração de Maria, pela paz do mundo, pela conversão dos pecadores e pelas almas do purgatório. Oferecemos também, pelas intenções do Santo Padre e o Papa, pelo aumento e santificação do clero, pela santificação das famílias, pelas missões e pelos doentes e cuidadores dos doentes, médicos, enfermeiros, auxiliares. E eu convido você, meu querido irmão, querida irmã, agora no instante de grande intimidade com Deus, que faça o seu oferecimento pessoal. Aquelas intenções que você traz em seu coração, um pedido, um agradecimento, um louvor, para quem você quer rezar hoje, peçamos a Maria, a nossa Santíssima Virgem Maria, que interceda por todos nós nesses pedidos que dirigimos a ela através da oração do Santo Terço, na certeza que seu Filho Jesus receberá e atenderá todas as nossas orações. Renovemos a nossa fé na alegria de sermos povo de Deus, família de Jesus Cristo. Creio em Deus Pai Todo-Poderoso, Criador do céu e da terra, e em Jesus Cristo, seu único Filho, nosso Senhor, que foi concebido pelo poder do Espírito Santo. Nasceu da Virgem Maria, padeceu sob Pôncio Pilatos, foi crucificado, morto e sepultado. Desceu à mansão dos mortos, ressuscitou ao terceiro dia. Subiu aos céus, está assentado à direita de Deus Pai Todo-Poderoso, donde há de vir a julgar os vivos e os mortos. Creio no Espírito Santo, na Santa Igreja Católica, na comunhão dos santos, na remissão dos

pecados, na ressurreição da carne, na vida eterna. Amém. Em louvor à Santíssima Trindade, Pai nosso que

0: nossas ofensas, assim como nós perdoamos a quem nos tem ofendido. E não nos deixeis cair em tentação, mas livrai-nos do mal. Amém.
1: Nós te louvamos, Santíssima Virgem Maria, Filha de Deus Pai. Ave Maria, cheia de graça, o Senhor é convosco. Bendita sois vós entre as mulheres, e bendito é o fruto do vosso ventre, Jesus.
0: Santa Maria, Mãe de Deus, rogai por nós, os pecadores, agora e na hora de nossa morte. Amém.
1: Nós te louvamos, Santíssima Virgem Maria, Mãe de Deus Filho encarnado. Ave Maria, cheia de graça, o Senhor é convosco. Bendita sois vós entre as mulheres, e bendito é o fruto do vosso ventre, Jesus.
0: Santa Maria, Mãe de Deus, rogai por nós, os pecadores, agora e na hora de nossa morte. Amém.
1: Nós te louvamos, Santíssima Virgem Maria, Esposa do Espírito Santo. Ave Maria, cheia de graça, o Senhor é convosco. Bendita sois vós entre as mulheres, e bendito é o fruto do vosso ventre, Jesus.
0: Santa Maria, Mãe de Deus, rogai por nós, os pecadores, agora e na hora de nossa morte. Amém.
1: Glória ao Pai, ao Filho e ao Espírito Santo.
0: Como era no princípio, agora e sempre. Amém.
1: Vamos meditar nesse instante os mistérios da alegria, os mistérios gozosos. E neste primeiro mistério gozoso, vamos contemplar a anunciação do anjo Gabriel à Virgem Maria. Encontramos esse texto no Evangelho segundo São Lucas, capítulo 1, versículos 26 a 27.

0: Naquele tempo, o anjo Gabriel foi enviado por Deus a uma cidade da Galileia chamada Nazaré, a uma virgem prometida em casamento a um homem chamado José. Ele era descendente de Davi e o nome da virgem era Maria. Nesta meditação da encarnação do Verbo, encontramos o diálogo de Maria com o anjo. Ela apresenta as suas questões, suas perguntas, suas dúvidas, mas não se fecha à ação de Deus. Maria conclui: "Eis aqui a serva do Senhor, faça-se em mim segundo a tua palavra." Que nós aprendamos e vivamos o compromisso diário com a palavra de Deus. Pai nosso que estais nos céus, santificado seja o vosso nome. Venha a nós o vosso reino, seja feita a vossa vontade, assim na terra como no céu.
1: O pão nosso de cada dia nos dai hoje. Perdoai-nos as nossas ofensas, assim como nós perdoamos a quem nos tem ofendido. E não nos deixeis cair em tentação, mas livrai-nos do mal. Amém.
0: Ave Maria, cheia de graça, o Senhor é convosco. Bendita sois vós entre as mulheres, e bendito é o fruto do vosso ventre, Jesus.
1: Santa Maria, Mãe de Deus, rogai por nós, os pecadores, agora e na hora de nossa morte. Amém.
0: Ave Maria, cheia de graça, o Senhor é convosco. Bendita sois vós entre as mulheres, e bendito é o fruto do vosso ventre, Jesus.
1: Santa Maria, Mãe de Deus, rogai por nós, os pecadores, agora e na hora de nossa morte. Amém.
0: Ave Maria, cheia de graça, o Senhor é convosco. Bendita sois vós entre as mulheres, e bendito é o fruto do vosso ventre, Jesus.
1: Santa Maria, Mãe de Deus, rogai por nós, os pecadores, agora e na hora de nossa morte. Amém.
0: Ave Maria, cheia de graça, o Senhor é convosco. Bendita sois vós entre as mulheres, e bendito é o fruto do vosso ventre, Jesus.
1: Santa Maria, Mãe de Deus, rogai por nós, os pecadores, agora e na hora de nossa morte. Amém.
0: Ave Maria, cheia de graça, o Senhor é convosco. Bendita sois vós entre as mulheres, e bendito é o fruto do vosso ventre, Jesus.

0: Jesus.
1: Santa Maria, Mãe de Deus, rogai por nós, os pecadores, agora e na hora de nossa morte. Amém.
0: Ave Maria, cheia de graça, o Senhor é convosco. Bendita sois vós entre as mulheres, e bendito é o fruto do vosso ventre, Jesus.
1: Santa Maria, Mãe de Deus, rogai por nós, os pecadores, agora e na hora de nossa morte. Amém.
0: Ave Maria, cheia de graça, o Senhor é convosco. Bendita sois vós entre as mulheres, e bendito é o fruto do vosso ventre, Jesus.
1: Santa Maria, Mãe de Deus, rogai por nós, os pecadores, agora e na hora de nossa morte. Amém.
0: Ave Maria, cheia de graça, o Senhor é convosco. Bendita sois vós entre as mulheres, e bendito é o fruto do vosso ventre, Jesus.
1: Santa Maria, Mãe de Deus, rogai por nós, os pecadores, agora e na hora de nossa morte. Amém.
0: Ave Maria, cheia de graça, o Senhor é convosco. Bendita sois vós entre as mulheres, e bendito é o fruto do vosso ventre, Jesus.
1: Santa Maria, Mãe de Deus, rogai por nós, os pecadores, agora e na hora de nossa morte. Amém.
0: Ave Maria, cheia de graça, o Senhor é convosco. Bendita sois vós entre as mulheres, e bendito é o fruto do vosso ventre, Jesus.
1: Santa Maria, Mãe de Deus, rogai por nós, os pecadores, agora e na hora de nossa morte. Amém.
0: Glória ao Pai, ao Filho e ao Espírito Santo.
1: Como era no princípio, agora e sempre. Amém.
0: Ó meu Jesus,
1: perdoai-nos e livrai-nos do fogo do inferno, levai as almas todas para o céu e socorrei principalmente as que mais precisarem da vossa infinita misericórdia.
0: Nossa Senhora Aparecida, Rainha e Padroeira do Brasil,
1: rogai por nós.
0: Nossa Senhora das Dores,
1: rogai por nós.
0: Nossa Senhora das Graças,
1: rogai por nós.
0: No segundo mistério gozoso, contemplamos a visitação de Nossa Senhora a Santa Isabel. Assim encontramos no Evangelho segundo São Lucas, capítulo 1, versículos 39 a 42.

0: Naqueles dias, Maria partiu apressadamente para a região montanhosa, dirigindo-se a uma cidade da Judéia. Entrou na casa de Zacarias e cumprimentou Isabel. Quando Isabel ouviu a saudação de Maria, a criança pulou no seu ventre e Isabel ficou cheia do Espírito Santo. Com um grande grito exclamou: "Bendita és tu entre as mulheres e bendito é o fruto do teu ventre." Essa saudação de Isabel, meu querido irmão, querida irmã, nos ajuda a entender o mistério da encarnação do Verbo, Jesus, o Filho de Deus no seio de Maria, e Maria que nos ajuda a entender este comprometimento em fazer apressadamente com que as coisas de Deus cheguem aos corações. A maneira de chegar, a maneira de ser, tudo isso nos ajuda a compreender que nós não falamos de Deus apenas com as palavras, nós não comunicamos Deus apenas com os que escrevemos, mas sim com o jeito que somos uns com os outros. Isabel apenas ouve a saudação de Maria e sente a unção do Espírito. Assim devemos caminhar e assim devemos rezar para que Deus faça em nós, que anunciemos a palavra de Jesus na força, na graça, na unção do Espírito. E como diz São Paulo, não a nós mesmos, mas sim o Cristo Jesus. Pai nosso que estais nos céus, santificado seja o vosso nome. Venha a nós o vosso reino, seja feita a vossa vontade, assim na terra como no céu.
1: O pão nosso de cada dia nos dai hoje. Perdoai-nos as nossas ofensas, assim como nós perdoamos a quem nos tem ofendido. E não nos deixeis cair em tentação, mas livrai-nos do mal. Amém.
0: Ave Maria, cheia de graça, o Senhor é convosco. Bendita sois vós.

0: entre as mulheres, e bendito é o fruto do vosso ventre, Jesus.
1: Santa Maria, Mãe de Deus, rogai por nós, os pecadores, agora e na hora de nossa morte. Amém.
0: Ave Maria, cheia de graça, o Senhor é convosco. Bendita sois vós entre as mulheres, e bendito é o fruto do vosso ventre, Jesus.
1: Santa Maria, Mãe de Deus, rogai por nós, os pecadores, agora e na hora de nossa morte. Amém.
0: Ave Maria, cheia de graça, o Senhor é convosco. Bendita sois vós entre as mulheres, e bendito é o fruto do vosso ventre, Jesus.
1: Santa Maria, Mãe de Deus, rogai por nós, os pecadores, agora e na hora de nossa morte. Amém.
0: Ave Maria, cheia de graça, o Senhor é convosco. Bendita sois vós entre as mulheres, e bendito é o fruto do vosso ventre, Jesus.
1: Santa Maria, Mãe de Deus, rogai por nós, os pecadores, agora e na hora de nossa morte. Amém.
0: Ave Maria, cheia de graça, o Senhor é convosco. Bendita sois vós entre as mulheres, e bendito é o fruto do vosso ventre, Jesus.
1: Santa Maria, Mãe de Deus, rogai por nós, os pecadores, agora e na hora de nossa morte. Amém.
0: Ave Maria, cheia de graça, o Senhor é convosco. Bendita sois vós entre as mulheres, e bendito é o fruto do vosso ventre, Jesus.
1: Santa Maria, Mãe de Deus, rogai por nós, os pecadores, agora e na hora de nossa morte. Amém.
0: Ave Maria, cheia de graça, o Senhor é convosco. Bendita sois vós entre as mulheres, e bendito é o fruto do vosso ventre, Jesus.
1: Santa Maria, Mãe de Deus, rogai por nós, os pecadores, agora e na hora de nossa morte. Amém.
0: Ave Maria, cheia de graça, o Senhor é convosco. Bendita sois vós entre as mulheres, e bendito é o fruto do vosso ventre, Jesus.
1: Santa Maria, Mãe de Deus, rogai por nós, os pecadores, agora e na hora de nossa morte. Amém.
0: Ave Maria, cheia de graça, o Senhor é convosco. Bendita sois vós entre as mulheres, e bendito é o fruto do vosso ventre, Jesus.
1: Santa Maria, Mãe de Deus, rogai por nós, os pecadores, agora e na hora de nossa morte. Amém.
0: Ave Maria, cheia de graça, o Senhor é convosco. Bendita sois vós entre as mulheres, e bendito é o fruto do vosso ventre, Jesus.
1: Santa Maria, Mãe de Deus, rogai por nós, os pecadores, agora e na hora de nossa morte. Amém.
0: Glória ao Pai, ao Filho e ao Espírito Santo.
1: Como era no princípio, agora e sempre. Amém.
0: Ó meu Jesus,
1: perdoai-nos e livrai-nos do fogo do inferno, levai as almas todas para o céu e socorrei principalmente as que mais precisarem da vossa infinita misericórdia.
0: Nossa Senhora de Fátima,
1: rogai por nós.
0: Arcanjos São Miguel, São Gabriel e São Rafael,
1: rogai por nós.
0: Santa Dulce dos Pobres,
1: rogai por nós.
0: No terceiro mistério gozoso, nós contemplamos o nascimento de Jesus em Belém.

Encontramos no Evangelho segundo São Lucas, capítulo 2, versículos 1 a 7, o seguinte: Aconteceu que naqueles dias, César Augusto publicou um decreto ordenando o recenseamento de toda a terra. Este primeiro recenseamento foi feito quando Quirino era governador da Síria. Todos iam registrar-se, cada um na sua cidade natal. Por ser da família e descendência de Davi, José subiu da cidade de Nazaré, na Galiléia, até a cidade de Davi, chamada Belém, na Judéia, para registrar-se com Maria, sua esposa, que estava grávida. Enquanto estavam em Belém, completaram-se os dias para o parto e Maria deu à luz o seu filho primogênito. Ela o enfaixou.

0: deixou e colocou na manjedoura, pois não havia lugar para eles na hospedaria. Grande mistério que nós celebramos da comunicação de Deus que se dá na noite do Natal. José e Maria, cumprindo um mandamento, eles vão até Belém. Mas a grande ação de Deus vai se dar exatamente nesse trânsito, para nos mostrar que o Verbo de Deus veio para nos conduzir à luz da graça da redenção copiosa. Quando nós entendemos o que Deus quer de nós, não importa onde estivermos, nós sempre iremos sentir a sua presença. Rezemos esse mistério, pedindo ao Senhor que nos dê conformidade na nossa vida, com os desafios que encontramos, com os percalços do caminho, que jamais percamos a fé, a certeza de que Ele está conosco. Pai nosso que estais nos céus, santificado seja o vosso nome. Venha a nós o vosso reino, seja feita a vossa vontade, assim na terra como no céu.
1: O pão nosso de cada dia nos dai hoje. Perdoai-nos as nossas ofensas, assim como nós perdoamos a quem nos tem ofendido. E não nos deixeis cair em tentação, mas livrai-nos do mal. Amém.
0: Ave Maria, cheia de graça, o Senhor é convosco. Bendita sois vós entre as mulheres, e bendito é o fruto do vosso ventre, Jesus.
1: Santa Maria, Mãe de Deus, rogai por nós, os pecadores, agora e na hora de nossa morte. Amém.
0: Ave Maria, cheia de graça, o Senhor é convosco. Bendita sois vós entre as mulheres, e bendito é o fruto do vosso ventre, Jesus.
1: Santa Maria, Mãe de Deus, rogai por nós, os pecadores, agora e na hora de nossa morte. Amém.
0: Ave Maria, cheia de graça, o Senhor é convosco. Bendita sois vós entre as mulheres, e bendito é o fruto do vosso ventre, Jesus.
1: Santa Maria, Mãe de Deus, rogai por nós, os pecadores, agora e na hora de nossa morte. Amém.
0: Ave Maria, cheia de graça, o Senhor é convosco. Bendita sois vós entre as mulheres, e bendito é o fruto do vosso ventre, Jesus.
1: Santa Maria, Mãe de Deus, rogai por nós, os pecadores, agora e na hora de nossa morte. Amém.
0: Ave Maria, cheia de graça, o Senhor é convosco. Bendita sois vós entre as mulheres, e bendito é o fruto do vosso ventre, Jesus.
1: Santa Maria, Mãe de Deus, rogai por nós, os pecadores, agora e na hora de nossa morte. Amém.
0: Ave Maria, cheia de graça, o Senhor é convosco. Bendita sois vós entre as mulheres, e bendito é o fruto do vosso ventre, Jesus.
1: Santa Maria, Mãe de Deus, rogai por nós, os pecadores, agora e na hora de nossa morte. Amém.
0: Ave Maria, cheia de graça, o Senhor é convosco. Bendita sois vós entre as mulheres, e bendito é o fruto do vosso ventre, Jesus.
1: Santa Maria, Mãe de Deus, rogai por nós, os pecadores, agora e na hora de nossa morte. Amém.
0: Ave Maria, cheia de graça, o Senhor é convosco. Bendita sois vós entre as mulheres, e bendito é o fruto do vosso ventre, Jesus.
1: Santa Maria, Mãe de Deus, rogai por nós, os pecadores, agora e na hora de nossa morte. Amém.
0: Ave Maria, cheia de graça, o Senhor é convosco. Bendita sois vós entre as mulheres, e bendito é o fruto do vosso ventre, Jesus.
1: Santa Maria, Mãe de Deus, rogai por nós, os pecadores, agora e na hora de nossa morte. Amém.
0: Ave Maria, cheia de graça, o Senhor é convosco. Bendita sois vós entre as mulheres, e bendito é o fruto do vosso ventre, Jesus.
1: Santa Maria, Mãe de Deus, rogai por nós, os pecadores, agora e na hora de nossa morte. Amém.
0: Glória ao Pai, ao Filho e ao Espírito Santo.
1: Como era no princípio, agora e sempre. Amém.
0: Ó meu Jesus,
1: perdoai-nos e livrai-nos do fogo do inferno, levai as almas todas para o céu e socorrei principalmente as que mais precisarem da vossa infinita

0: infinita misericórdia.
1: Santa Luzia,
0: rogai por nós.
1: Santa Rita de Cássia,
0: rogai por nós.
1: Santo Afonso Maria de Ligório,
0: rogai por nós.
1: No quarto mistério gozoso, contemplamos a apresentação do menino Jesus no templo.

0: Encontramos no texto segundo São Lucas, capítulo 2, versículos 21 a 24. No oitavo dia, quando o menino deveria ser circuncidado, deram-lhe o nome de Jesus, como fora chamado pelo anjo antes de ser concebido no ventre da mãe. E quando se completaram os dias para a purificação, segundo a lei de Moisés, levaram o menino a Jerusalém para apresentá-lo ao Senhor, conforme está escrito na lei do Senhor. Todo primogênito do sexo masculino deve ser consagrado ao Senhor. Para tanto, deviam oferecer um sacrifício, um par de rolas ou dois pombinhos, como estava escrito na lei do Senhor. Meu querido irmão, minha querida irmã, veja que maravilha esse trecho de São Lucas, quando ele nos diz que Jesus recebe este nome antes de ser concebido no ventre de Maria, quando o anjo Gabriel anuncia: você ficará grávida, dará à luz um filho e que dará a ele o nome de Jesus. Veja a importância deste nome. O Senhor está conosco, ele está presente na nossa vida. Em Jesus Cristo, meu querido irmão, querida irmã, nós encontramos o sentido da nossa existência, porque o Verbo que existia antes da existência do mundo, o Verbo que estava em Deus e que era Deus, como São João diz no prólogo, ele se torna carne da nossa carne, gente da nossa gente. Ele se torna humano para nos mostrar que o amor da redenção atinge a todo ser humano. Todos os seres humanos somos agraciados por Deus. Todos os seres humanos somos amados por Deus. Todos os seres humanos somos capazes de nos reconciliar com Deus. Vamos rezar. Pai nosso que estais nos céus, santificado seja o vosso nome. Venha a nós o vosso reino, seja feita a vossa vontade, assim na terra como no céu.
1: O pão nosso de cada dia nos dai hoje. Perdoai-nos as nossas ofensas, assim como nós perdoamos a quem nos tem ofendido. E não nos deixeis cair em tentação, mas livrai-nos do mal. Amém.
0: Ave Maria, cheia de graça, o Senhor é convosco. Bendita sois vós entre as mulheres, e bendito é o fruto do vosso ventre, Jesus.
1: Santa Maria, Mãe de Deus, rogai por nós, os pecadores, agora e na hora de nossa morte. Amém.
0: Ave Maria, cheia de graça, o Senhor é convosco. Bendita sois vós entre as mulheres, e bendito é o fruto do vosso ventre, Jesus.
1: Santa Maria, Mãe de Deus, rogai por nós, os pecadores, agora e na hora de nossa morte. Amém.
0: Ave Maria, cheia de graça, o Senhor é convosco. Bendita sois vós entre as mulheres, e bendito é o fruto do vosso ventre, Jesus.
1: Santa Maria, Mãe de Deus, rogai por nós, os pecadores, agora e na hora de nossa morte. Amém.
0: Ave Maria, cheia de graça, o Senhor é convosco. Bendita sois vós entre as mulheres, e bendito é o fruto do vosso ventre, Jesus.
1: Santa Maria, Mãe de Deus, rogai por nós, os pecadores, agora e na hora de nossa morte. Amém.
0: Ave Maria, cheia de graça, o Senhor é convosco. Bendita sois vós entre as mulheres, e bendito é o fruto do vosso ventre, Jesus.
1: Santa Maria, Mãe de Deus, rogai por nós, os pecadores, agora e na hora de nossa morte. Amém.
0: Ave Maria, cheia de graça, o Senhor é convosco. Bendita sois vós entre as mulheres, e bendito é o fruto do vosso ventre, Jesus.
1: Santa Maria, Mãe de Deus, rogai por nós, os pecadores, agora e na hora de nossa morte. Amém.
0: Ave Maria, cheia de graça, o Senhor é convosco. Bendita sois vós entre as mulheres, e bendito é o fruto do vosso ventre, Jesus.
1: Santa Maria, Mãe de Deus, rogai por nós, os pecadores, agora e na hora de nossa morte. Amém.
0: Ave Maria, cheia de graça, o Senhor é convosco. Bendita sois vós entre as mulheres, e bendito é o fruto do vosso ventre, Jesus.
1: Santa Maria, Mãe de Deus, rogai por nós, os pecadores, agora e na hora de nossa morte. Amém.
0: Ave Maria, cheia de graça, o Senhor é convosco. Bendita sois vós entre as mulheres, e bendito é o fruto do vosso ventre, Jesus.
1: Santa Maria, Mãe de Deus, rogai por nós, os pecadores, agora e na hora de nossa morte. Amém.
0: Ave Maria, cheia de graça, o Senhor é convosco. Bendita sois vós entre as mulheres, e bendito é o fruto do vosso ventre, Jesus.
1: Santa Maria, Mãe de Deus, rogai por nós, os pecadores, agora e na hora de nossa morte. Amém.
0: Glória ao Pai, ao Filho e ao Espírito Santo.
1: Como era no princípio, agora e sempre. Amém.
0: Ó meu Jesus,
1: perdoai-nos e livrai-nos do fogo do inferno, levai as almas todas para o céu e socorrei principalmente as que mais precisarem da vossa infinita misericórdia.
0: Santo Antônio de Pádua,
1: rogai por nós.
0: Santo Antônio de Santana Galvão,
1: rogai por nós.
0: Santo Expedito,
1: rogai por nós.
0: Chegamos ao quinto mistério gozoso, quando iremos contemplar o encontro do menino Jesus no templo em Jerusalém. No quinto

trecho do Evangelho segundo São Lucas, capítulo 2, versículos 41 a 47. Os pais de Jesus iam todos os anos a Jerusalém para a festa da Páscoa. Quando ele completou 12 anos, subiram para a festa como de costume. Passados os dias da Páscoa, começaram a viagem de volta, mas o menino Jesus ficou em Jerusalém sem que seus pais o notassem. Pensando que ele estivesse na caravana, caminharam um dia inteiro. Depois, começaram a procurá-lo entre os parentes e conhecidos. Não o tendo encontrado, voltaram para Jerusalém à sua procura. 3 dias depois, o encontraram no templo. Estava sentado no meio dos mestres, escutando e fazendo perguntas. Todos os que ouviam o menino estavam maravilhados com sua inteligência e suas respostas. Meu querido irmão, minha querida irmã, veja que singeleza, que docilidade de São Lucas para nos falar desse encontro do menino Jesus no templo de Jerusalém. Os seus pais caminharam um dia e, notando que ele não estava na caravana, começaram a procurá-lo, não encontrando, voltaram para Jerusalém à sua procura. Aqui está o itinerário para nós percebermos a nossa caminhada de fé. Muitas vezes, quando estamos em meio às encruzilhadas da vida ou quando somos confrontados com as ondas revoltas da nossa existência, os fatos da nossa história, muitas vezes queremos encontrar o sentido nos perguntando por quê. E aí é importante que a gente aprenda o caminho de o retomar o caminho, refazer a história, refletir, olhar de novo, olhar o que está acontecendo, mas não com o olhar do julgamento a partir de resultados que queremos, mas sim a partir do caminho que fizemos até chegarmos ali. E nós vamos perceber muitas vezes que, embora estejamos no meio de uma tempestade, mas Jesus está presente no barco conosco. Que às vezes, quando a gente se preocupa muito com a tempestade, nos esquecemos de olhar que ele está ali. Esse aprendizado que São Lucas nos dá, eles refazem o caminho para Jerusalém,

0: na busca de encontrá-lo, e de fato o encontram, e de uma maneira diferente. Não uma criança perdida, desesperada, não um jovem preocupado porque seus pais estão distantes ou porque foram embora. Não, ele está ali junto daqueles que procuravam entender a lei de Deus, e mais ainda, iluminando as suas mentes com as suas respostas e sua inteligência. Deus age assim. Quando a gente faz o caminho de volta, quando nós refletimos de fato a nossa existência, nós encontramos maravilhados muitas e muitas saídas para o que nós estamos vivendo. Vamos pedir essa graça a Deus neste quinto mistério gozoso. Pai nosso que estais nos céus, santificado seja o vosso nome. Venha a nós o vosso reino. Seja feita a vossa vontade, assim na terra como no céu.
1: O pão nosso de cada dia nos dai hoje. Perdoai-nos as nossas ofensas, assim como nós perdoamos a quem nos tem ofendido. E não nos deixeis cair em tentação, mas livrai-nos do mal. Amém.
0: Ave Maria, cheia de graça, o Senhor é convosco. Bendita sois vós entre as mulheres, e bendito é o fruto do vosso ventre, Jesus.
1: Santa Maria, Mãe de Deus, rogai por nós, os pecadores, agora e na hora de nossa morte. Amém.
0: Ave Maria, cheia de graça, o Senhor é convosco. Bendita sois vós entre as mulheres, e bendito é o fruto do vosso ventre, Jesus.
1: Santa Maria, Mãe de Deus, rogai por nós, os pecadores, agora e na hora de nossa morte. Amém.
0: Ave Maria, cheia de graça, o Senhor é convosco. Bendita sois vós entre as mulheres, e bendito é o fruto do vosso ventre, Jesus.
1: Santa Maria, Mãe de Deus, rogai por nós, os pecadores, agora e na hora de nossa morte. Amém.
0: Ave Maria, cheia de graça, o Senhor é convosco. Bendita sois vós entre as mulheres, e bendito é o fruto do vosso ventre, Jesus.
1: Santa Maria, Mãe de Deus, rogai por nós, os pecadores, agora e na hora de nossa morte. Amém.
0: Ave Maria, cheia de graça, o Senhor é convosco. Bendita sois vós entre as mulheres, e bendito é o fruto do vosso ventre, Jesus.
1: Santa Maria, Mãe de Deus, rogai por nós, os pecadores, agora e na hora de nossa morte. Amém.
0: Ave Maria, cheia de graça, o Senhor é convosco. Bendita sois vós entre as mulheres, e bendito é o fruto do vosso ventre, Jesus.
1: Santa Maria, Mãe de Deus, rogai por nós, os pecadores, agora e na hora de nossa morte. Amém.
0: Ave Maria, cheia de graça, o Senhor é convosco. Bendita sois vós entre as mulheres, e bendito é o fruto do vosso ventre, Jesus.
1: Santa Maria, Mãe de Deus, rogai por nós, os pecadores, agora e na hora de nossa morte. Amém.
0: Ave Maria, cheia de graça, o Senhor é convosco. Bendita sois vós entre as mulheres, e bendito é o fruto do vosso ventre, Jesus.
1: Santa Maria, Mãe de Deus, rogai por nós, os pecadores, agora e na hora de nossa morte. Amém.
0: Ave Maria, cheia de graça, o Senhor é convosco. Bendita sois vós entre as mulheres, e bendito é o fruto do vosso ventre, Jesus.
1: Santa Maria, Mãe de Deus, rogai por nós, os pecadores, agora e na hora de nossa morte. Amém.
0: Ave Maria, cheia de graça, o Senhor é convosco. Bendita sois vós entre as mulheres, e bendito é o fruto do vosso ventre, Jesus.
1: Santa Maria, Mãe de Deus, rogai por nós, os pecadores, agora e na hora de nossa morte. Amém.
0: Glória ao Pai, ao Filho e ao Espírito Santo.
1: Como era no princípio, agora e sempre. Amém.
0: Ó meu Jesus,
1: perdoai-nos e livrai-nos do fogo do inferno. Levai as almas todas para o céu e socorrei principalmente as que mais precisarem da vossa infinita misericórdia.
0: São Benedito,
1: rogai por nós.
0: São Clemente Maria Hofbauer,
1: rogai por nós.
0: São Domingos Sávio.

0: Brasil,
1: rogai por nós.
2: São João Paulo II,
1: rogai por nós.
2: Agradecimentos. Infinitas graças vos damos, soberana rainha, pelos benefícios que todos os dias recebemos de vossas mãos liberais. Dignai-vos agora e para sempre tomar-nos debaixo de vosso poderoso amparo, e para mais vos alegrar, vos saudamos com uma salve rainha. Salve rainha, mãe de misericórdia, vida, doçura e esperança nossa salve. A vós bradamos os degredados filhos de Eva, a vós suspiramos gemendo e chorando neste vale de lágrimas. Eia, pois, advogada nossa, esses vossos olhos misericordiosos a nós volvei, e depois deste desterro, mostrai-nos Jesus, bendito fruto do vosso ventre. Ó clemente, ó piedosa, ó doce sempre Virgem Maria, rogai por nós, Santa Mãe de Deus, para que sejamos dignos das promessas de Cristo. Assim seja. Amém. Obrigado a você que rezou conosco o Santo Terço desta madrugada. E antes de encerrar este momento, eu te convido a renovar a nossa consagração à Nossa Senhora Aparecida. Ó Maria Santíssima, pelos méritos de nosso Senhor Jesus Cristo, em vossa querida imagem de Aparecida, espalhais inúmeros benefícios sobre todo o Brasil. Eu, embora indigno de pertencer ao número de vossos filhos e filhas, mas cheio do desejo de participar dos benefícios de vossa misericórdia, prostrado a vossos pés, consagro-vos o meu entendimento, para que sempre pense no amor que mereceis. Consagro-vos a minha língua, para que sempre vos louve e propague a vossa devoção. Consagro-vos o meu coração, para que depois de Deus, vos ame sobre todas as coisas. Recebei-me, ó Rainha incomparável, vós que o Cristo crucificado deu-nos por mãe, no ditoso número de vossos filhos e filhas. Acolhei-me debaixo de vossa proteção, socorrei-me em todas as minhas necessidades espirituais e temporais, sobretudo na hora de minha morte. Abençoai-me, ó celestial cooperadora, e com vossa poderosa intercessão, fortalecei-me em minha fraqueza, a fim de que, servindo-vos fielmente nesta vida, possa louvar-vos, amar-vos e dar-vos graças no céu, por toda a eternidade. Assim seja. Amém. Por intercessão de Nossa Senhora da Conceição Aparecida, Rainha e Padroeira do Brasil, abençoe-vos o Deus Todo-Poderoso, Pai, Filho e Espírito Santo. Amém.
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6: 5 horas, horário de Brasília.
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3: Bom dia para você, meu grande amigo. Bom dia para você, minha grande amiga. Hoje é sábado e nós estamos aqui com alegria, iniciando mais um Amanhecer na Minha Terra pela Rádio Manhuaçu.

0: 9. É férias do Marcelo Costa, isso mesmo, Marcelo tá de férias, de segunda a sexta. O Adriano Dias tem dado recado aqui no Amanhecer na Minha Terra, e hoje coube a missão a mim, né? Então nós vamos, nessa manhã maravilhosa, até às 6 da manhã, com Amanhecer na Minha Terra, trazendo aí a música que você gosta de ouvir, a música tradicional, a música raiz. Hoje, por sinal, é dia 20 de junho, é o Dia Mundial do Refugiado e é o Dia Nacional do Vigilante. Então, um abraço para você, vigilante, tá aí na sintonia da Rádio Manhuaçu, tá acompanhando a gente, curtindo a 106.9, você que tá trabalhando, daqui a pouquinho tá saindo, né? Sai às 6 da manhã, 7 da manhã e fechando aí mais uma noite de trabalho. Obrigado aí pela sintonia e bom descanso para você. Parabéns para você que tá de aniversário hoje, dia 20, tudo de bom. Felicidade, muitos anos de vida e que você seja muito feliz realmente nesse novo ano que começa a partir do seu aniversário, nesse dia 20. E aí, tá em casa, tá no trabalho, tá na rua, tá na estrada, tá viajando, tá ligado aqui na 106.9. Mais uma vez, bom dia para todo mundo. Sabe que é um prazer enorme estar com você. Estamos aqui com a benção do nosso Deus e a proteção de Nossa Senhora Aparecida, Rainha e Padroeira do Brasil. Amanhecer na Minha Terra já começou.
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0: Ah, eu convidei quatro convidados especiais para participar aqui do nosso Amanhecer na Minha Terra. Pedi permissão a Marcelo Costa para trazer. Soberano, bom dia para você. Ah, muito bem, Soberano. E a nossa gatinha Mia, que também não me deixa, tá sempre aqui comigo, tá coladinha. Ô Totó, tá tomando conta de tudo, Totó? É isso aí, Totó. Toma conta de tudo direitinho, tá? Não cerca ninguém na estrada, tá, Totó? Frederico, nosso despertador natural. Ei, Frederico, muito bem. Amanhecendo Minha Terra tá no ar pela Rádio Manhuaçu. Mais uma vez, bom dia pra você. 5:04 da manhã. É mais um dia que desponta, é a esperança que se renova. Vamos juntos!
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Aê, Tonico Tinoco na Rádio Manhã Sul, fechando essa primeira sequência do Amanhecer na Minha Terra. Boa essa música, hein, gente? É Canoeiro que nós acabamos de ouvir. Christian Ralph, A Flecha Certeira, Barreirito, Meu Dia de Sol. E a primeira de hoje, João Paulo e Daniel, Fazenda São Francisco. A fé não é algo que se demonstra, mas algo que se vive. Sabe de quem é esta frase? Essa frase é de Mahatma Gandhi. A fé não é algo que se demonstra, mas algo que se vive. Para iniciarmos bem nesse dia, refletindo. Vamos à previsão do tempo? Hoje está bem frio, Mas ontem eu estava com a sensação de mais frio. Embora, claro, está frio. 11 graus a temperatura agora, aqui no centro da cidade de Manhuaçu, Praça 5 de Novembro, onde está a nossa querida Rádio Manhuaçu. Umidade relativa do ar, 88%. Como que será a previsão para hoje, hein? Nós teremos então hoje um dia com uma temperatura variando entre 11 e 23 graus. Nós teremos esse domingo, portanto amanhã, né? A sequência aí da previsão é dia 21, variação de 11 a 25 graus. Sol com muitas nuvens durante o dia, períodos de céu nublado, noite com muitas nuvens. Isso amanhã.

0: domingo. E para hoje, a previsão similar, né? Sem previsão de chuva, sol com muitas nuvens, durante o dia, períodos de céu nublado, noite com poucas nuvens. Essa é a previsão, clima-tempo, aqui no Amanhecer na Minha Terra. Gente, o WhatsApp tá liberado, hein? Tá liberado. É o Zap Zap mais querido do Brasil, que é o Zap Zap da Rádio Manhuaçu. 988-18-8890. Se você já tá aí com o seu celular nas mãos, manda um áudio aqui pra gente. Pode mandar um áudio, pode mandar um texto. E nós vamos começar a atender logo após esse primeiro intervalo, tá? Manda pra cá. 5h17 da manhã. Frederico, acorda o povo aí, Frederico. Acorda, Frederico.
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0: o desejo de um super sábado pra você.
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0: Vamos dar uma passada no Zap Zap. Afinal de contas, você nos ajuda a fazer essa programação sempre vitoriosa da Rádio Manhuaçu 106.9. Minha amiga Maria Márcia, direto do São Roque, na Vila Nova. Bom dia!
2: Ei, Luiz Nascimento. Bom dia, Luiz. Bom dia, bom dia, bom dia, galera. Luiz, hoje é um dia muito especial para nós aqui. O William tá fazendo 10 aninhos. Meu neto, William Fernando, 10 aninhos. Meu policinho questionado pelos militares, viu? Roda pra ele aí, Luiz. É, quebra o tupete. Ele gosta muito dessa música. Fica com Deus, Luiz. E até mais, Luiz.
0: Até mais, Maria Márcia. Então, aplausos pra William, nosso pequeno policial. E parabéns pra todo mundo que tá fazendo aniversário hoje. Muita felicidade, muitos aplausos. Que dê tudo certo, né? Zé Augusto de Caputira, tá de butuca desde cedo, né? Acompanhando aqui o Amanhecer na Minha Terra. Programa chonado. Ele escreveu assim no Zap Zap. Valeu, meu amigo. Bom dia pra você. Bom dia também pra nossa amiga Andréia e o Paulo. Eles estão em Martim Soares, ouvindo a Rádio Manhuaçu. Abençoado dia pra vocês aí, tá? Andréia e Paulo. Quem está comigo também é o Geraldo Tué, na Pedra Furada Barreiro. Ô, Geraldo, bom dia.
3: Ô, Luiz Nascimento, bom dia. Ô Luiz, gostaria de ouvir uma música aí do Milionário Zé Rico, Sonhos de Caminhoneiro. Ofereço para todos que estão ligados no Amanhecer da Minha Terra.
0: Ótimo.
3: Um abraço, meu amigo.
0: Para você também, meu amigo. Vai tocar daqui a pouco na próxima sequência, tá? A minha amiga Laia Cavoli tá ligada com a gente, né? A Laia Cavoli é amigona nossa lá do eu ia falar Estados Unidos. Estados Unidos é o Flávio Langames, né, que tá sempre mandando mensagem. Mas a Laia tá em Portugal, né? E tá sempre acompanhando a gente. Ela tá dizendo assim, ô Nascimento, manda um alô aí pra todos nós, né? Todos aí da terra gostosa do Manhuaçu, do nosso querido Brasil. Quero mandar essa música pra todos sintonizados, tá? Para Maria Márcia, pra todos sintonizados nessa manhã. E parabéns para o William, o netinho da Maria Márcia. Saúde e paz para ele, está dizendo aqui a Leia Cavoli. E nós vamos agora para a participação, deixa eu ver para onde eu vou. Ah, sim, meu amigo Giovanni está acompanhando a gente, né? Lá no Espírito Santo. Aquele abraço, tá, Giovanni e Ana Colatina, Espírito Santo. Aquele abraço para vocês aí. Bom dia também para Maria Aparecida Paixão, tá ligada com a gente, sintonizada na 106.9. Maria Márcia Gonçalves, da Boa Vista, Santo Amaro, também tá ligado, mandando bom dia para o esposo, que é o Zé Amaro, que tá acompanhando a gente. O Zé Machado também tá ligado, sintonizado aqui na Ponte do Silva. São mensagens que chegaram, inclusive, antes do programa começar, né?

antes das 5 da manhã. Maria de Lourdes, aquele abraço. Bom dia também para nossa amiga, a Rose, Rosiane Antunes, né? Tá mandando bom dia pro pessoal lá do restaurante. Cafezinho da Gilza aqui no restaurante, tá dizendo ela, né? E ela pôs a lista aqui, ó. Gilza, Denise, Rose, Sueli, Nádila, Silva e Hugo. Galera tá firme e forte preparando aquela comida gostosa, né? Bom dia também para o Geronide Soares, Maria Aparecida Cardoso, do Engenho da Serra. Obrigado pela participação, tá, gente? Vamos com mais música? Agora tem Barco de Papel, versão de Paulo e Paulino.

Esse quebra tupete do trio Parada Dura, naquela formação original do trio Parada Dura. Creone, Barrerita e Mangabinha. Boa essa música, hein? Boa essa música. E nós tivemos também aqui nessa sequência Teodoro Sampaio, Quatro Cantos da Casa, de Paulo e Paulino, Barco de Papel. Gente, 5h31 da manhã. E aí, você tá iniciando o dia agora? Tá fazendo uma caminhada com esse friozinho, é? Já deu aquela aquecida no corpo? Tá ouvindo aí no foninho? Um abraço pra você, tá? Boa caminhada. E aí, tá saindo pra trabalhar agora? Pessoal que trabalha aí na lavoura de café, é você que... Se bem que na colheita de café, geralmente o pessoal não trabalha sábado, né? É de segunda a sexta-feira. Mas aí no terreiro de café o serviço não para, né? Não acaba. Então, bom trabalho pra você aí no terreiro,

0: secador. O dia começa cedo na roça, né? Então, bom dia para todo mundo que está curtindo a nossa querida Rádio Manhuaçu. 5h32 da manhã.
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0: E daqui a pouquinho segue o nosso Amanhecer na Minha Terra.
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0: Pessoal, daqui a pouquinho, às 6 horas da manhã, tem prece do amanhecer com o nosso querido Padre Carlos, que já deve estar tomando um cafezinho, escutando, claro, aqui a Rádio Manhuaçu. Bom dia para o Padre Carlos, Padre Rafael. Bom dia para você que está aí na sintonia da Manhuaçu, aguardando já o nosso programa tão tradicional da Rádio Manhuaçu, que é prece do amanhecer. E logo em seguida tem Jornal Regional, as notícias de Manhuaçu e da região. E depois, às 7 da manhã, eu vou estar aqui no programa Manhã do Ouvinte, no sabadão da nossa Rádio Manhuaçu. Oi, Dalina, fala comigo direto aí do Bom Jardim. Tá frio aí, minha amiga?
3: Oi, Luiz Nascimento, bom dia.
0: Bom dia.
3: Oi, Luiz Nascimento. Aí tá calor, Luiz Nascimento, na rádio?
0: Tá
3: nada. Anda um bocadinho pra nós aqui no Bom Jardim, porque aqui está fazendo muito frio. Aí, Dalina aqui do Bom Jardim. Bom dia, bom dia.
0: Bom dia, bom dia para você e para todos do querido bairro Bom Jardim. Nosso amigo Alípio já deu o bom dia dele. Bom dia para todos os taxistas curtindo a gente, motoristas de aplicativo. Você que é caminhoneiro, tá aí na sintonia da Manhuaçu FM. É! Boa viagem para você, tá cortando a estrada desse Brasil afora, passando pela nossa região. Ótima viagem para você. Bom dia também para nosso amigo de todos os dias, o Geraldo Pereira, já fez aqui o seu pedido. Tem o Ronaldinho e a Aparecida, estão ligados lá na Gameleira, dizendo assim, ô Nascimento, estamos ligados na Rádio Manhuaçu. Bom dia para você e para todos aí. Para você também, tá? O Edvaldo Lourenço, da Barra da Água Limpa.
4: Ô, Luiz Nascimento, bom dia. Aqui é o Edvaldo Lourenço, da Barra da Água Limpa. Te peço a mão limpa, você é de sua escolha. Quero oferecer para todos nós aqui da Barra da Água Limpa.
0: Tá certo.
4: Mas você fica todos com Deus aí.
0: Pra você também, aquele abraço especial. Fica com Deus, tá, meu amigo? Tem também aqui o bom dia da minha amiga Lúcia. A Lúcia, a Lucinha, também tá ligada, dando um bom dia pra todos nós. Ela até deixou aqui esse áudio.
5: Lúcia da Penha Alves, Lucinha Vista Alegre. Um grande abraço, meu amigo. Tenha um ótimo sábado, um bom final de semana.
0: Pra você também, minha amiga. Tudo de bom, tá? Obrigado aí pela sua participação. Meu amigo Afrânio, aquele abraço para você. Eni do bairro Matinha. Ô, Eni, bom dia para você e para todos aí do querido bairro Matinha. Agora, 5h36 da manhã. Milionário e Zé Rico.
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0: E assim o nosso Amanhecer na Minha Terra, com mais uma sequência maravilhosa, aqui na Manhã Açu FM 106.9. Deixa eu dar um bom dia para Janice, tá em Santo Amaro de Minas, curtindo a gente. Oi, Janice, aquele abraço para você, tudo de bom, tá, minha amiga? Felicidades. Tem um bom dia também que chegou agora do Jorge Leite, mandando aqui, né, a sua comunicação. Feliz sábado para você também, amigo Jorge Leite. São 5h48 da manhã, daqui a pouco a gente volta com você.
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0: E a nossa alegria está com você diariamente na Rádio Manhã Azul com o programa Amanhecer na Minha Terra. Esse programa tão tradicional da nossa emissora faz parte da história da Rádio Manhã Açu. Nesses 75 anos da Manhã Açu FM, gente, esse programa Amanhecer na Minha Terra é um dos mais tradicionais que existe. E o Marcelo Costa já está há muitos anos apresentando, né? Desde o nosso saudoso compadre Alfredo Dias. Deixa eu mandar um bom dia aqui para os meus amigos e amigas lá da comunidade Bom Jardim. Eu estive ontem lá no Bom Jardim à noite, celebrando com a comunidade lá. Oh, coisa boa, né? A gente poder se encontrar, bater um papo, escutar a palavra de Deus. E é bom demais a gente estar com os amigos e amigas em toda a nossa região. E como o pessoal gosta, né? Da Rádio Manhã Açu. Muito bom. Um abraço para vocês aí. Muito obrigado pela sintonia sempre, tá? Felicidades. E a você que está chegando agora, está acordando agora, vamos juntos. Daqui a pouquinho, nós vamos até às 6 da manhã, né, com Amanhecer na Minha Terra. E Amanhã o Açu é sim, fazendo parte da sua vida, fazendo companhia para você. Belmonte e Amaraí, Pombinha Mensageira.

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1: E assim nós estamos chegando ao final do Amanhecer na Minha Terra, que vai voltar na segunda, 5 da manhã, com o nosso querido Adriano Dias. E sábado que vem, novo encontro nosso aqui, também no Amanhecer na Minha Terra. Daqui a pouco, o Padre Carlos com o programa Prece do Amanhecer e o Jornal Regional na sequência. Logo depois eu volto com o programa Amanhã do Ouvinte no Sabadão. Muito obrigado, excelente sábado para você. Para encerrar hoje, Tião Carreiro e Pardinho, Minas Gerais.

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1: Bom dia, família. Grande abraço, bênçãos de Deus na sua vida. Bom dia, trabalhadores e trabalhadoras, viajantes, motoristas. Grande abraço, bênçãos de Deus na vida.

presença plena este final de semana, na família, na sua comunidade, agradecendo a Deus, renovando a vida. Bom dia, feirantes, que o trabalho seja de fato sempre uma bênção de Deus na sua vida, no seu caminho. Prezado ouvinte, querida família, hoje cabe refletir primeiro sobre a seguinte pergunta: quais são as maiores preocupações das nossas vidas? Seriam o emprego, a roupa, a comida, a saúde, a moradia, a morte? Preocupações como essas e outras, bem menos importantes, tomam boa parte de nosso tempo e muitas delas são desnecessárias, pois se confiamos em um Deus que é providência, basta fazermos nossa parte, uma boa revisão de vida e o enxugamento em nossas preocupações darão mais qualidade à nossa vida. A primeira leitura de hoje mostra que as preocupações daquele contexto eram pelo poder e por causa dele muitos desobedeciam a Deus e tinham práticas que a ele desagradavam. Os profetas tinham a missão de alertar, orientar, mas nem sempre eram ouvidos. Embora eles fossem a voz de Deus no meio do povo, muitos não lhes davam crédito e agiam conforme sua vontade, gerando a opressão e a morte. Durante toda essa semana, nas primeiras leituras, vemos muitas mortes e tragédias, todas relacionadas com o poder e a desobediência ao próprio Deus. Hoje não é muito diferente. Os valores religiosos têm ficado esquecidos. No seu lugar são colocados outros valores, como, por exemplo, os valores ditados pelos meios de comunicação, pelas redes sociais. Quando colocamos Deus em primeiro lugar e lutamos pela justiça, tudo o que de fato necessitamos, vamos ter, vamos contemplar. Uma sociedade que prima pela justiça não terá tantos miseráveis, mas um país onde há milionários e miseráveis não pode ser um país justo. Dessa forma, em vez de corrermos para obter coisas pessoais, só pensando em nós mesmos, sem nos preocupar com os outros, devemos nos empenhar para que haja justiça, porque havendo justiça, todos terão o que necessitam e ainda sobrará. Reze comigo, caro ouvinte, a oração deste sábado. Senhor Deus, concedei aos vossos servos e servas a perfeita saúde de alma e de corpo, e pela gloriosa intercessão da bem-aventurada sempre Virgem Maria, livrai-nos das tristezas do tempo presente e conduzi-nos às alegrias eternas. Por nosso Senhor Jesus Cristo, vosso Filho, que é Deus e convosco vive e reina na unidade do Espírito Santo por todos os séculos dos séculos. Amém. Primeira música, Padre Ezequiel, Minha Alegria.

Prezado ouvinte, querida família, o Evangelho de hoje, São Mateus capítulo 6, versículos de 24 ao 34. Naquele tempo disse Jesus a seus discípulos: ninguém pode servir a dois senhores, pois ou odiará um e amará o outro, ou será fiel a um e desprezará o outro. Vós não podeis servir a Deus e ao dinheiro. Por isso eu vos digo: não vos preocupeis com a vossa vida, com o que havereis de comer ou beber, nem com o vosso corpo, com o que havereis de vestir. Afinal, a vida não vale mais do que o alimento, e o corpo mais do que a roupa? Olhai os pássaros dos céus, eles não semeiam, não colhem, nem ajuntam, nem em armazéns. No entanto, vosso Pai que está nos céus os alimenta. Vós não valeis mais do que os pássaros? Quem de vós pode prolongar a duração da própria vida só pelo fato de se preocupar com isso?

Por que ficais preocupados com a roupa? Olhai como crescem os lírios do campo. Eles não trabalham nem fiam. Porém, eu vos digo, nem o rei Salomão, em toda a sua glória, jamais se vestiu como um deles. Ora, se Deus veste assim a erva do campo que hoje existe e amanhã é queimada no forno, não fará ele muito mais por vós, gente de pouca fé? Portanto, não vos preocupeis dizendo o que vamos comer, o que vamos beber, como vamos nos vestir. Os pagãos que se preocupam é com essas coisas. Vosso Pai que está nos céus sabe que precisais de tudo isso. Pelo contrário, buscai em primeiro lugar o reino de Deus e a sua justiça, e todas estas coisas vos serão dadas por acréscimo. Portanto, não vos preocupeis com o dia de amanhã, pois o dia de amanhã terá suas preocupações. Para cada dia bastam seus próprios problemas. Palavra da salvação. Glória a vós, Senhor. Prezado ouvinte, querida família, Jesus Cristo como defensor da vida, vida digna para todos, não diz que os bens materiais são desnecessários, mas afirma que o acúmulo de bens é prejudicial e contrário ao projeto do próprio Deus. O acúmulo de bens gera opressores e oprimidos. Deus não tem espaço no coração de quem almeja poder e privilégios e esquece que tem pessoas morrendo de fome. O dinheiro é necessário, mas a sua busca descontrolada provoca a desigualdade social, gerando milionários e miseráveis. Por isso, o evangelho de hoje, Jesus diz que vós não podeis servir a dois senhores, a Deus e ao dinheiro. Servir a Deus, necessidade, é necessário, significa servir também aos necessitados que precisam de nossa ajuda para sobreviver. Pai nosso que estais no céu, santificado seja o vosso nome. Venha a nós o vosso reino, seja feita a vossa vontade, assim na terra como no céu. O pão nosso de cada dia nos dai hoje, perdoai as nossas ofensas, assim como nós perdoamos a quem nos tem ofendido. E não nos deixeis cair em tentação, mas livrai-nos do mal. Nossa programação, paróquia de São Lourenço, hoje, sábado, dia 20 de junho, às 19 horas, missas na Igreja Matriz do São Lourenço e missa na comunidade Nossa Senhora Aparecida. Amanhã, domingo, missas na Igreja Matriz do São Lourenço, às 7 horas da manhã, às 9 horas, às 16, às 18 e às 19:30 horas. 9 horas da manhã, missa na comunidade Santo Antônio e às 19 na comunidade São Geraldo. Última música, Padre Joãozinho, Povo da Eucaristia. Feliz final de semana, grande abraço pela intercessão de São Lourenço, desça sobre você, sua família, nossos lares. A bênção de Deus Todo-Poderoso, Pai, Filho e Espírito Santo. Amém. Na sequência, o Jornal Regional. E até segunda-feira, em nova prece do amanhecer.

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5: Olá, muito bom dia. Agora são 6 horas 24 minutos. Hoje é sábado, 20 de junho de 2026 e começa agora a edição 9011 do Jornal Regional. E você confere na edição de hoje, no quadro Reflexão, Padre Júlio Maria avança no caminho da santidade. O Senar promove curso de degustação de café em Reduto. Conselho da Pessoa com Deficiência debate sobre acessibilidade em Manhuaçu. Rádios Nova e Manhuaçu FM entram no clima da Copa do Mundo com ação na Praça 5 de Novembro. A seleção brasileira vence Haiti e convence torcida. O Proerd forma 103 alunos em Manhumirim e no quadro Segurança Pública e Cidadania, violência chega ao interior de Minas e desafia forças de segurança.
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5: Em Manhuaçu, céu aberto no momento, a temperatura gira em torno de 10 graus.
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5: O reconhecimento das virtudes heróicas do Padre Júlio Maria de Lombardi marca uma nova etapa no caminho para a santidade. O Padre Mundinho ele fala sobre o significado desse processo e a importância de viver a fé no dia a dia no quadro Reflexão.
7: Olá, meus irmãos, minhas irmãs. Vamos refletir um pouquinho sobre a santidade em vista do decreto do Papa Leão XIV, ao decretar, reconhecendo as virtudes heróicas do servo de Deus Júlio Maria de Lombardi, ou seja, um atestado oficial do Vaticano de que essa pessoa, o Padre Júlio, não foi apenas uma pessoa boa, mas viveu as virtudes como fé, esperança, caridade, justiça, prudência, temperança, fortaleza, bem como os conselhos evangélicos de pobreza, obediência e castidade, de forma heróica, à custa do lema de sua vida, amor e sacrifício. Por isso nós buscamos no Concílio Vaticano II a fundamentação da santidade. O que, que é isso? Então, é um documento do Lumen Gentium, na Constituição Dogmática, que, falando do tema, ele diz que a santidade é uma vocação universal da Igreja, ou seja, todos os cristãos, independentemente de sua condição de vida, são chamados à perfeição do amor. A santidade não consiste em realizar

0: feitos extraordinários, fabulosos, mas em viver o Evangelho no dia a dia, configurando a própria vida a Cristo. Cada pessoa é convidada a buscar a santidade em sua realidade concreta, na família, no trabalho, na comunidade e no serviço aos irmãos. Ainda, o Papa Francisco, na exortação que escreveu, intitulada Evangelii Gaudium, reforça essa visão ao apresentar uma igreja em saída missionária e próxima das pessoas. A santidade se manifesta quando o discípulo missionário anuncia a alegria do Evangelho e testemunha o amor de Deus com gestos concretos de misericórdia, solidariedade e serviço. Não se trata de uma santidade fechada em si mesma, mas de uma vida que irradia a presença de Cristo no mundo. Então, com esses dois documentos, a gente vai fundamentando, com certeza, esse reconhecimento da Igreja aos atos heróicos, às virtudes do Padre Júlio Maria, que agora, como venerável, dá um passo no processo do reconhecimento de sua santidade. O próximo passo será, então, a beatificação e depois a canonização. Um grande abraço do Padre Mundinho e até a próxima semana, se Deus quiser.
1: Agora são 6h29, você confere a seguir. O Senar promove curso de degustação de café em Reduto e Conselho da Pessoa com Deficiência debate sobre acessibilidade em Manhuaçu.
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3: O dólar fechou a semana cotado em R$5,16, queda de 0,21%. Já o euro fechou a semana negociado em R$5,92, queda de 0,01%. Na região de Manhuaçu, café, arábica, bebida dura tipo 6 safra nova, saca de 60 quilos, fechou a semana cotado em R$ 1.531. Já o café Arábica Rio, saca 60 quilos, negociado em R$ 1.071. As informações são do site agrolink.com.br.
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3: Agora são 6h34, a qualidade do café tem se tornado cada vez mais importante para os produtores que buscam agregar valor à produção e conquistar novos mercados. Além de contribuir para a melhoria da qualidade do produto, o conhecimento adquirido pode refletir em melhores oportunidades de comercialização. O Senar realiza, entre os dias 22 e 26 de junho, em Reduto, um curso de degustação de café voltado para produtores e trabalhadores do setor cafeeiro. A capacitação busca ampliar o conhecimento sobre a qualidade da bebida e fortalecer a cadeia produtiva do café na região, como destaca a agente de desenvolvimento rural do Senar, Patrícia Sade.
4: Exatamente. Inclusive, essa semana eu estou com esse curso em Luisburgo e na semana que vem em Reduto e na próxima semana em Manhuaçu. Os cursos do Senar são totalmente gratuitos, com certificado reconhecido pelo MEC e realmente prepara para o mercado de trabalho. São 40 horas de curso, aí tem um dia de classificação, tem dia de torra, tem dia de degustação, tudo sempre acompanhado, né, pelo instrutor, que é Q-grader, que é o grau máximo na questão dessa área de classificação do café. Esse instrutor tem experiência já de muito tempo nessa área de classificação e degustação. Então, o pessoal tem gostado muito. E se o pessoal quiser continuar, né, com os cursos, tem também o de café especial e o de torra. Aí tem de barista, tem comercialização, tudo é uma cadeia de cursos da mesma área.
3: E durante o curso, os participantes terão a oportunidade de conhecer técnicas de análise sensorial, identificação de características do café e avaliação da qualidade do produto.
4: Exatamente. Inclusive, essa semana eu estou com esse curso em Luisburgo e na semana que vem em Reduto e na próxima semana em Manhuaçu. Os cursos do Senar são totalmente gratuitos. De modo geral, há necessidade de mão de obra para trabalhar com os corretores, né? Então, isso aí é uma área que pode ser explorada pelo pessoal que estiver fazendo o curso. E o produtor. Você já pensou? O produtor, ele entende da lavoura, ele se esmera lá no trabalho, no campo, e depois, na hora de vender o café dele, ele deixa na mão do corretor. Porque, muitas vezes, ele não sabe classificar o café. E o preço que ele vai receber pelo café é em cima dessa classificação. Então, é mega importante o produtor, a produtora rural que trabalha com café, saber exatamente qualificar, né, classificar o seu café. Sim, temos vagas, as inscrições são comigo, Patrícia, pelo WhatsApp 33 99984 1992, e está aberto a todos os produtores e produtoras rurais maiores de 18 anos, corretores interessados em entrar na área do café, agrônomos, estudantes de cursos da área agropecuária. curiosos, amantes.

0: do café, todos que realmente se interessem pelo café. E vou te contar uma coisa, como a gente está no forte da nossa economia é o café, vale muito a pena se inteirar um pouquinho mais sobre esse assunto.
1: 6h38, o Conselho Municipal dos Direitos da Pessoa com Deficiência de Manhuaçu realizou uma reunião na última quinta-feira e em pauta estiveram as principais dificuldades que as pessoas com deficiência enfrentam em relação à acessibilidade no município. O principal desafio no momento é em relação a vagas de estacionamento prioritárias que têm gerado transtornos pela má utilização do espaço, com carros sem identificação necessária e uso indevido por pessoas sem deficiência. A presidente do conselho, Ivonete Loyola, explicou os objetivos da reunião.
2: A reunião do Conselho de Deficiência ela é sempre assim, muito gratificante participar, porque ela tem um público, os membros, né, são membros ativos, que estão empenhados com a causa. E a nossa maior preocupação é a acessibilidade. Foi discutido vários pontos sobre a acessibilidade, a questão de ter vagas para pessoas com deficiência e elas não serem respeitadas. Então isso é um empecilho na vida das pessoas com deficiência. Em agosto, né, tem a Semana da Pessoa com Deficiência, nós vamos nos programar e nos organizarmos para fazer uma campanha voltada para essa questão da conscientização, principalmente ao respeito às vagas pessoas com deficiência.
1: E Ivonete reforça também a necessidade de empatia com a pessoa com deficiência e destaca que qualquer pessoa interessada pode participar do conselho.
2: Respeitar a vaga com deficiência tem que ter empatia pelo outro, né? Saber da deficiência que ele tem de se locomover, entendeu? Porque a gente vê cadeirantes aí que às vezes precisam acesso à saúde e a família não consegue fazer estacionar para que ele use o serviço. Às vezes ele não consegue ir ao supermercado porque não consegue acessar o serviço devido à limitação dele. Então, assim, respeitar o deficiente, você tem que se colocar no lugar do outro e ver as limitações que ele está passando. E aí vem a questão da empatia mesmo pelo outro. Pode participar das reuniões. Essa pessoa específica que você falou, ela tem um filho já, se eu não me engano, de 40 anos, que frequenta a PAI. E é uma pessoa muito engajada na causa da pessoa com deficiência. Mas qualquer pessoa que tiver interesse por participar e que se sentir, né, vontade mesmo de participar e de melhorar os meios dessa pessoa que a pessoa vive, pode procurar e pode vir participar das reuniões, entendeu? Que aí vai ser muito bem-vindo.
1: 6h40, a gente vai para um rápido intervalo e na volta você confere Rádio Nova e Manhuaçu FM entram no clima da Copa do Mundo com ação na Praça 5 de Novembro e Seleção Brasileira vence Haiti e convence torcida.
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9: E com a agitação da população para a Copa do Mundo, as rádios Nova e Manhuaçu FM entraram num clima de festa e realizaram uma ação na Praça 5 de Novembro nesta sexta-feira. E quem conta mais detalhes da Blitz da Copa é a repórter Lorena Correia.
10: Nova e Rádio Manhuaçu FM entraram em clima de Copa e nessa sexta-feira realizaram uma ação aqui na Praça 5 de Novembro para animar a população também para o jogo entre Brasil e Haiti nesta sexta-feira.
11: Reunindo crianças e adultos, a ação contou com distribuição de brindes e álbuns especiais da seleção de locutores das rádios. O pintor de Manhuaçu, Lúcio Souza, é ouvinte da Rádio Nova e conta que a atividade realizada ajuda a empolgar a torcida para a Copa.
12: Então, já vi o Brasil ganhar praticamente duas Copas, né? A gente sempre teve seleções boas e ruins, mas o importante é sempre acreditar. E eu tô confiante. Muito legal, bacana, você... Ajuda, né? Incentiva também a galera a torcer mais pela seleção. E o pessoal fica também exposto, né? É muito bom.
11: Já a zeladora Maria Aparecida Moura se mostra confiante com a seleção brasileira.
13: A emoção tá muito forte, né? A gente tem que torcer pelo time do nosso Brasil. Isso aí, é todo mundo animado, vamos torcer pelo Brasil.
11: A cobertura completa dos jogos da Copa e informações sobre a seleção brasileira você confere na Rádio Manhuaçu com a repórter Ana Flávia Domingos. Às 8h10 da manhã e às 1h40 da tarde. Já na Rádio Nova, os boletins informativos são às 10 da manhã e às 2 horas da tarde, comigo, Lorena Correia.
9: Agora são 6h47 e a noite desta sexta-feira foi animada com o jogo da Seleção Brasileira, que venceu o Haiti por 3-0. Embalado pelo placar já construído, Carlo Ancelotti rendeu minutos para jovens promessas da nova geração, pedidas pela torcida, como Endrick e Rayan. Em Manhuaçu, a população se reuniu em diversos cantos da cidade para comemorar juntas a vitória. O comerciante da cidade, Anderson Martins Soares, explica que se empenharam em deixar o ambiente mais acolhedor para as famílias e que tem observado uma torcida bem participativa este ano.

0: E estamos aí, prestigiando o jogo aí, sobre futebol, né? Então, trabalhando em cima de um projeto bacana, dando sustentação pro pessoal, dando uns equipamentozinhos, né? Chapéu, umas buzinas e uma TV aí para todo mundo ver o jogo. Que estamos, né, juntando muita gente, graças a Deus, mesa reservada, tentando atender o máximo possível, com caldo, com várias coisas. E o jogo tá aí, todo mundo com esse calor humano aí. Então, vamos lá. Copa do Mundo e vamos ver se a gente ganha. A galera tá muito animada, né? O pessoal tá gostando muito. Graças a Deus, todo mundo mais no confortinho, né? Comportador sentado, mas torcendo, vibrando quando sai o gol. Então tá sendo desse jeito. Graças a Deus, casa cheia. No começo, com dúvida. Agora eu tô achando que já estamos pegando embalo e se Deus quiser, vai dar a gente, né?
1: A torcedora Renata Teixeira reforça que a Copa de 2026 está unindo as pessoas e afirma que bateu na trave no palpite para o jogo.
2: Essa Copa está sendo maravilhosa. Eu acredito que todo mundo está torcendo. Eu fiquei assim, impactada, porque eu nunca vi um Brasil torcer tanto nessa Copa igual está torcendo agora. Quem conversava com um ou com o outro voltou a conversar, ou seja, o Brasil trouxe nessa Copa amizade, trouxe, assim, muita coisa boa pra gente, né? Todo mundo tá torcendo, né? Criança, adulto, todo mundo tá empolgado muito com os jogos. Claro, vamos sim, com certeza, a gente tá... Gente, eu nunca vi Manhuaçu tão focado em pintar as ruas. Amei, amei. Eu só errei no placar, que 3-1. Mas 3-0 pra mim foi ótimo. Eu tava no 3-1 porque eu achei que o Brasil ia dar uma colher de chá, né? Ia no 3-1, mas 3-0 pra mim foi ótimo.
1: Agora são 6 horas e 50 minutos, você confere a seguir. O PROERD forma 103 alunos em Manhumirim e no quadro Segurança Pública e Cidadania, violência chega ao interior de Minas e desafia forças de segurança.
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4: 6h54, a interiorização da violência e a atuação de organizações criminosas no interior de Minas Gerais tem sido tema de atenção e debates em diferentes regiões do estado. Esse é o tema no quadro Segurança Pública e Cidadania com o Dr. Carlos Roberto Souza.
5: O que percebemos é que o crime organizado moderno está ligado principalmente ao comércio ilegal de entorpecentes. Trata-se de uma atividade altamente lucrativa, que movimenta grande quantidade de dinheiro e exige uma estrutura de transporte, distribuição e comercialização. Nesse contexto, diversas cidades do interior acabam sendo inseridas na rota utilizada para deslocamento de drogas pelo país afora. Minas Gerais possui uma posição geográfica estratégica nessa distribuição. Conectada por importantes rodovias federais e estaduais, e por essas vias circulam pessoas, mercadorias e, infelizmente, também drogas ilícitas. A droga não surge em determinada cidade por acaso. Ela percorre um caminho, sai de regiões produtoras ou de fronteiras, atravessa rodovias, passa por centros de distribuição e segue até os mercados consumidores. Durante esse percurso, indivíduos são recrutados para transportar, armazenar e distribuir os entorpecentes. É importante compreender que a violência costuma acompanhar esse fluxo. Onde há tráfico de drogas, frequentemente surgem disputas por território, cobranças de dívidas, ameaças e outros crimes destinados a manter o controle da atividade ilícita. Aí nascem as facções criminosas, os grupos criminosos especializados em manter a atividade ilícita. Por isso, enquanto ouvimos falar sobre facções criminosas ou grupos organizados, chegando ao interior, não estamos diante de um fenômeno isolado ou exclusivo de uma cidade, de um estado, de um país. Trata-se de uma dinâmica nacional e internacional que acompanha as rotas de tráfico e disputa na busca pela expansão do mercado e dos lucros. Compreender essa realidade é fundamental. Para que possamos enfrentar o problema de forma séria, sem simplificações e sem discursos fáceis, o combate ao crime organizado exige investigação, inteligência policial, integração entre instituições policiais e participação da sociedade. Nos próximos programas, vamos aprofundar esse tema, que é extremamente sensível, impacta a vida de todos nós, policiais, sociedade civil e governo, para entender como essas organizações se estruturam, como conseguem se expandir e quais medidas podemos tomar para proteger nossa comunidade. Mais uma vez, eu sou o delegado Carlos Souza e este foi mais um Segurança Pública e Cidadania. Afinal, a segurança pública é um dever do Estado, mas também uma responsabilidade compartilhada por toda a sociedade.

0: 6h57, a Polícia Militar de Minas Gerais, por meio do Programa Educacional de Resistência às Drogas e à Violência, o PROERD, realizou na última quinta-feira, 18 de junho, a formatura de 103 alunos da Rede Municipal de Ensino de Manhumirim. A policial militar Cabo Nataliane Eringer destaca a importância do PROERD.
1: Nós fizemos um acompanhamento com um total 10 lições em cada turma, apresentando para eles esse programa que é, ao meu ver, assim, um portfólio muito interessante e preventivo da Polícia Militar, com foco em ensinar para os alunos sobre a responsabilidade e a capacidade de raciocínio para tomada de decisões. E tomada de decisões saudáveis e responsáveis. Isso é um momento importante na vida deles, é uma idade onde eles estão amadurecendo, aprendendo coisas novas, e esse é o momento ideal para que nós possamos ensiná-los e incentivá-los que é possível ser um bom cidadão, nós temos a capacidade de sermos bons e tomarmos decisões legais que vão fazer diferença no futuro, para que eles possam crescer num ambiente que, mesmo onde tem a criminalidade, vulnerabilidade, é possível fazer a diferença.
0: Ela explica como o programa é desenvolvido.
1: Nós tentamos dar essas lições de uma forma muito dinâmica, pedagógica, e nós levamos até eles uma revista, esse material didático fornecido pela Polícia Militar, onde eles aprendem sobre várias lições, dentre elas sobre as drogas, de forma geral. Nós temos também ensinando sobre como lidar com tensões, momentos de desespero, como lidar com outros amigos, sobre o bullying e sobre a nossa rede de apoio, que nós precisamos ter elas. E, acima de tudo, pessoas de confiança, adultos que vão nos dar fortalecer, né, esse lado da nossa vida.
0: Agora são 7h, eu sou Ana Flávia Domingos, termina mais uma edição do Jornal Regional, uma produção Tribuna do Leste, Rádio Manhuaçu, trabalhos técnicos de Luiz Nascimento. O Jornal Regional ele volta na próxima segunda-feira a partir das 6h20 da manhã. Você pode conferir mais informações no site tribunadoleste.com.br e um ótimo final de semana.
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5: Bom dia para você, meu grande amigo. Bom dia para você, minha grande amiga. Estamos chegando na Rádio Manhuaçu para mais uma Manhã do Ouvinte, que começa agora e vai fazer parte da sua manhã.

De sábado, tivemos aí o Jornal Regional com Ana Flávia Domingos, nossa querida jornalista, apresentadora, trazendo a informação de Maiocim e toda a região. E a partir de agora, vamos nesse clima gostoso, gostoso mesmo.

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1: Tenha paciência, não se entregue à desesperança. Aguarde. Enquanto você sofre, Deus providencia o auxílio. Aguarde um minuto apenas, somente 60 segundos. Uma vida, um minuto a mais. Em um minuto apenas, a misericórdia divina se derrama cheia de bênçãos. Deus está sempre em ação. Palavras de otimismo e a mensagem dessa manhã de sábado. É o tempo todo. Sempre aqui. Participe pelo WhatsApp da Rádio Manhuaçu, 988-18-8890. É o Zap Zap da mais querida. É o Zap Zap da rádio, que é, sem dúvida alguma, a maior de todas, 75 anos no ar com você. Então você pode participar desde já, mandando o seu bom dia, e vai ser um prazer ter você aqui com a gente.
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1: Pessoal, todo sábado o Cantinho Caipira é maior, começa logo na abertura do programa, vai até às 8 horas da manhã. Ô, Soberano, você gosta que chega o sábado, né, Soberano? Tem mais um tempinho para poder se encontrar aqui com o povão do nosso programa, né? É, Frederico. Madrugou mais uma vez, é, Frederico. Esse é o nosso despertador natural. Ô, Totó, chega mais, Totó, chega mais, Totó, chega, chega. E a nossa gatinha Mia, que tá sempre aqui coladinha comigo. Dá uma voltinha e tá sempre de volta aqui na varandinha do nosso cantinho. Muito bem. Tá iniciado então o nosso Cantinho Caipira? Iniciado o nosso Manhã do Ouvinte. Parabéns pra você de aniversário hoje. Aplausos pra você. Muitos anos de vida, paz, saúde, felicidade, tudo de bom pra você. 7:05 da manhã. É sábado. É Manhã do Ouvinte. É Rádio Manhuaçu. Eu e o Sabiá.

0: E essa foi só a nossa primeiríssima sequência do Manhã do Ouvinte no Cantinho Caipira. É, gente, que sequência é essa, hein? Que sequência é essa? Gilberto e Gilmar, Mais Que Paixão. Ataíde Alexandre, Rosas e Versos. Guilherme Santiago, Peão Que Não Chora. E também Rick Renner, Eu e o Sabiá. E daqui a pouquinho eu vou atender você no Zap Zap. 988-18-8890. Já mandou o seu bom dia? Ainda não? Então manda pra cá. É sempre um prazer ter você com a gente na Rádio Manhuaçu. 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
0: E a boa notícia fala para você que é professor. Novo piso, professores, garante reajuste acima da inflação e protege salários da educação. Esse novo piso passa a ser de R$ 5.130,63 em todo o país, após a sanção da Lei 15.437/2026, publicada ontem. O novo valor garante reajuste de 5,4% para os profissionais do Magistério Público da Educação Básica, com jornada de 40 horas semanais. O aumento substitui o piso anterior, de R$ 4.867,77, e assegura ganho real de 1,5%. 1,5 ponto percentual acima da inflação. Pela regra utilizada anteriormente, a atualização prevista para 2026 seria de apenas 0,37%. Além de elevar a remuneração mínima nacional da categoria, a legislação altera de forma permanente os critérios que serão utilizados nas futuras atualizações salariais. A mudança afeta uma das maiores categorias do serviço público brasileiro e cria uma referência nacional para os reajustes dos próximos anos. Então você que é professor, está aí o novo piso dos professores. Em todo o país, R$ 5.130,63 para uma carga horária, uma jornada de 40 horas semanais. É a boa notícia do dia. Agora 7h22. 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
1: Pessoal, ontem nós tivemos a seleção brasileira vencendo o Haiti pelo placar de 3-0. Resultado muito bom para a seleção brasileira. Jogou bem a seleção? Claro que o Haiti é uma seleção mais fraca do que Marrocos. Mas a gente viu, assim, um certo conjunto, dando uma melhorada, a entrada de outros jogadores. E daqui a pouquinho, às 8h30 da manhã, tem o boletim da Copa. E Ana Flávia Domingos vai estar com a gente aqui pra gente bater um papo, né, sobre a Copa do Mundo, esses jogos de ontem, o que tá vindo aí no final de semana. É daqui a pouquinho, às 8h30 da manhã, tá? Vamos ao Zap Zap, mais querido, mais amado do Brasil. Ei, Zap Zap, hein? Esse realmente é campeoníssimo de participação, o da Mãe Iuaçu FM. O Benoni da Paixão tá no São Vicente. Bom dia pra você. Minha amiga do bairro Santa Luzia, Maria Efigênia, mandou aqui um cafezinho pra mim. Obrigado. Acabei de tomar o meu café aqui também. Já é o segundo do dia, né? Ô Zé Hélio, aquele abraço pra você aí em Luisburgo.
2: Bom dia, Luiz Nascimento. Aqui é o José Hélio, com a Boa Esperança, Luisburgo. Gostaria de pedir uma música aí da Saudade Caipira. Pode ser a sua escolha. Oferecer para minha esposa Margarida, para o João Divino, mais o Zé Rodrigo, mais a Dona Maria aí na Petrina, e para toda a minha comunidade aqui do Corpo Boa Esperança e para vocês aí da rádio, viu?
1: Tá certo.
2: Alô, garoto, fica com Deus, um final de semana cheio de bênção para vocês aí na rádio, viu?
1: Para você tchau, também. Tchau, meu amigo. Aquele abraço para você. Obrigado aí pela participação, tá? Minha amiga Maria José, de São Vicente, Simonésia. Minha amiga Maria Isabel, Bom Jesus Divino, aquele abraço para vocês, tá? André Andrade, Flor de IP, depois tem Barreirito, Cadeira Amiga.

0: O cantor das andorinhas na Rádio Manhuaçu, Barreirito, aqui no nosso Cantinho Caipira. Tivemos então Cadeira Amiga. Daqui a pouquinho nós vamos falar de futebol, aí o Campeonato Brasileiro da Série B, que é a segunda divisão. E o boletim da Copa, esse sim, vai ser às 8h30 da manhã. Mas você já sabe, né, que ontem o Brasil fez 3-0 para cima da seleção do Haiti, que já era esperado, né? Eu até havia dito que seria 6-0. Ficou aí pela metade, né? 3-0. E tivemos também Marrocos vencendo a seleção da Escócia pelo placar de 1-0. Então daqui a pouco a Ana Flávia vai contar tudo pra gente, vamos bater um papo, falando aí da situação do Rafinha que saiu contundido. Já pra você, 8h30 da manhã. Mas antes, daqui a pouco, tem o Plantão Esportivo e o Campeonato Brasileiro da Série B.
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1: Futebol para você na Rádio Manhuaçu, trazendo então aquilo que é novidade, né? Novidade no futebol. Claro que a Copa do Mundo é, sem dúvida alguma, esse momento marcante do momento, desse tempo, né? Desse tempo. Mas, claro que a gente vai destacar também o Campeonato Brasileiro da Série B, que continua sendo disputado, não teve aí uma paralisação por conta da Copa do Mundo. Vamos falar então dos jogos da rodada 14. Nós tivemos na quinta, Sport e Atlético Goiás, terminaram empatados de 1-1. Hoje nós teremos às 11 da manhã, Londrina e o Atlético. O Atlético é o nosso representante de São João del Rei, no interior aqui das Minas Gerais, jogando fora hoje com o Londrina, às 11 horas da manhã. Ceará e Botafogo, hoje, 7 da noite. Também hoje, mesmo horário, Vila Nova e Náutico. Amanhã, às 11 horas da manhã, Avaí e Cuiabá. 4 da tarde, CRB e Fortaleza. 5 da tarde, São Bernardo e Juventude. Goiás e Operário jogam às 6:30 da noite. Na segunda, Ponte Preta e Novo Horizontino, 8 da noite. América e Criciúma, fechando a rodada 14, vão se enfrentar na terça-feira no estádio Independência, em BH. O jogo será às 8 horas da noite. São Bernardo é o líder, 25 pontos, seguido do Vila Nova também com 25. Em terceiro, Sport, 25. Quarto, Fortaleza, com 21. Estendendo até a sexta colocação, Novo Horizontino e Criciúma, também com 21 pontos. O Atlético é o 11º, 19 pontos. E na zona de rebaixamento, Londrina com 11, Avaí com 10, Ponte Preta com 8, América com 6. Esse é o Brasileirão, Série B, a segunda divisão. Aqui nas Minas Gerais, o Atlético oficializou a compra, em definitivo, do zagueiro Juan Tressoldi. O clube já havia sinalizado esse movimento no mês de março, concluiu o negócio, já que o contrato de empréstimo do jogador chega ao fim nos próximos dias. Então agora ele é definitivamente jogador da equipe atleticana. E o Cruzeiro, né, chegando aí nesse reinício de preparação daqui a pouco, pós-Copa, para sequência no Campeonato Brasileiro, chegou a acordo com o Como, da Itália, pelo lateral esquerdo Kaique. O clube ainda aguarda sinal positivo do jogador. Inicialmente a intenção era que o atleta fosse negociado em definitivo, mas depois de alguns dias de idas e vindas nas tratativas, as duas partes optaram pelo modelo de empréstimo. A negociação foi firmada com obrigação de compra ao final do vínculo de empréstimo. O clube italiano chegou ao acordo com o Cruzeiro e com o Kaique pelos 20% dos direitos econômicos do lateral, que antes eram um problema nessas conversas. Então, está tudo resolvido. Essa é a informação, né, de momento sobre o Cruzeiro. A venda vai valer R$ 82,5 milhões para o Cruzeiro. Vai render, né, isso aí para o Cruzeiro. Kaique vai receber 20% de tudo o que for pago ao clube mineiro neste período. Hora certa, 7:37, mais Plantão Esportivo na segunda. E como eu disse, 8:30 da manhã.
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1: Boletim da Copa, com a participação da Ana Flávia Domingos, para falar do Brasil e a vitória maiúscula ontem de 3-0 para cima do Haiti.
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1: Manhã do Ouvinte, o nosso cantinho caipira, atendendo a sua participação pelo WhatsApp. Deixa eu voltar lá, porque tem muita gente mandando mensagem, né? Isso é bom demais. Oi, Maria Márcia, fala comigo.
3: Ei, Luiz Nascimento, hoje eu tô de volta, Luiz, hoje eu tô de volta. Ei, meu Deus do céu, nesse clima de festa, nessa alegria que nós vai embora na musicoterapia, meu Deus do céu, que lindo! Cantinho caipira é o da hora. E com Deus aí, Luiz, e boa programação, viu?
1: Tá certo, Maria Márcia, da hora, nossa querida amiga lá de São Roque, na Vila Nova. Ô Paulinho, conta essa história da música aí pra mim, Paulinho, bom dia.
4: Bom dia, meu jovem do cimento. Quanto tempo, né, rapaz? É. Aqui ontem eu ia pra café, né, na cabeceira da Roça Grande. Aí, eu tava rodando

0: a música, rodou aquela música sobre Romaria, foi Cida Norte. Não deu pra me gravar, porque eu tava acompanhando o aplicativo, né, do telefone, né. Roda pra mim hoje, fazer um favor, falou? Foi rodada ontem de manhã, falou?
1: Tá certo.
0: Foi a primeira música, tá? Rodou sobre Romaria, foi Cida Norte. Eu esqueci quem tava cantando, falou? Então não deu pra me gravar, porque eu tava com café e o aplicativo do telefone, tinha jeito, falou? Sei da Rota Grande, falou? Aquele abraço pra você, meus ovos do cimento. Fique com Deus. Hoje eu tô em casa, hein?
1: Tá certo. Vamos tocar com o Sérgio Reis. E ele estava apanhando café ontem, né? Eu apanhei café ontem. Estou apanhando café hoje. Mas é no copo, né? Grande Paulinho, aquele abraço pra você. Obrigado. Um abraço pra família, pra esposa, que inclusive ontem participou aqui do programa. Deixa eu dar um bom dia também para os amigos e amigas lá da comunidade Bom Jardim. A comunidade São João Batista, ontem estive lá na comunidade, muito bem recebido. Um abraço para a Bruna, Eduardo, né, para todas as pessoas com as quais nós tivemos a alegria de nos encontrar ontem lá na comunidade do Bom Jardim. Sabe o que ela me contava ontem? Aliás, falava para todo mundo, né? Dia 21 vai ter o Festival do Pudim. É o Festival do Pudim. É amanhã, né? É amanhã. Festival do Pudim. Olha só que legal. É um concurso, né, para poder... definir qual que é o pudim mais gostoso. Gente, pudim é bom demais, né? Eu não posso comer pudim, né? Por sinal, é o meu fraco, o pudim. Eu sou chegado no pudim. Mas do jeito que eu tô, se eu continuar comendo pudim, a Jane Pesso vai brigar comigo, né? É, mas tem, achei bacana o concurso do pudim. Um abraço pra vocês todos aí, tá? Até pedi para guardar um pudim para mim, né? Mais um bom dia chegando aqui na Rádio Mãe Vassu. Agora da Daniela Pereira. Oi, Daniela. Tudo de bom para você, para toda a sua família aí ligada na Mãe Vassu FM. Tem um bom dia também que veio lá de Luisburgo, da minha amiga Marineide Gomes. Tudo bem com você, amiga? A Eni Jacinta também está com a gente, ligada na 106.9, no bairro Matinha. Então são as participações. Meu amigo Geraldo tá ligado. O Dino lá do bairro Lajinha, tá sintonizado. A Eni e o pai dela, o Hélio, e a mãe, Dona Vera, também estão me ouvindo lá na Ponte da Aldeia. O Freitas tá dando faxina. Cuidado com a moto, hein, Freitas? Dando faxina, deixando a oficina toda preparada, né? Aquele abraço para você. A Laís do centro da cidade também tá comigo. E o Cláudio lá do Jatobá já mandou a mensagem dele também, né, Cláudio? Aquele abraço para você e para nossa amiga Dona Maria.
2: Oi, Lucimento, bom dia. Tô tomando um cafezinho de melado aqui. Já tô escutando essas musgaiadas boas. Pedi uma dessa aqui, foi semana minha esposa, com a Ternura, com a Ritma, com o Gabriel. Manjamos as imagens do menino da Corda Sul, professor para nós. Muito obrigado.
1: Sérgio Reis.

A Canhada e Banda, e ele no finalzinho aí saudando o Tião Promessa. Pode arrematar, Tião Promessa. Saudoso, Tião Promessa, né? Como esse homem tocava sanfona, hein, gente? Pois é. Tá no céu, né? Com o papai do céu. Muito bom. Tivemos também Sérgio Reis, Romaria, música do Renato Teixeira, cantada pelo Sérgio Reis. Mais participações aqui no cantinho, mais participações do Manhã do Ouvinte. Tem uma galera aguardando aqui para poder falar. É tanta gente que eu não dou conta de colocar todos os áudios, né? Esse, por exemplo, do meu amigo Adão, lá de São Pedro do

0: Nova aí, o querido esposo da Ana Maria. Oi, Ana Maria, bom dia. Ele mandou o áudio cedo, agora que eu vou conseguir tocar. Fala comigo, Adão. Aliás, o Adão, não é esse áudio aqui, Nascimento. Cuidado pra não colocar áudio errado aí, fora da hora. Vamos lá no Adão. Vamos lá. Chegou. Não é esse também não. Ô Nascimento, se liga aí, rapaz. Acha o áudio. Ah, muito bem.
1: Rádio Manhuaçu, bom dia, Luiz Nascimento. Bom dia aos ouvintes da rádio. Luiz Nascimento.
0: Oi.
1: Toda a família Freitas, né? Abraçando aí o nosso amigo William, né? Aí do Coxo Rock, da Dona Maria Martins. Então, parabéns ao William. O Luiz Nascimento, se der tempo, você roda pra nós aí. Zé Mendes, parabéns. Dedicado aí ao William. Adão de Freitas, São Pedro do Havaí.
0: Esse é o Adão. Áudio certinho, né? Machado da Ponte Silva, bom dia pra você. Obrigado pela participação, tá, Machado? Vamos agora com a participação. Vamos ver quem que é. Ah, sim, do nosso amigo Luciano. Tá acompanhando a gente. Fala, Luciano.
2: Ricardo de Canisado, bom dia a vocês todos aí, todos os ouvintes da rádio. Pedi uma música aí e pedi pra mandar pra aqui pra Catugi. Seu Antônio e Ana Maria de Catugi. Tá escutando a FM. Aí no fundo, tinha no fundo da Igreja Católica, São Antônio e Dona Maria, fala que é Alicate, Luciano, parceleiro, e para todos os ouvintes da rádio, os camelô todinho.
0: Tá certo, amigão. Bom dia para você. Obrigado pela participação, tá? Tá em Cândido Salles. O Zé Paulo tá na Rua do Campo da Vila Nova, a Geralda, esposa dele também. Quem está com a gente também nessa manhã, mandou mensagem agora há pouco, né? O Haroldo Fonseca, lá de Manhumirim, lá do Lessa, mandando bom dia para Maria Clara, Fabrício, Karina, Costa, Lúcia Helena e os ouvintes todos. Valeu, Haroldo. Aquele abraço para você. Fala comigo, minha amiga. Bom dia.
3: Bom dia, Luiz Nascimento. Aqui é Maria da Penha, Martin Soares. Quero te pedir uma música. Pode ser Sem Jesus, Nada, Nada, para oferecer para o meu grande companheiro, Volta a Ele, com muito amor e carinho, que eu amo e de paixão. E para você, que eu desejo para ele muitos anos de vida, muita saúde, muita felicidade. Ele merece.
0: Isso aí. Muito bom. Parabéns, né? Tudo de bom para você, minha amigona. Mais uma chegando. Pode falar comigo. É a participação da Marlene. Hoje, minha amiga, para quem vai a música?
4: Oferecer para toda a minha família. O meu esposo Leontino, Abidão Knupe, Maria, minha irmã, Marçoneira, Marli, José e Marciel, e meus filhos, meus netos, para todos os ouvintes da Rádio Mionsul e para você da rádio.
0: Tá ótimo.
4: Tenha um bom dia.
0: Ela está em Luisburgo, nossa amiga Marlene. Bom dia para você também, tá? O Zé Geraldo Damasceno também tá com a gente, né? Ele e a Adriana curtindo a gente. Nosso querido Zé Rolinha da Ponte do Silva. A Lica do Nossa Senhora Aparecida também participa. Oi, Lica. Que o seu sábado seja maravilhoso, tá, minha amiga? O Freitas respondeu aqui, ô Nascimento. Um abraço para você, hein? E ele escreveu assim. Tá muito frio aqui. Mandou até uma foto, né? Tá. A neblina tá baixa, né? A serração tá baixinha aí. Valeu, Freitas. Bom dia para você e também para a nossa amiga Lúcia, para todos aí da Ponte da Aldeia. A Maria Márcia mandou assim, ó. Ô Nascimento. Eu não tenho inveja do Cláudio e da Maria, não. Eu também já estou tomando um cafezinho com melado e com batata doce. Vocês ficam fazendo figa na gente, né? Cláudio, Maria Márcia, ficam fazendo figa na gente. Mais uma aqui, ó. Bom dia também para o nosso amigo Heron, o Arthur, a Edilene. Estão ligados lá em Jatobá. Aliás, Jatobá não. Mãe Oaçuzinho, né? Mãe Oaçuzinho. Bom dia para vocês, tá? Oi, Maria, dá bom dia pra mim. Fala aí, amigo.
5: Bom dia, Luiz. Maria de Luiz tá falando. Corgo do Retiro, São Pedro vai. Queria pedir uma música aí com a Roberta Miranda. Ou então com Amado Batista. Se for Amado Batista, pode ser secretária. Se for com a Roberta Miranda, pode ser qualquer uma delas, tá?
0: Nós vamos tocar a Roberta Miranda, isso aí. E a Maria falou que faz aquele pudim gostoso também, né? Ah, minha amiga, pudim é bom demais, né? Nascimento, bom dia pra você. Sou o Geraldo Dias, estou em Palmeirinha, acompanhando a Rádio Manhuaçu. Aquele abraço. O Alípio, fala comigo. Alípio é taxista.

0: Batista. Bom dia para todos que trabalham aí, transportando as pessoas, né?
1: Bom dia, Luiz Nascimento. É o Alipe do táxi aqui de Martins Soares. E de não ser que toca para nós aí, o Franguinho na Panela. Minha música preferida.
0: Tá certo, amigão. Bom dia para você. Tem mais, hein?
2: Bom dia, Luiz Nascimento. Sou o Geraldo Pepe do Cogo Bem Posta. Queria ouvir a música Sua Escolha aí. Manda para nós, Cogo Bem Posta, essa galerinha. E Ponte do Silva, Ponte da Aldeia, Vila Formosa, Cogo da Raiz, da Meleira. Enfim, para todos os ouvintes que estão ouvindo essa rádio.
0: Ótimo.
2: Maravilhosa. E um excelente sábado, final de semana.
0: Aquele abraço para você. E o Glaucinei, que está em São João do Manhuaçu, também ligado, dando bom dia para a família, para os amigos de lá, sintonizados na 106.9. 7h54. Roberta Miranda. Atração fatal. Chega a rainha da música sertaneja.

0: E assim o Franguinho da Panela, versão Lourenço e Lourival, do ano de 2003, essa gravação com a dupla Lourenço e Lourival, Vozes de Cristal. Para encerrar o nosso cantinho caipira, deixa eu dar um bom dia aqui para Ana Clara. Ana Clara, Angélica, também o Eduardo e o Vitor. Estão acompanhando a gente agora, dando uma carona aí no Alto Rádio, né? Bom dia para vocês, tá? Ótimo retiro. E semana que vem, segunda, 7h45, tem o Cantinho Caipira de volta, aí na versão de segunda a sexta, três músicas, né? E nessa versão, espaço, nesse tempo maior, sábado que vem, a partir das 7 horas da manhã. Vamos encerrar com o forrozinho, tem depois loterias e o Padre Carlos Altoé tá chegando também com a Igreja em Reflexão. Rastapé, colo de menina, lembra dessa? Boa pra dançar, boa pra curtir. E é claro, aqui, na 106 Amanhã, a sua FM.
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0: Loterias em Destaque. Hoje temos resultado apenas da Loto Fácil. O concurso 3714 teve 6 ganhadores. E as dezenas sorteadas da Loto Fácil são 03, 04, 05, 06, 09, 10, 11, 12, 13, 14, 15, 16, 18, 19 e 21. Mais loterias na segunda-feira.
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0: E agora a participação do Padre Carlos Altoé aqui no Manhã do Ouvinte com a Igreja em Reflexão. Padre Carlos, muito bom dia. Seja bem-vindo.
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4: Bom dia, meu amigo, bom dia, meu irmão, bom dia, Luiz Nascimento. Bom dia a toda a equipe do Manhã do Ouvinte. Bom dia, ouvintes, telespectadores, famílias. Bom dia, trabalhadores e trabalhadoras, viajantes, motoristas. Bom dia, feirantes. Grande abraço, bons trabalhos, bênçãos de Deus na vida. Nosso bom dia às crianças, jovens. Bom dia, pais e filhos, filhos e pais. Que o Senhor derrame bênçãos abundantes em cada família, em cada lar. Bom dia a você que já está em casa, curtindo o final de semana, prolongando o seu descanso. Que Deus abençoe a vida em família, a vida e a participação na sua comunidade. Nosso bom dia aos ministros extraordinários da palavra, ministros extraordinários da comunhão eucarística, aos membros dos nossos grupos de reflexão. Que a palavra de Deus aqueça o coração, ilumine a vida, fortaleça o caminho. Reze comigo, Igreja em Reflexão, o Salmo 88. Guardarei eternamente para ele a minha graça. Eu firmei uma aliança com meu servo, meu eleito. E eu fiz um juramento a Davi, meu servidor. Para sempre, no teu trono, firmarei tua linhagem. De geração em geração, garantirei o teu reinado. Guardarei eternamente para ele a minha graça. E com ele firmarei minha aliança indissolúvel. Pelos séculos sem fim, conservarei sua descendência e o seu trono, tanto tempo quanto os céus há de viver. Se seus filhos, porventura, abandonarem minha lei e deixarem de andar pelos caminhos da aliança, se pecando, violarem minhas justas prescrições, e se não obedecerem aos meus santos mandamentos. Glória ao Pai, ao Filho e ao Espírito Santo, como era no princípio, agora e sempre. Amém. Guardarei eternamente para ele a minha graça. Prezado ouvinte, querida família, palavra de Jesus, narrativa de São Mateus. Seguir Jesus Cristo é crer no que ele acreditou, dar importância ao que ele deu importância, ao que ele valorizou, interessar-se pelo que ele

0: viveu de uma forma intensa e plena, defender a causa que ele defendeu, olhar as pessoas como ele olhou, aproximar-nos dos necessitados como ele o fez, amar as pessoas como ele as amou, confiar no Pai como ele confiou, enfrentar a vida com a esperança com que ele a enfrentou. Os primeiros cristãos entenderam a vida cristã como uma aventura constante de renovação, um ir fazendo de si mesmo um ser humano novo. Se a fé, caro ouvinte, consiste em seguir a Jesus Cristo, todos devemos perguntar-nos sinceramente a quem seguimos em nossa vida, a que mensagens prestamos ouvidos, a que líderes aderimos, que causas defendemos e a que interesses obedecemos ao mesmo tempo em que pretendemos ser cristãos, isto é, seguidores de Jesus Cristo. Talvez aí está um norte importante para o nosso caminho cristão, familiar, comunitário e eclesial. Às vezes achamos que estamos seguindo de verdade Jesus Cristo, o Messias, quando na verdade caminhamos longe, assumimos outros interesses, defendemos outras causas, às vezes causas que são projetos suicidas, que não tem nada a ver com o Evangelho, com Jesus Cristo e nem com o projeto do Reino de Deus tão intensamente anunciado pelo Filho de Deus. Pai nosso que estais no céu, santificado seja o vosso nome. Venha a nós o vosso reino, seja feita a vossa vontade, assim na terra como no céu. O pão nosso de cada dia nos dai hoje, perdoai as nossas ofensas, assim como nós perdoamos a quem nos tem ofendido. E não nos deixeis cair em tentação, mas livrai-nos do mal. Amém. A você, Luiz Nascimento, e toda a equipe de Manhã do Ouvinte, um grande abraço. Bênçãos abundantes de Deus na vida dos ouvintes, dos telespectadores, nossas famílias. Que o Senhor fortaleça em nós a fé, a adesão no seguimento a Jesus Cristo, para que sejamos de verdade testemunhas do seu amor e da sua consciência plena. Grande abraço e até o nosso próximo encontro, Igreja em Reflexão.
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2: E daqui a pouquinho nós vamos falar no Boletim da Copa com a Ana Flávia Domingos participante sobre a vitória do Brasil 3-0 ontem em cima do Haiti. 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
1: Começando mais uma edição do Manhã do Ouvinte super popular e, é claro, com o Zap Zap.
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1: A minha amiga Eni Rodrigues está ligada na 106.9, dizendo assim: ô Nascimento, bom dia para você. Tô acompanhando sempre a melhor programação. Tô aqui no Sagrada Família, ligada sempre na Rádio Manhuaçu. Tá ótimo, valeu Eni. Obrigado aí pela participação, tá? A Maria Lourdes, do Santa Luzia, adora o Cantinho Caipira. Ela falou assim: ô Nascimento, tem como estender o horário do Cantinho Caipira? Bom, você tá falando de segunda a sexta ou de sábado? Porque sábado já tem uma hora de duração, né? Segunda a sexta, 15 minutos, né, minha amiga? Pra ficar com aquele gostinho de quero mais, né? Bom dia pra você, Maria de Lourdes, do Santa Luzia, e toda essa comunidade aí, curtindo a Rádio Manhuaçu. Maria Aparecida Cardoso, do Engenho da Serra, aquele abraço, tá? Obrigado pela participação. Cleusa do São Vicente, bom dia pra você, minha amiga, tudo de bom. Fala comigo, Peninha. O Peninha mandou aqui uma foto pra mim. Isso é pudim, né, Peninha? Isso é pudim. Faz isso comigo não, menina? Ontem eu já estive lá no Bom Jardim, zona rural de Dom Correia, e já falaram de pudim comigo. E agora você me mostra uma foto aqui, também de pudim? É, a não ser que seja errado, né?
3: Bom dia, Luiz Nascimento, é o Peninha, padaria do Trevo de Martins Soares. Eu vou participar dessa competição de pudim também. É o meu aí, ó, de leite condensado. Vende demais aqui. É 15 por semana, toda semana. Um abraço, bom sábado pra todo mundo. Pena que não voa.
1: Tá certo. Manda um desse aí pra mim, meu amigo. Manda um desse aí pra mim, tá? Mas tem que ser sem açúcar, hein? Como assim? Como assim pudim sem açúcar? Meu Deus do céu. Nascimento, onde você tirou isso, hein? É, Nascimento. Hoje é aniversário, sabe de quem? Maria Beatriz de Manhuaçuzinho mandou o áudio dizendo assim: Nascimento, hoje quero mandar um bom dia especial pra todos, tá? É, aniversário do Geraldo. Ah, foi ontem, foi ontem. Teve festa, canjiquinha, canjicão e tava bom demais. O Geraldo é a esposa da Adélia, né? É o cunhado da Maria Beatriz. Minha amiga, bom dia pra você. Geraldo, parabéns mais uma vez, tá? A Adélia até me convidou pra ir, mas tinha outro compromisso, né? Lá no Bom Jardim não deu pra ir. Obrigado, tá? Aquele abraço pra vocês aí. Nascimento, bom dia pra você. Meu café hoje é com broa de fubá com amendoim. A menina, é a Lurdinha que mandou, direto lá da Vila de Fátima. Interessante, quando eu passava na Vila de Fátima, à noite, né? Vindo lá de Dom Correia, eu estava assim, imaginando. Há muitos anos, eu estive na igreja da Vila de Fátima para um aniversário. E eu não me esqueço do nome da pessoa, porque além dela ser da família do Geraldinho e da esposa dele, né? Que me fugiu agora o nome, gente do céu. Ah, acontece, né? Eu estive lá e não esqueço do nome da senhora que foi homenageada, porque o nome dela é Luísa, né? Ela já é falecida, né? Naquela ocasião fazia mais de 90 anos. E eu estava lembrando disso ontem. Como que pode, né? Vem a memória da gente. Lourdes.

Tinha, aquele abraço pra você, também pra o maridão aí. E a broa parece que tá uma delícia, hein, minha amiga? Tá uma delícia. Muito bom. Um abraço pra você e pra todos aí, da Vila de Fátima, curtindo a Rádio Manhuaçu. Obrigado mesmo, tá? Daqui a pouco tem mais, gente. Vamos começar então o nosso Manhã do Ouvinte Super Popular. Júlia Graziella.

0: Esse é o Sanduíche, aqui no Manhã do Ouvinte, super popular pelo Interfone. Teve a Perla Pequenina e Julio Iglesias. Ou Julio Iglesias não, Nascimento. Julio Iglesias é um cantor. Aqui você tocou a Julia Graziella, ou a Julia Graziella, anúncio de jornal. Bom, gente, 8h30 da manhã, siga participando aí pelo nosso WhatsApp, 988-18-8890, que é o Zap Zap da Manhã Açu FM. Daqui a pouquinho tem mais uma sequência de ouvintes participando aqui. E, de repente, pode ser a sua participação. E a seguir, Boletim da Copa.
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0: E é claro que nós vamos falar do Brasil, porque está começando mais uma edição do Boletim.
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0: Sensacional esse tema da Copa, né? Ficou maravilhoso. 8h32 da manhã. Ana Flávia Domingos, muito bom dia. Seja bem-vinda aqui ao nosso Manhã do Ouvinte.
2: Ei, Luiz, bom dia. Bom dia também para os ouvintes do Manhã do Ouvinte. Falar um pouquinho mais de futebol e, principalmente, né, da seleção brasileira que venceu ontem.
0: Bom, já que você já começou a falar da seleção, o povo quer saber, né? Brasil ganhou e ganhou bem ontem, Ana?
2: Então, Luiz, o Brasil venceu, né, por 3-0 esse jogo contra a seleção do Haiti. Tinha uma expectativa em relação ao desempenho da seleção, que é uma coisa que até a gente chegou a comentar no dia de ontem, que precisava ter desempenho e também vencer bem, né? E aí aconteceu, o Brasil venceu por 3-0. Acho que foi um ótimo resultado para o que a gente desempenhou, diferente do jogo contra a seleção de Marrocos. O Brasil conseguiu ter um pouco mais de desempenho. E aí, como nós havíamos destacado, ele acabou fazendo duas mudanças ali, né? Colocou Matheus Cunha para jogar e o Danilo também. Consequentemente, saindo o Ibães na vaga do Danilo na lateral e também o Igor Thiago. E aí acabou que surtiu muito efeito, né? Porque nós tivemos o Matheus Cunha fazendo

0: dois gols ali da seleção brasileira, e o outro foi do Vinícius Júnior, que para mim foi o melhor jogador da partida, inclusive fazendo gols e também dando assistências. Então acho que foi um ótimo resultado para o que a gente esperava. Posteriormente, né, tivemos um gol anulado também do Brasil, do Rafinha, e depois o Endrick acabou entrando, que era uma coisa que eu achava que ele poderia ter colocado o Endrick, né, e ele entrou, fez um gol com o passe do Rayan, inclusive, mas também estava impedido, poderia ter sido um placar mais elástico, mas acho que foi de bom tamanho também pelas circunstâncias que a gente vinha do jogo contra a seleção do Marrocos. Então teve desempenho, e os jogadores que eu esperava que desempenhasse bem conseguiram, inclusive até o Paquetá, que não acabou tendo uma partida boa, né, contra Marrocos, diferente de ontem. Inclusive a roubada de bola ali do primeiro gol é dele, depois ele dá um passe que o Vinícius acaba fazendo gol, então também fez um ótimo jogo, assim como o Alisson também fez algumas defesas, o sistema defensivo foi também muito bom. Acho que ontem, na noite de ontem, tudo funcionou para a seleção brasileira, e a expectativa de melhora cada dia mais, né? Porque a gente já tem um jogo, vai ser um jogo bem físico contra a seleção da Escócia na semana que vem.
1: Ana Flávia, a gente fala assim, o Brasil ganhou de 3-0, mostrou um futebol melhor, né? Mais conjunto, mais entrosamento, e muita gente fala assim, mas jogou com o Haiti, que é uma seleção fraca. Não é tão fraca assim, né? E a gente vai, como você disse agora há pouco, né, com os treinamentos, com os jogos, melhorando essa qualidade ali do toque de bola, né, do ataque, da defesa, enfim, do time como um todo, né?
0: Isso, mas se for levar em consideração essa questão, ai, que o time é fraco, então quer dizer que uma das favoritas, então, não pode ter essa comemoração com um time fraco, como a gente fala muito da seleção da Alemanha. A Espanha acabou empatando um jogo contra Cabo Verde que necessariamente poderia ter vencido. Então,
1: era esperado
0: assim,
1: uma vitória.
0: Era,
1: né,
0: esperado uma vitória.
1: Portugal também empatou.
0: Então, se o Brasil empata ou perde, aí já ia falar assim, nossa, mas empatou com esse time. Aí se vence, também reclama. Nunca tá bom. Tem esse peso também. Eu acho que, no meu ponto de vista, a gente tem que analisar, lógico que a vitória é importante, porque a gente ganha 3 pontos, e inclusive com esses pontos a gente está na liderança, né, juntamente com a seleção de Marrocos, mas aí tem o critério de gols, né, o Brasil fica à frente, mas eu acho que é mais a questão do desempenho mesmo, que a gente não tinha tido desempenho. E a partir do momento que você tem desempenho, você consegue construir jogadas e fazer o gol. Diferente do que a gente viu contra a seleção de Marrocos, que não teve nada, não teve criação, todo mundo muito nervoso. Então, assim, para mim o que vale mais ontem foi essa questão do desempenho mesmo. Lógico, a vitória é importante, um placar bem elástico. Como eu falei até ontem, que se fosse somente 1-0, eu também ficaria com o pé atrás ainda. Mas venceu bem e convenceu, mas ainda temos algumas preocupações aí no meio do caminho também.
1: Nós temos inclusive uma preocupação que foi o ponto negativo do jogo ontem, a contusão do Rafinha, né? Você tem o Ancelotti aguardando a chegada do Neymar para poder jogar, né, a sua recuperação. Parece que ele vai jogar contra a Escócia, pelo que a gente percebeu. E agora tem o problema do Rafinha, né? Que saiu do jogo ontem, ainda no primeiro tempo, depois de estar jogando muito bem, diga-se de passagem.
0: Isso, exatamente, Luiz. O Rafinha estava jogando bem ontem, né? E aí acaba que ele sente ali a coxa, e aí provavelmente deve ter sentido algo a mais, porque inclusive no banco de reservas ele acaba chorando e tudo mais, e como a gente estava até comentando aqui mais cedo, que é a questão de que o jogador sabe quando uma lesão ela é muito séria, e tem essa expectativa, né, em volta do Rafinha, que deve fazer exames, né, já hoje. Posteriormente, ainda hoje, deve sair o resultado para saber de fato o que aconteceu, e aí se vai ser cortado ou se não vai, se vai permanecer ali com o grupo, se tem tempo ainda para recuperação, né? Porque a Copa do Mundo é um período muito curto. Então, assim, vamos ver como que vai ser, né? Como que o Ancelotti vai lidar com isso. Como você destacou, o Ancelotti até falou sobre essa questão do Neymar, né? Que provavelmente ele vai estar nesse jogo contra a Escócia. Então, tem essa expectativa em cima do Neymar, mas tem que lembrar que ele tá frio, né? Ele não tá no mesmo ritmo de jogo que os outros jogadores. Tá mais de um mês sem jogar, então tem todos esses fatores que acabam influenciando. Talvez ele não entre no mesmo ritmo de jogo que os outros jogadores. Então não dá pra colocar tanta expectativa em cima dele. Mas se jogar bem, vou ficar surpresa e espero que consiga, né? Ainda mais a gente não sabe essa situação envolvendo o Rafinha agora.
1: Tem que aguardar, tem que entrar realmente com cuidado, porque senão acaba lesionando outro jogador, né? Tá vindo de uma lesão e pode lesionar

0: novamente. Brasil volta a jogar agora quarta-feira, né?
1: Isso, Brasil volta a jogar quarta-feira contra a seleção da Escócia, às 19 horas. E aí, para classificar, né, o Brasil precisa apenas de um empate ali, que já consegue essa classificação, porque a Escócia não consegue chegar, né, aos 5 pontos, no caso que o Brasil fosse chegar. E aí tem toda essa expectativa em cima disso. Acredito que a seleção de Marrocos também vença o seu jogo contra o Haiti. Mas o Brasil tem que ficar ligado nessa questão de saldo de gols. Quanto mais gols fizer, melhor, para poder desempatar com a seleção de Marrocos, que a gente está conseguindo essa classificação na primeira colocação por conta do saldo de gols, que a gente tem 3, Marrocos tem 1, então é importante o Brasil tentar fazer um placar mais elástico contra a seleção da Escócia, porque caso o Marrocos consiga fazer, ele pode passar em primeiro e o Brasil acaba passando em segundo. Então, a partir do momento que você passa em primeiro, você pega uma seleção, entre aspas, um pouco mais fraca, e aí a gente fala aqui do Brasil, dependendo dos resultados, pode pegar ou Holanda ou Japão, que para mim são duas seleções muito fortes. Então é super importante ter essa atenção também e tentar fazer mais gol possível para poder conseguir passar nessa primeira colocação aí do grupo C.
0: Com relação a gol, nada de economia, né?
1: Nada de economia. É. Quanto mais fizer, ai, não jogou bem, mas faz um monte de gol para a gente poder conseguir classificar na primeira colocação.
0: Na outra partida do grupo C, que é o grupo do Brasil, a Escócia mais cedo enfrentou lá em Boston a seleção de Marrocos. E Marrocos venceu por 1-0, a gente até falava mais cedo, placar apertadinho, mas é uma vitória aí do Marrocos.
1: É uma vitória, tinha expectativa do Marrocos conseguir vencer, mas era uma seleção, a Escócia era uma seleção mais difícil, né, do que a seleção do Haiti, mas acreditava que a seleção de Marrocos venceria e venceu. E um ponto importante também, Luiz, a gente tá falando dessa questão do próximo jogo, é que Haiti já tá eliminado. Então, assim, eles não têm nada a perder e nada a ganhar também, então
0: pode só cumprir tabela,
1: pode ser que esse jogo seja até mais fácil para a seleção de Marrocos conseguir ter bastante desempenho. Então o Brasil precisa fazer sua parte, né, para conseguir classificar aí sem susto e na primeira colocação.
0: Aí está, Brasil 4 pontos, Marrocos 4, Escócia 3, Haiti 0, grupo C. Pelo grupo D, 2 jogos ontem também, e os donos da terra, uma das sedes da Copa nos Estados Unidos, venceram ontem pelo placar de 2-0 a seleção da Austrália. Mas uma vitória importante do time, né?
1: Ótima vitória, Luiz, e acredito que já está classificado, né? Eu acho que só um milagre mesmo desclassifica a seleção dos Estados Unidos. Tá
0: milagre
1: com 6
0: não, desastre,
1: pontos.
0: Né?
1: É só um milagre para as outras duas equipes, tanto a Austrália quanto o Paraguai. E é aí verdade. Um desastre para os Estados Unidos, porque acaba que tem saldo de gols de 5, a Austrália tem 0 e Paraguai tem -2, ou seja, Paraguai tem que vencer a próxima partida de 7 ou 8 gols e torcer para os Estados Unidos não vencer. Então aí tem aqui toda essa questão.
0: É mais fácil avião voar de ré do que acontecer isso aí.
1: Exatamente, não vai conseguir fazer 8 gols. Difícil, né? É muito difícil, né, para poder conseguir tirar esse saldo. Então vence a Austrália por 2-0, ótimo resultado, chega a 6 pontos, 2 vitórias, já havia vencido, né, o Paraguai. E tem um adendo também, que nós tivemos outro jogo, que foi Paraguai e a Turquia. O Paraguai conseguiu vencer, a Turquia estava com um jogador a mais, mesmo assim não conseguiu ter desempenho. 0 pontos, já está eliminado da Copa do Mundo, então o próximo jogo dos Estados Unidos é com eles, então vai ficar um pouco mais fácil para poder conseguir passar, né, para essa próxima fase e vencer esse jogo também.
0: Vai terminar aí 100%, praticamente, essa é a grande possibilidade, né? Agora, Ana Flávia, o jogador do Paraguai, teve um jogador que foi expulso, pegando aquela nova lei, a lei Vini Júnior, né, sendo aplicada na Copa. Isso é muito bom, né?
1: Isso é muito bom, Luiz, e para quem não sabe, essa lei, né, ela acabou entrando em vigor após um caso ali de racismo. Ele teve uma controvérsia, né, ele falou que disse uma coisa, mas depois voltou atrás e disse que disse mono ali, né, numa partida da Champions, que ele acabou tampando a boca e discriminando, né, o Vinícius Júnior. E aí desde então foi criada essa lei de que os jogadores não poderiam mais tapar a boca, né, independente das circunstâncias ali do jogo, porque senão poderia ser expulso. E o que aconteceu ontem nesse jogo, e o jogador foi expulso, essa lei sendo aplicada.
0: Almirón.
1: Isso, exatamente. E esse lance, né, do Vinícius, como a gente destacou, aconteceu com Pestriani na época

0: desses fatos, e aí depois essa lei foi aplicada no futebol, e aí ela foi aplicada a primeira vez, foi aplicada foi ontem.
1: É interessante essa decisão da FIFA, porque basta levar a mão. Porque se você leva a mão e não quer que as pessoas percebam, é porque tem algo ruim sendo falado, né?
0: Exatamente. Uma coisa é você falar depois do jogo ali, né? Uma conversa entre jogadores, né? Mesmo que seja de equipes adversárias, diferente do que foi no jogo. Porque você não sabe o que o jogador tá falando ali. E a partir do momento que ele tampa a boca, é porque alguma coisa boa ele não tá falando,
1: é
0: né?
1: É verdade.
0: Então, essa lei sendo aplicada a primeira vez aí é na Copa do Mundo.
1: Ana Flávia, a gente poder encerrar, hoje nós temos pelo Grupo E, Alemanha e Costa do Marfim, 5 da tarde, Equador e Curaçao jogam às 9 horas da noite. O que você está esperando desses jogos aí, hein?
0: Então, eu acredito que a Alemanha tem um desempenho bom contra a Costa do Marfim, diferente do que foi contra a Curaçao. Acho que não vence com um placar elástico tão grande como foi aquele, mas consiga vencer sim. A Costa do Marfim ela é um pouco melhor que a seleção de Curaçao. E aí tem a questão física também que acaba interferindo, né, entre essas equipes. E acredito que a Alemanha consiga vencer e o Equador também consiga vencer esse jogo, mas tem que tomar cuidado também, porque a Alemanha ali no comecinho contra Curaçao tomou um pouquinho de apavoro, tomou um empate, mas acredito também que o Equador consiga vencer esse jogo.
1: E o Equador, embora tenha não tenha nenhum ponto, tem chance ainda, né?
0: Tem chances ainda e vale ressaltar que o terceiro colocado passa de fase também. Isso. Lógico que aquela fase antes das oitavas, mas passa. Então, tá buscando, né? Lembrando que são os 8 melhores terceiros colocados que vão passar para essa próxima fase. Então, é importante também todo mundo ter essa atenção, porque tem mais equipes aí que podem ficar na terceira colocação e corre o risco de algum terceiro colocado aí ficar de fora também.
1: Até o Curaçao tem chance.
0: Exatamente.
1: Se vencer.
0: Ele tem chance.
1: Venceu o Equador, né? Não é fácil vencer, mas tem chance, né?
0: Isso.
1: Grupo F, para a gente poder fechar. Hoje tem Holanda e Suécia e Tunísia e Japão. Aliás, o jogo Holanda e Suécia é hoje, né? Mas Tunísia e Japão é na madrugada já, de amanhã, 1 hora da manhã. A Ana vai ver esse jogo, né?
0: Por nada.
1: Vai ver o da tarde, então, né?
0: Vou ver o da tarde, não estava nem conseguindo ver da seleção direito ontem, que foi mais cedo, imagino dar 1 da manhã. Mas tem uma expectativa grande em relação a esse jogo Holanda e Suécia, acredito que vai ser um jogo bem legal de se acompanhar. A Suécia acaba, ainda é líder, né, desse grupo F, então a Holanda precisa correr atrás, assim como a seleção do Japão também. Eu acredito que a Holanda consiga ter um desempenho bom, mas vai ser um jogo bem difícil, e o Japão acho que é favorito também para esse jogo contra a seleção da Tunísia. E aí, caso a Tunísia perca esse jogo, já está eliminada também da Copa do Mundo.
1: Tá certo. Importante, né, a gente ver esse jogo aí, sobretudo Holanda contra a Suécia, que é à tarde, né? Porque pode ser adversário do Brasil, né? A gente vai conhecendo
0: isso.
1: Aí já o time, né?
0: A gente já vai conhecendo o time, se o pessoal tiver a oportunidade, né, de estar acompanhando esses dois jogos, porque a gente pode pegar ou a Holanda ou a seleção do Japão. Acho que são duas seleções que podem dar trabalho pro Brasil nessa próxima fase aí, porque são seleções bem boas, assim, tem um longo tempo de treinamento. E a seleção do Japão, tô gostando muito de acompanhar eles também, que tem jogado muito bem.
1: Sim. Memphis Depay é da Holanda, né?
0: Memphis entrou no jogo contra o Japão, mas não teve um desempenho, entrou depois, né? Lembrando que ele tava com lesão já no Corinthians, não tava jogando tanto com frequência, e aí no jogo contra o Japão entrou ali no segundo tempo, mas não conseguiu fazer uma diferença ali pra equipe, não. Aí tem expectativa de saber se ele vai entrar como titular ou vai estar no banco de reservas hoje.
1: Ana Flávia, obrigado pela presença aqui. O nosso Boletim da Copa tem apoio, não tem?
0: Tem apoio. 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
1: Bom restante de sábado para você e até segunda.
0: Até segunda, segunda-feira a gente volta. Lembrando o pessoal também que 1h40 estarei no Sintonia da Tarde com Moreira Lopes. Lá também a gente faz sorteio do álbum dos locutores aqui da Rádio Manhuaçu.
1: Ótimo, até lá. Agora 8h48...
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0: Mais participações aqui no WhatsApp, nesse finalzinho já do Manhã do Ouvinte super popular. Nós vamos trazer aqui, então, o bom dia da minha amiga Vicência do Carmo. Ela está ligada na Manhã Sul. Está dizendo assim, Nascimento, ontem eu fui no estúdio aí da rádio pegar o prêmio. Gostei muito, tá? Gostaria de ouvir uma música aí na 106.9, mandando para todos os ouvintes. Valeu, Vicência. Parabéns para você, tá, minha amiga? Tem um bom dia também do meu amigo Kaique, lá de Santo Amaro. Grande Kaique. Aquele abraço para você. Ronaldinho e Aparecida também estão ligados, mais uma vez mandando mensagem, né? Dizendo assim, o Nascimento, programação da Manhã Sul é sensacional. Nascimento, hoje, minha filha, a Júlia Caroline, completa mais um ano de vida. Então peço a Deus que ilumine sempre a vida dela, com muita saúde, felicidade, muitos anos de vida. E mando uma música para ela aí. É a minha filha, né? Querida, amada, a Júlia Caroline. Nós vamos tocar essa música para você mais tarde um pouquinho, tá? Depois das 9. É a Alexandra Gomes Rodrigues Freitas que mandou a mensagem. Então, ela é de Caputira. E os aplausos para a Júlia, que é a filhona dela que está de aniversário hoje, né? Aplausos para você. Afinal de contas, é o dia do aniversário. E mais uma do nosso Manhã do Ouvinte super popular.

0: E assim nós estamos encerrando o Manhã do Ouvinte Super Popular, recordando esses temas populares. Tem muita gente que fala assim, música brega, música povão. É a música que fez sucesso em determinado momento e que nós recordamos com você todo sábado aqui na Rádio Manhuaçu. E sábado que vem tem mais, tá? A partir das 8h15 da manhã. São 9 horas em ponto. A nossa próxima atração musical vai ser a Super Sequência, que vai começar hoje com Tears for Fears e aquela música conhecidíssima da banda, Advice for the Young at Heart. Vai ter também Nenhum de Nós, com Astronauta de Mármore e muito mais na Super Sequência daqui a pouquinho. Quero mandar um bom dia agora para minha amiga professora Kelly. Professora Kelly está acompanhando a gente, né? Está sintonizada na Rádio Manhuaçu. Professora Kelly, bom dia. Bom dia para o Fabrício, para a Alice, para a sua família. É a professora Kelly de Matipó, curtindo a Rádio Manhuaçu. Por sinal, bom dia para todos aí de Matipó, que estão também na sintonia hoje, nesse sabadão. Daqui a pouquinho, retorno com você, trazendo a Super Sequência. 9h01. Vamos juntos. 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
0: E a primeira da Super Sequência.

0: E assim nós fizemos essa viagem na manhã de sábado aqui na Rádio Manhã Sul. Don't Close Your Eyes Tonight, com John Denver cantando pra você. Caetano Veloso, Sozinho, aquela música da Sandra de Sá. Elton John, Goodbye Yellow Brick Road. Teve também aqui Nenhum de Nós, Astronauta de Mármore. E Tears for Fears, com Advice for the Young at Heart. E a super sequência vai voltar então na segunda-feira, 9 horas da manhã, trazendo aí os grandes temas nacionais e internacionais aqui na 106.9, a Rádio Manhã Iguaçu. Vem pra cá, vem comigo, vem ser feliz.
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0: 9:23.
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1: E eu volto imediatamente para ele.
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1: Ocimar Pereira, tá ligado em São João do Manhuaçu. Bom dia, meu amigo. A Aeronete, nossa querida Nete, tá ligada também em Santa Margarida. Tá sintonizada lá no São Félix. Aliás, Bom Jardim, né? São Félix é minha outra amiga, a Marilene, que não mandou mensagem ainda, mas que daqui a pouco vai mandar. Maria Aparecida Cardoso, do Engenho da Serra, aquele abraço pra você. A Marilsa Damásio ouviu falar do pudim e ela disse aqui, ó, bom dia, Luiz. Paz e bem pra todos nós. Luiz, o pudim, que me aguarde. É amanhã do Bom Jardim, né? Amanhã do Bom Jardim, lá em Dom Correia. Tá certo, minha amiga. Bom dia pra você. Obrigado aí pela participação, tá? O Jean da Vila Nova também está com a gente. Aquele abraço, tá? E daqui a pouquinho tem mais, porque agora tem o Alemão do Forró. Essa é a versão original da música Fica Amor. Pra gente dançar nessa manhã de sábado, é bom demais.
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0: Esse é o Alemão do Forró na Rádio Manhuaçu. Fica, amor, pra você que gosta do forrozinho, pedida sensacional, é o Alemão do Forró. 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
0: E essa semana foi marcada por uma notícia maravilhosa para os missionários sacramentinos, para todos nós de Manhuaçu, Manhumirim, toda a região, onde teve uma atuação maravilhosa no início do século passado, Padre Júlio Maria de Lombardi. E o Padre Mundinho quer falar desse comentário. Padre Júlio Maria de Lombardi, que agora não é mais considerado servo de Deus. Claro, sim, sempre, né? Mas o título agora não é mais servo de Deus. Agora ele é venerável. E o Padre Mundinho faz esse comentário sobre esse tema hoje aqui com a gente. Bom dia, Padre Mundinho. Seja bem-vindo.
4: Olá, meus irmãos, minhas irmãs. Vamos refletir um pouquinho sobre a santidade em vista do decreto do Papa Leão XIV, ao decretar, reconhecendo as virtudes heróicas do servo de Deus Júlio Maria de Lombardi, ou seja, um atestado oficial do Vaticano de que essa pessoa, o Padre Júlio, não foi apenas uma pessoa boa, mas viveu as virtudes como fé, esperança, caridade, justiça, prudência, temperança, fortaleza, bem como os conselhos evangélicos de pobreza, obediência e castidade, de forma heróica, à custa do lema de sua vida, amor e sacrifício. Por isso nós buscamos no Concílio Vaticano II a fundamentação da santidade. O que é isso? Então, é um documento Lumen Gentium, na Constituição Dogmática, que, falando do tema, ele diz que a santidade é uma vocação universal da Igreja, ou seja, todos os cristãos, independentemente de sua condição de vida, são chamados à perfeição do amor. A santidade não consiste em realizar feitos extraordinários, fabulosos, mas em viver o Evangelho no dia a dia, configurando a própria vida a Cristo. Cada pessoa é convidada a buscar a santidade em sua realidade concreta, na família, no trabalho, na comunidade e no serviço aos irmãos. Ainda, o Papa Francisco, na exortação que escreveu, intitulada Evangelii Gaudium, reforça essa visão ao apresentar uma Igreja em saída, missionária e próxima das pessoas. A santidade se manifesta quando o discípulo missionário anuncia a alegria do Evangelho e testemunha o amor de Deus com gestos concretos de misericórdia, solidariedade e serviço. Não se trata de uma santidade.

0: cidade fechada em si mesma, mas de uma vida que irradia a presença de Cristo no mundo. Então, com esses dois documentos, a gente vai fundamentando, com certeza, esse reconhecimento da Igreja aos atos heróicos, às virtudes do Padre Júlio Maria, que agora, como venerável, dá um passo no processo do reconhecimento de sua santidade. O próximo passo será, então, a beatificação e depois a canonização. Um grande abraço do Padre Mundinho e até a próxima semana, se Deus quiser.
1: Padre Mundinho e o comentário aqui na Rádio Manhuaçu. Semana que vem ele vai estar de volta, 9h35. 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
1: Mais participações da Rádio Manhuaçu nessa manhã super legal de sábado, em que a gente se encontra aqui na 106.9 pelo rádio, pelo aplicativo, também pelo streaming do site. É só você acessar. De diversas formas você escuta a melhor rádio, que é a Manhuaçu 106.9. A Janete Rodrigues Leandro está acompanhando a gente, está pedindo que é uma música internacional, com o Jimmy Cliff, e oferecendo para todos que estão ligados. Ela é de Luisburgo. Bom dia para você. Meu amigo Flávio. Flávio mandou a mensagem da seguinte forma: Luiz, os escoceses e os noruegueses estão limpando os bares aqui em Boston. Estão bebendo toda a nossa cerveja. Aí não, né, Flávio? Aí é sacanagem, né? Tá sobrando nada para você, para os brasileiros aí? Esse pessoal da Escócia e da Noruega tá bebendo tudo? Aí não. Ó, vem para cá, porque aqui não tá faltando, hein? Não está faltando cerveja aqui. Aquele abraço para você, Langambis. Obrigado aí pela participação, tá? Direto dos Estados Unidos. Já tivemos a Leia Cavoli mais cedo de Portugal, agora o Flávio dos Estados Unidos. E a Gisele de São Pedro do Havaí, mais pertinho aqui da gente, né? Escreveu assim, ó: a cor do banner é verde e amarelo. É, tá certinho. Meu amigo Zé Hélio, tudo bem? Tá gostando do programa hoje, Zé? Tá gostando?
5: Ô, Luiz Nascimento, o programa hoje tá bom demais, viu?
1: Tá certo, meu amigo. Obrigado, tá? Tá lá na Boa Esperança, em Luisburgo. Márcio de Jesus Gonçalves. É o Marcinho, da Vila Nova. Dando bom dia aqui para o Jair Malaquias, a esposa dele. Zé Honório e Dona Lourdes. Também o Cláudio e a esposa, a Maria, lá no Jatobá. A Maria Aparecida, que é a tia dele, na Ponte do Evaristo. E também para a Shirley, que é a nossa secretária aqui, né? Um abraço para você, tá, Marcinho? Valeu, meu amigo. Ana Paula Henrique de Almeida está no Clube do Sol, também ligada. Obrigado pela presença. A Irene Messias, do bairro Engenho da Serra. Tá certa a sua resposta aqui com relação ao banner da mercearia, tá? Oi, Nascimento, sou a Maria de Lourdes Silva, aqui do Pouso Alegre. Quero mandar uma música para todos ligados aí na Rádio Manhuaçu. E tô querendo ganhar o álbum de figurinhas. Vai ter mais sorteio, né? Durante toda a programação. Boa sorte para você, tá?

0: Minha amiga Romilda Vale Bernardes Pereira Manhosozinha está dizendo que a cor do banner é verde e amarelo. Tá certo? Boa sorte no sorteio. E agora, 9h39 da manhã, minha amiga Valéria está ligada com a gente em Luisburgo. Ela e a família curtindo a Manhoaçu.
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0: Saudoso Jimmy Cliff, que tinha um amor enorme pelo nosso país, hein? Morreu recentemente, deixou pra gente músicas maravilhosas como essa, que foi tema de novela Peace. Ana Castela e Mato Grosso e Matias, a versão de 2024 da música Tentei Te Esquecer. E daqui a pouquinho tem mais, porque o programa segue durante toda essa manhã.
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1: Daqui a pouquinho nós vamos falar do estado de saúde da filha do Zezé de Camargo. A filha dele é...

0: fez um exame e nós vamos falar do resultado já já para você, tá? Aqui na Manhã Açu FM tem também, claro, a vida dos artistas em destaque. Vamos com mais participações pelo WhatsApp? A Maria Lúcia Gomes, da Peroba, na Vila Nova, tá com a gente. Bom dia também para Maria de Lourdes Jerônimo, do bairro Santa Luzia, tá sintonizada. Meu amigo Jean, da Vila Nova, mandou aqui a resposta da promoção da mercearia, tá certinho. Aquele abraço para você, tá? Obrigado aí pela sintonia. Tem também aqui o bom dia da Maria das Graças. Maria das Graças, cadê você, Maria das Graças?
1: Bom dia, Elias Nascimento. Aqui é Maria das Graças Alves, do bairro Sagrada Família. A cor do banner da mercearia na Estrada Aparecida é verde e amarelo. Fica com Deus, um abraço, tchau, tchau.
0: Para você também, boa sorte, tá? Boa sorte aí no sorteio que vai ser às 10h45 da manhã. Oi, eu falei agora com a nossa amiga do bairro Sagrada Família e ela mandou aqui certinho a resposta. Tem mais uma amiga que manda mensagem também. É a Márcia Muniz. Oi, minha amiga, bom dia.
2: Bom dia, Luiz Cibeto. Tá tudo bem? Aqui nós estamos bem. E o bicho tá pegando, e o fio.
0: Tá frio, né?
2: Até doendo a gelada. É. Queria ver uma muda estrelinha? Tá cá pra mim fazer um favor? Aparecer pra minha filha esse aqui, meu esposo esse aqui, pra Malém, pra Letícia Giovanni Eduardo, pra Marli, pra Sabi, pra Samara, pra Juninho, Maria Guilherme Suzinho, pra Célia Gracinha, Aparecida Paixão, pra Dona Eva do Sossego, pra Mira Alice, pra você e da Rádio. Tchau, fica com Deus, até amanhã.
0: Até amanhã. Até segunda, isso mesmo, amanhã é domingo, né? Amanhã vai estar aqui de manhã o Adriano Dias e a Cleide Borges, né? E tem a missa também transmitida a partir das 9 horas da manhã. A minha amiga Ione Espínola escreveu assim: estamos muito felizes, Nascimento, com o reconhecimento do Vaticano ao padre Júlio Maria de Lombardi como venerável. É verdade. Felicidade nossa é muito grande, né? Geraldo Magela dos Santos também está com a gente. Está certa a sua resposta. Aquele abraço para você. Angélica Maria Quintão Pereira do Barreiro também está certa a sua resposta. E daqui a pouquinho nós vamos com mais ouvintes na 106.9. Tá friozinho ainda, né? Tá quanto a temperatura agora? Deixa eu dar uma olhadinha aqui. 18 graus agora, aqui no centro da cidade. Vamos dar uma esquentadinha? Guilherme Silva!
3: Silva.

0: hoje tem rodeio.
1: Ana Castela na Rádio Manhuaçu. Essa Ana Castela tá arrebentando. É mais uma dela, gente, mais uma dela. É, primeiro foi o sucesso Olha Onde Eu Tô, né? E agora essa aí, Hoje Tem Rodeio. É Ana Castela arrebentando. Breno Matheus com Rio Negro e Solimões, Na Boca de uma Calguel. É, César Menotti, Fabiano Gordinha. E a primeira da sequência foi de quem mesmo? Você se lembra? Não se lembra? Memória tá curta, sim? É, já esqueceu qual música eu toquei? Qual foi a primeira? E se eu der um prêmio agora de R$300 pra você falar qual foi a primeira música da sequência aqui? Hã? Aí você lembra? Foi a música do Guilherme Silva, de Pisadinha. Ei, Pisadinha. Eu falei isso tudo aqui porque eu também tinha esquecido. Deixa eu dar um bom dia aqui para o Leonardo Salles. Mandou mensagem para a gente agora há pouco, dizendo assim, ó, tô ligado aqui, hein? Eu e meu pai e eu. O pai dele é o Jaimão. Quantos lanches eu comprei do Jaimão? Menino, né? Adolescente, jovem, cheio de espinha no rosto, encostado no trailer do Jaimão, aqui na praça 5 de novembro. Frente ali à Praça Codovil Coelho, né? Codovil Pinto Coelho. Grande Jaimão, aquele abraço e tal. Obrigado aí pela sintonia. Pra você também, Léo. 10h03 da manhã. Volto rapidinho na sequência com mais ouvintes.
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1: Eu disse que a filha

do Zezé de Camargo, ela teve um probleminha de saúde e foi feito um procedimento cirúrgico para retirada de um nódulo. E a notícia é a seguinte: a pequena Clara de Camargo, do Zezé com a Graciele Lacerda, enfrentou então a cirurgia de emergência para retirada de um nódulo no rosto. Depois do clima de tensão, imagina você, é uma tensão, né? A gente vê os

0: A Graciele informou que o nódulo retirado do rosto da filha dela, de apenas 1 ano e 5 meses, é benigno, ou seja, tratável levemente e sem grandes riscos. Visivelmente emocionada e aliviada, a esposa do Zezé celebrou o desfecho positivo e atualizou o estado de saúde da filhinha. Que bom, né? Que bom que agora vai fazer esse tratamento. Daqui a pouco o local da cirurgia vai cicatrizar de forma excelente. E vai dar tudo certo, né? Vai dar tudo certo. São 10h05 da manhã. Vamos aqui com mais participações pelo WhatsApp? Tá bombando. A tela do meu computador não tá cabendo de tanta participação que tá chegando aqui. É muita gente, né? Muita gente que ama a Rádio Manhuaçu. Bom dia para Jane Brito, de Ibatiba, no Espírito Santo. Tá ligada lá. É, bom dia também para o nosso amigo. Tá dizendo, seu Nascimento, bom dia, xará. Tô te acompanhando, hein? O Fernando Luiz de Abreu. Grande amigão nosso lá do Palmital. Tá mandando a mensagem aqui. Tem também o bom dia da minha amiga Marilene Marques. Tá sintonizada. O Renato Garcia, de São Pedro do Havaí. Acabou de mandar a mensagem também. A Cristina Mendonça. Oi, Cristina. Fala comigo, minha amiga.
1: Bom dia, Nascimento. Ao frio, Nascimento.
0: Tá gelado.
1: Tô continuando,
0: né?
1: Minha casa, te ouvindo. Agora que eu tive tempo de mandar mensagem. A cor do banho da nossa Aparecida é verde e amarela.
0: Isso aí.
1: Jogaço ontem, e trembão, hein?
0: Gostou?
1: Aqui, ó. Quero ganhar o sorteio, hein?
0: Então, tá bom. Boa sorte pra você. Tem uma amiga nossa que falou assim, ô Nascimento, você nunca me sorteia? Bom, eu não sorteio ninguém, né? É o sorteio que acontece. Quem tem sorte naquele dia, fatura. Ah, minha gente, manda aí. 988-18-8890. R$120 em compras na mercearia Nossa Senhora Aparecida. 15 para as 11 sorteio, tá?
2: Oi, Luiz Nascimento, bom dia.
0: Bom dia.
2: Pedi a você para dar um alô para minha irmã lá no Reduto, a Lúcia.
0: Lúcia.
2: E a Valéria, minha sobrinha ali na... em Lisboa. Eu sou a Berenice aqui do Barroso e peço uma música aí, sua escolha. Beleza?
0: Beleza?
2: Com Deus. Sempre que puder, dá um alô pra nós. Pra Lúcia, pra Valéria e pra mim.
0: Tá certo, tá certo. Valeu, minha amiga. Berenice, bom dia. A Celeste do bairro Matinha também tá com a gente. Celeste Caetano. Obrigado, Celeste. A minha amiga da Vila Nova, a Marcilene de Moraes Souza. Ô, minha amiga, bom dia. Tudo de bom pra você. E tem também o áudio desse amigão nosso aqui, ó. Fala comigo.
3: Bom dia, meu amigo. Um abração pra vocês aqui. É o Fábio de Hojanova. Aquele abração aí. Brasil 3-0. É o líder da chave dele. Tamo junto. Quarta-feira tem mais. Segue a seleção brasileira. Aquele abração pra vocês. Que Deus abençoe vocês dois aí. A galera da rádio de Manhuaçu aí. Estamos juntos aí. Sou de Hojanova. Um abração aí. Bom dia pra vocês todos aí.
0: Até a próxima. De Paulo e Paulino e Marília Mendonça. Estrelinha, para matar saudade.

Esse é o Hit do Panda com Ícaro e Gilmar. Por sinal, vão estar na região, né? Gente, Ícaro e Gilmar e Panda e a música Guerra Diária, descendo 2026. É triste, né? Eu sei que você tá namorando, mas eu ainda te amo, hein? Ah, sofrimento, hein? Sofrimento.

0: E eu tô aqui dando risada, né? Meu Deus do céu. 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
1: Daqui a pouco, às 10h30, tem notícias, a edição do Girando em Destaque, aqui na Rádio Manhuaçu. E às 11 horas, o Caminho Verdade e Vida. Hoje o Padre Rafael vai estar com a gente. Já deve estar saindo lá da casa paroquial, né? Vem devagarzinho, conversando, batendo um papo. Chega aqui na hora, né? Um abraço, Padre Rafael, Padre Carlos, a todos os missionários sacramentinos de Nossa Senhora que estão aí celebrando, né? Esse reconhecimento do Vaticano, da Igreja, para com o Padre Júlio Maria de Lombardi, agora venerável. Isso é muito bom. Um abraço para vocês todos, tá? Deixa eu trazer então mais ouvintes aqui. Minha amiga Lauzita. Ô Lauzita! Tá na Vila Nova, né, minha amiga? Fala.
2: Ô Luiz Nascimento, bom dia. Quem tá falando é Lauzita, do Cláudio de Pinheiro, Vila Nova. Lauzita Antônio Barros. Ô Luiz, quer participar do sorteio do álbum figurino? E a cor da mãe é verde e amarelo.
1: Isso aí.
2: Tchau, obrigado, por Deus.
1: Tchau, tchau. E o rádio dela tá ligado no volume máximo lá, né? Ela falando e a dupla cantando, né? Ana Castela e Mato Grosso e Matias cantando. Tem mais uma aqui, ó. Bom dia.
3: Bom dia, bom dia. Tudo bem? Deus abençoe vocês.
1: A nós todos.
3: Rapaz, a cor do Bani é verde e amarelo. Não tem outra cor, não pode ser.
1: Não pode, não pode.
3: Tem que ser, cara. É isso aí, ué.
1: Tem jeito não, cara.
3: Aqui eu ofereço a música do Zezé de Camargo e Luciano, para desbrotar saudade, se vocês puderem passar para mim.
1: Essa música é com a Fátima Leão e Guilherme Santiago, né?
3: E ofereço para todos vocês aí, para o pessoal aí que gosta de curtir aí a Rádio Manhuaçu.
1: Muita gente, tá? Muita gente.
4: Ô Luiz Nascimento.
1: Oi.
4: Bom dia.
1: Bom aqui, dia.
4: A Luzia que está falando aqui, do Cosmo Boa Vista.
1: Oi, Luzia. Eu
4: gostaria de pedir a você para passar uma música aí bem bonita com o Gustavo Lima, para o meu filho.

0: Daniel, que amanhã completa mais um ano de vida.
1: Que bom.
0: Eu desejo para ele tudo de bom. Que Deus dê a ele muitos anos de vida e saúde. Amanhã completa mais um ano de vida. Eu peço a Deus que Deus continue abençoando a vida dele, que seja um filho maravilhoso.
1: Isso mesmo.
0: Igual ele é.
1: Isso mesmo.
0: E um bom dia para você e um bom final de semana.
1: Continue sendo assim e só melhore cada vez mais, né? Aplausos para ele. Se é para melhorar, sempre cabe, né? É isso mesmo. Bom dia para minha amiga Raquel. A Raquel está no bairro Santana, aqui na cidade, dizendo assim: o Nascimento, é claro que a cor do banner é verde, amarelo, azul e branco, cores do Brasil. Isso aí. E daqui a pouco eu vou falar das ofertas do sábado da carne, tá? Na mercearia Nossa Senhora Aparecida. Nascimento, bom dia para você. Eu quero mandar um bom dia para todos. A mensagem é da Vera, lá do Zadão, em São João do Manhuaçu. Meus filhos Regiane, Adriane e Natário, Cleiton Gomes. Todos ligados na Manhuaçu FM. Em Divino, a Maria Isabel. Ô, Maria Isabel.
2: Bom dia, Luiz. Tudo bem com você?
1: Graças a Deus, minha amiga.
2: E o frio aí, como é que tá? Que aqui no nosso Bom Jesus está que tá, viu?
1: Ah, já esquentou aqui. Já esquentou.
2: Complicado. Peço a você, por favor, se tiver na sua autoria, roda para nós aí com Padre Ezequiel Dalpozo, Meu Barquinho.
1: Essa música é boa, hein? Vamos encerrar o programa com ela. Por sinal, vou encerrar o programa com duas músicas mensagens. Uma delas vai ser Minha Filha, Meu Anjo, com Lucas e Luan. Essa música foi pedida por uma amiga nossa mais cedo, e na hora eu vou citar de novo, para a filha dela que está fazendo aniversário hoje. Minha Filha, Meu Anjo. Vou tocar ali pelas 10h50 da manhã. Vai ser a penúltima e nós vamos encerrar com o Barquinho do Padre Ezequiel Dalpozo. E agora, um dos maiores artistas da nossa música. Não só da música, mas também do teatro. Também do cinema. Também da televisão. Ney Matogrosso. Pro dia nascer feliz.

0: Esse é o Gustavo Lima, o embaixador. Essa música é do ano de 2023. Como tocou essa música, hein? E até hoje, né? Desejo imortal. E daqui a pouquinho mais participações pelo WhatsApp. Lembrando que às 10h45 vou fazer o sorteio dos R$120 da mercearia Nossa Senhora Aparecida. 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Daqui a pouquinho notícias, a gente vai falar sobre a vacinação que está sendo realizada hoje em Manhuaçu.
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2: Manhã de sábado com sol em Manhuaçu e a temperatura em elevação. Nesse momento, 19 graus, umidade relativa do ar, 68%. E nós vamos falar agora sobre algo muito importante

0: São 10h35 da manhã. Está acontecendo hoje em todo o país a campanha de multivacinação. É o dia D de multivacinação. E aqui em Maiuaçu, a ação está sendo realizada em todas as unidades de estratégia de saúde da família. E também aqui na Praça 5 de Novembro. E o objetivo é ampliar o acesso da população às vacinas e atualizar a caderneta de vacinação. Mobilização reúne equipes de saúde para atender crianças, adolescentes, adultos e idosos que precisam colocar as doses em dia. A reportagem da Rádio Maiuaçu ouviu a enfermeira Valéria Aparecida. A Valéria fala sobre essa vacinação hoje em Maiuaçu. Vamos acompanhar.
1: Bom dia a todos, eu sou Valéria, eu sou enfermeira da SF São Vicente. E nós estamos aqui hoje no apoio à Secretaria de Saúde fazendo esse dia D. Esse dia D, o objetivo dele é colocar realmente o cartão em dia. O nosso foco principal são as nossas crianças e adolescentes. Então é uma vacina para a gente colocar o cartão em dia das crianças de 0 a 15 anos. Mas além dessa vacinação de 0 a 15 anos, que é o nosso foco, nós também estamos hoje ofertando a vacina complementação para adulto. Então, se você tem qualquer idade, não tomou vacina da gripe, não tomou ou está com alguma vacina atrasada, pode vir aqui, nós vamos conferir, vamos dar uma olhadinha no seu cartão e, se necessário, vamos proceder à vacinação, tá? Queremos que sejam bem-vindos, é muito importante esse dia, porque as doenças elas estão voltando, sarampo, nós não temos vários surtos, nós estamos também com a vacina da dengue para o adolescente. Então, assim, é muito importante porque a prevenção é o melhor caminho para que a população fique saudável. A vacina da gripe, ao contrário do que todo mundo pensa, ela não vem para prevenir apenas, eu preveni apenas a gripe esse ano. Então eu já tomei vacina no passado, nos anos anteriores, eu não preciso tomar vacina. Isso, na verdade, é um mito. Por quê? Porque a vacina, cada ano, ela vem com uma nova cepa de vírus, que são milhares de vírus diferentes da gripe que vem todo ano. E a cada ano o governo faz um estudo e verifica o que mais prejudicou a comunidade, a população, no ano anterior. Então ela vem para prevenir pneumonias, doenças respiratórias. Então é super importante que todos tomem a vacina da gripe. Mas eu tomo a vacina da gripe e eu fico doente. Muitas vezes meu organismo pode ter uma reação, mas não necessariamente a vacina. Porque a vacina ela tem um período para iniciar a reação dela no nosso organismo, que é 15 dias. Então, se eu tomei a vacina, mas eu já gripei imediatamente, é porque o vírus já estava ali perto e eu já iria vacinar, tá? Então, é muito importante que se tome a vacina para que se previna quadros mais graves.
0: Enfermeira Valéria Aparecida fazendo aí esse convite, essa convocação para que você tome a vacina. E hoje é um dia importante, então, dia 20 é o dia da multivacinação em todo o país. A economia, o dólar no câmbio comercial fechou a semana em queda de 0,17%, R$ 5,16. O euro em alta de 0,2%, R$ 5,92. A Bovespa em alta de 0,03%, 168.333,61 pontos. Tem alguns destaques policiais informados pela Polícia Militar de ações acontecidas em Maiuaçu e região. Em São João do Maiuaçu, ontem à tarde, a PM prendeu um homem de 26 anos por posse ilegal de arma de fogo e ameaça no contexto da violência doméstica e familiar contra a mulher. Foi no centro da cidade de São João do Maiuaçu. Então ele recebeu as informações, a PM recebeu informações sobre essas ameaças e perseguições praticadas contra a ex-companheira por parte desse homem. Então as diligências foram feitas e ele foi localizado e foi preso. Foi localizado, apreendido, inclusive com ele, um revólver calibre .38, com duas munições do mesmo calibre. E segundo as informações apuradas, o armamento era utilizado como instrumento de intimidação à vítima, que vinha sendo ameaçada após o término do relacionamento. Ele, arma, munição, tudo levado para a delegacia. E aqui em Maiuaçu, tráfico de drogas. Mulher foi presa. Percebeu como que tem aumentado a prisão de mulheres envolvidas com o tráfico de drogas? Eram ocorrências que a gente observava mais a presença de homens sendo presos. Agora, mulheres sendo presas também, enveredando aí pelo caminho da criminalidade, infelizmente. Ontem à noite, PM prendeu uma mulher de 30 anos por tráfico de drogas após as diligências iniciadas durante o atendimento de um acidente de trânsito na BR-262, na altura do quilômetro 33.

0: bairro Pouso Alegre. Então, uma ocorrência gerou outra. Durante o atendimento, os militares receberam informações de que a condutora de um veículo envolvido no acidente estaria transportando entorpecentes e tentando se desfazer da carga ilícita. Em buscas realizadas às margens da rodovia, foi localizada uma porção de substância semelhante à cocaína próxima ao veículo. No decorrer das diligências, informou que estava hospedada em um hotel em Manhuaçu, indicou a bagagem utilizada para o transporte das drogas. Durante as buscas, localizaram 4 barras de crack e mais 1,5 barra de cocaína. Além das drogas, foram apreendidos um aparelho celular e o veículo utilizado pela mulher. Diante desses fatos aí, ela foi presa pelo crime de tráfico ilícito de drogas e encaminhada para a Delegacia de Polícia Civil. De Manhuaçu, vamos ao Alto Jequitibá. PM prende homem por furto e recupera motocicleta. Aliás, bicicleta. Foi ontem à tarde, homem de 22 anos foi preso pelo crime de furto e uma bicicleta foi recuperada no município de Alto Jequitibá. Segundo um adolescente, ele havia deixado o veículo, a bicicleta, na porta de sua residência, centro da cidade. Aí ela desapareceu. O auxílio de imagens foi localizado, então, essa bicicleta. O autor foi preso e a bicicleta restituída ao seu proprietário. E aqui em Manhuaçu, 2 homens são presos por furto e a PM recuperou nessa ocorrência também um celular subtraído. Os homens são de 26 e 34 anos e aconteceu no bairro Santo Antônio, aqui em Manhuaçu. Na rua Antônio Velerson, que a polícia agiu nessa ocorrência. Teve início após denúncias informando que os 2 homens circulavam pela Antônio Velerson, observando residências, estabelecimentos comerciais e veículos de maneira suspeita. Pouco tempo depois, um homem de 35 anos procurou a PM relatando o furto de seu aparelho celular, que havia sido deixado sobre uma caminhonete durante uma negociação de troca do veículo em uma loja. Com o auxílio de imagens, eles foram localizados, presos e o telefone foi localizado. Então nós tivemos aí essas ocorrências de destaque nas últimas horas aqui em Manhuaçu e áreas da região. Agora são 10h42 da manhã, termina essa edição do Girando. Mais notícias a qualquer momento.
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8: Oi, Fátima, não!

0: Fátima Leão, cantora, compositora, Guilherme Santiago. E nós tivemos aí Pra Desbotar a Saudade. 10h46 da manhã, daqui a pouco eu volto com você. E a gente já vai fazer o sorteio dos 120 reais da mercearia Nossa Senhora Aparecida. 120 reais em compras. É daqui a pouquinho, logo após o intervalo.
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1: Bom, pessoal, hora de sorteio então da mercearia Nossa Senhora Aparecida, sempre lado a lado com você. São R$120 em compras que você vai poder passar na mercearia de segunda a sexta-feira da semana que vem para pegar. Então vamos ao sorteio? Será que hoje é o seu dia de sorte? Será que hoje é que você vai faturar? Então, ó, torça, porque vai girar a nossa roleta do Zap Zap agora!
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1: Parou no final do telefone 7149. Isso mesmo, 7149. É o seu? É, final do telefone seu é esse? 7149? Então, presta atenção. A ganhadora é do Barreiro. Saindo R$120 na mercearia Nossa Senhora Aparecida, R$120 em compras, para Angélica Maria Quintão Pereira. Alô, Angélica, parabéns para você. Tem aplausos para Angélica? Então, parabéns para você. Passa aqui na rádio semana que vem, pega o valezinho e troca em compras na mercearia Nossa Senhora Aparecida. Valeu, Angélica. Tudo de bom para você. Obrigado.

0: Volto já para encerrar o programa de hoje.
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0: E assim nós estamos chegando ao final de mais uma Manhã do Ouvinte pela Rádio Manhuaçu. Como foi bom a gente poder ter se encontrado hoje, aqui nessa manhã de sábado. E eu já fico assim, naquela expectativa, para que na semana que vem a gente tenha aí novo programa, a oportunidade, né, de estar com você mais uma vez, pelo rádio, pelo site, pelo aplicativo, aqui na Manhuaçu FM. Muito obrigado, tá? Pelo carinho e pela participação sempre. Parabéns à nossa amiga que faturou, a Angélica, e agradecimento a todos que participaram. E também bom dia para os amigos da Mercearia Nossa Senhora Aparecida, que estão nessa parceria com a gente, né? O Adegmar, o Amintas, o Wallace e a nossa amiga Dona Edmar. Aquele abraço para vocês aí. E na sequência eu vou trazer Lucas e Luan, minha filha, meu anjo, foi pedida mais cedo, tem filha aniversariando, né? E essa música é maravilhosa. E também nós vamos deixar aquela outra música pedida também, mais cedo, Barquinho, né, com o padre Ezequiel Dalpozo. Muito obrigado, felicidades para você, tudo de bom. E até a próxima segunda. Daqui a pouquinho tem o Padre Rafael com o Caminho, Verdade e Vida, que vai ser a nossa próxima atração. Fiquem todos com Deus. Tchau, gente!

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3: Bom dia, meu querido irmão, minha querida irmã. Está no ar o nosso Caminho, Verdade e Vida deste sábado. É uma alegria estarmos juntos para ouvirmos, meditarmos a palavra de Deus. Deste fim de semana, nós estamos celebrando o 12º domingo do tempo comum. Bom dia aos ouvintes da nossa Manhuaçu FM 106,9, você da cidade de Manhuaçu e da região que nos acompanha desde cedo aqui na nossa programação e agora juntos neste programa Caminho, Verdade e Vida. Bom dia aos nossos amigos vocacionados. Nós no sábado rezamos pelas vocações de maneira e de modo especial, rezamos pela vocação, pelas vocações religiosas, as vocações sacerdotais. E nestes dias nós tivemos alegria, na verdade, nessa quinta-feira, de recebermos a notícia das virtudes heróicas do padre Júlio Maria de Lombardi. Então rezamos pelas vocações sacramentinas, a congregação no qual nós sacramentinos de Nossa Senhora fazemos parte. Então, o venerável padre Júlio Maria de Lombardi, rezemos por todas as vocações e vocacionados, a vida religiosa, a vida sacramentina. Bom dia aos nossos amigos trabalhadores, você do campo e da cidade que nos acompanha aqui na nossa programação. Sejam bem-vindos ao programa Caminho, Verdade e Vida. Bom dia aos nossos amigos motoristas. Você que passa aqui pela nossa cidade, pela nossa região, sintonizado na nossa Manhuaçu FM 106,9, que Deus abençoe imensamente você indo e vindo de qualquer lugar que seja. Sejam protegidos pela intercessão de São Cristóvão, pela intercessão de Nossa Senhora da Boa Viagem, que façam um caminho tranquilo, que Deus abençoe imensamente os nossos amigos e irmãos motoristas. Bom dia a você, meu querido irmão, minha querida irmã internauta, você que nos acompanha pelo aplicativo de nossa rádio na internet, também pelo stream de nossa rádio, sejam bem-vindos. Este é o programa Caminho, Verdade e Vida. Vamos iniciar este nosso programa com a nossa primeira música de hoje, a música Chance, com a banda Rosa de Saron.

0: Muito bem, meu querido irmão, minha querida irmã, nós acabamos de ouvir a música Chance com a banda Rosa de Saron. Vamos à leitura e meditação do Evangelho deste 12º domingo do tempo comum. Você que tem o costume de nos acompanhar com a Bíblia, com a Palavra de Deus, localize conosco o Evangelho de Mateus, capítulo 10, versículo de 26 a 33. Evangelho de Mateus, capítulo 10, versículos de 23 a 33.
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0: O Senhor esteja convosco, Ele está no meio de nós. Proclamação do Evangelho de Jesus Cristo segundo Mateus. Glória a vós, Senhor. Naquele tempo, disse Jesus aos seus apóstolos: não tenhais medo dos homens, pois nada há de encoberto que não seja revelado, e não há de escondido que não seja reconhecido. O que vos digo na escuridão, dizei-o à luz do dia. O que escutais ao pé do ouvido, proclamai-o sobre os telhados. Não tenhais medo daqueles que matam o corpo, mas dos que podem matar a alma. Pelo contrário, temei aquele que pode destruir a alma e o corpo no inferno. Não se vendem dois pardais por algumas moedas? No entanto, nenhum deles cai no chão sem o consentimento do vosso Pai. Quanto a vós, até os cabelos de vossa cabeça estão todos contados. Não tenhais medo, vós valeis mais do que muitos pardais. Portanto, todo aquele que se declarar a meu favor diante dos homens, também eu me declararei em favor dele diante do meu Pai que está nos céus. Aquele, porém, que me negar diante dos homens, também eu negarei diante do meu Pai que está nos céus. Palavra da salvação, glória a vós, Senhor. Meu querido irmão, minha querida irmã, o Evangelho deste fim de semana, deste 12º domingo do tempo comum, Jesus insiste e repete três vezes: não tenhais medo. Cada reflexão ou cada pedido traz um motivo concreto para justificar a sua recomendação. O medo presente desde o pecado original. Nós ouvimos em Gênesis capítulo 3, versículo 10: ouvi, Senhor, os teus passos no jardim, por isso tive medo. É a consequência da fragilidade humana. Jesus aqui, ele reconhece as nossas limitações e sabe da nossa falta de coragem para divulgar a sua palavra. E por isso a sua insistência e também um gesto de ternura. Ele nos encoraja a enfrentar o medo com fé. O medo se manifesta de muitas maneiras: medo de viver ou medo de morrer, medo de adoecer, de enfrentar dificuldades, medo de perder segurança, família, amigos, ou até mesmo o medo de Deus. Há também o medo de perder status social, privilégios e vantagens. O sentir medo, ele é humano, é sinal também da nossa limitação. Jesus recorda que Deus cuida até mesmo dos pássaros, cuidará muito mais de nós que somos seus filhos amados. Quanto a vós, até os cabelos da vossa cabeça estão todos contados, não tenhais medo, vós valeis muito mais do que os pardais. Ele ensina que o verdadeiro temor não deve estar voltado para os homens, mas para Deus, que decide sobre o destino eterno da alma.

0: Jesus não somente nos consola, mas ele também chama a coragem. Ele nos convida a uma reflexão. Todo aquele que se declarar diante da humanidade, diante dos homens, diante daqueles, diante de todos aqueles que têm alguma dúvida, que se declarar que Jesus é o Senhor, eu também irei me declarar diante de Deus, irei testemunhar diante de Deus, do Pai que está nos céus. Declarar-se a favor de Jesus é se declarar como testemunha da presença no nosso meio, é deixar o comodismo, é também apresentá-lo ao mundo, é testemunhar a sua presença, a sua ressurreição, é testemunhar a sua vida. Nós somos convidados a este testemunho. O Senhor, ele nos convida não somente a uma declaração vazia, sem sentido, sem significado, mas a uma declaração de amor. Nos convida a não ter medo, não ter mais. E esse convite vem com a segurança da sua presença no meio de nós. Quando nós temos a certeza de que alguém está ao nosso lado, principalmente o próprio Jesus, nós sabemos que temos não qualquer pessoa ao nosso lado, mas temos a presença do próprio Deus, o ressuscitado. A sua e a nossa certeza é que essa presença não é uma presença vã, mas é uma presença autêntica, uma presença de amor, uma presença de misericórdia, uma presença e uma força imensa para a nossa certeza. O não tenhais medo é um convite à nossa missão para evangelizar sem reservas. Nós estamos certos que a nossa vida, ela está nas mãos de Deus. Nós entregamos a nossa vida às mãos do Senhor. Essa coragem, ela nasce também de uma esperança escatológica. Sabemos que que a vida verdadeira, ela não termina com a morte, mas encontra a sua plenitude em Deus, na expectativa e na vida na vida que há de vir. Essa é a esperança escatológica. Por isso, não tememos o que podem ferir o corpo, mas confiamos naquele que guarda a nossa alma para a eternidade. Fortalecidos pela palavra de Deus, somos chamados a viver sem medo, confiando que a nossa vida está nas mãos de Deus e que a missão da igreja é testemunhar com coragem e esperança. E a liturgia deste fim de semana é um convite para este testemunho perene, sem medo, sem medida, mas um testemunho de coragem, com convicção. Ouvimos a palavra do Senhor e não somente ouvimos, mas refletimos em nosso coração e anunciamos com vigor e com a coragem tão necessária. Necessária para os dias de hoje, mas para todos os tempos. Os discípulos não tiveram medo. Nós precisamos arrancar o medo de nosso coração para mostrar às gerações futuras que o medo não deve nos afastar de Deus, mas nos colocar diante da humanidade como testemunhas da presença de Deus no meio de nós. Vamos à nossa segunda música de hoje, a música Confia em Mim, com Vida Reluz.
1: Quando nós vamos ao encontro do Senhor, como nós cantamos, o Senhor também vem ao nosso encontro. Assim como nos narra o Evangelho, que certa vez os discípulos se adiantaram, foram na frente de Jesus, pegaram sua barca, e Jesus ficou nas margens para orar. E por volta das 3 da manhã, os discípulos enfrentaram uma tempestade muito forte, todos com medo, e o Senhor foi até eles, caminhando sobre as águas. Pedro, assustado com tudo aquilo, disse: Senhor, se é realmente o Senhor... Pedro achava que fosse um fantasma. Se é realmente o

Senhor, deixa que eu também vá até você. E o Senhor concedeu a Pedro que andasse, caminhasse sobre as águas. Mas quando Pedro percebeu a fúria dos ventos, a força das ondas, e parou de olhar nos olhos de Jesus, ele começou a afundar. E rapidamente gritou por socorro, e o Senhor estendeu a sua mão. Veja bem, eu não sei qual é a tempestade que você vive hoje, mas o Senhor está estendendo a sua mão para você. Deus não te trouxe aqui somente para ouvir música, somente para cantar ou para se alegrar, mas Deus quer entrar na sua barca e fazer a tempestade que você enfrenta hoje se acalmar. Escuta o que o Senhor quer te dizer.

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1: Muito bem, meu querido irmão, minha querida irmã, nós acabamos de ouvir a música Confie em Mim com a banda Vida Reluz. Vamos ao nosso compromisso para este fim de semana aqui na nossa paróquia de São Lourenço. Lembrando que estamos celebrando o terceiro fim de semana, o fim de semana do gesto concreto. Nós somos convidados a levar em nossas celebrações alimentos não perecíveis como doação para os nossos irmãos mais necessitados. Desde já nós agradecemos a todos aqueles que confiam, aqueles que entregam no altar do Senhor os alimentos para os nossos irmãos mais necessitados. Que Deus abençoe a todos aqueles que abraçaram este terceiro fim de semana na nossa paróquia. Hoje a nossa celebração, a Santa Missa, às 19 horas na Igreja Matriz e na comunidade Nossa Senhora Aparecida. Amanhã, domingo, nós temos missa na Igreja Matriz nos seguintes horários: às 7, às 9, às 16, às 18 e às 19h30. Nós também temos a missa às 9 horas da manhã na comunidade Santo Antônio e às 19 horas na comunidade São Geraldo. Nós agradecemos imensamente a todos que nos acompanham aqui na nossa Manhuaçu FM 106,9. Você que está ligadinho na nossa programação desde manhã, você que está ligado no nosso Caminho, Verdade e Vida, que Deus abençoe imensamente você e a sua família. Muito obrigado pela sua participação. Agradecemos ao Luiz Nascimento, aqui no estúdio, fazendo com que este programa chegue até a sua casa, seu lar. Muito obrigado, que Deus abençoe imensamente. Vamos pedir a bênção de Deus sobre nós, sobre a nossa casa, sobre o fim de semana, que nós possamos participar na nossa paróquia, em nossas comunidades, da celebração eucarística, da celebração da palavra. O Senhor esteja convosco, Ele está no meio de nós. Pela intercessão de São Lourenço, pela intercessão de Nossa Senhora do Santíssimo Sacramento, desça sobre a sua casa, sua família, sobre o seu lar, a bênção de Deus Todo-Poderoso, Pai, Filho e Espírito Santo. Amém. Aqui na nossa programação, próximo programa, Pastorais em Ação, próximo Caminho, Verdade e Vida, segunda-feira, às 11h30, a nossa última música, a música GPS com Ana Gabriela. Um grande abraço, um excelente fim de semana e fiquem com Deus.

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4: Em nome do Pai, do Filho e do Espírito Santo. Amém. Saúde, paz e bem. Bom dia, povo de Deus. Bom dia. É uma alegria novamente encontrar com todos vocês através da Rádio Manhuaçu FM 106.9, no programa Pastorais em Ação, hoje sob a responsabilidade da Pastoral da Criança. Onde quer que você esteja e nos ouve, no trabalho, fora ou dentro de casa, preparando ou servindo o almoço da sua família, no comércio, na prestação de serviços, na zona rural, aí, nas fazendas, sítios, chácaras, e você que mora em outra cidade. Tem você também que nos leva em suas viagens através do rádio de seu carro. Onde quer que você esteja, nosso carinhoso abraço e o desejo de saúde e paz inquieta. Nos encontramos para levar até você e sua família e toda a sua comunidade muita informação, orientação e dicas de saúde, cidadania, educação e, principalmente, do grande amor de Deus. Estamos vivendo a 11ª semana do tempo comum e a Igreja nos propõe para hoje o Evangelho de São Mateus, capítulo 6, versículos de 24 a 34.

Naquele tempo, disse Jesus a seus discípulos: ninguém pode servir a dois senhores, pois ou odiará um e amará o outro, ou será fiel a um e desprezará o outro. Vós não podeis servir a Deus e ao dinheiro. Por isso eu vos digo: não vos preocupeis com a vossa vida, com o que havereis de comer ou beber, nem com o vosso corpo, com o que havereis de vestir. Afinal, a vida não vale mais do que o alimento, e o corpo mais do que a roupa? Olhai os pássaros dos céus. Eles não semeiam, não colhem, nem ajuntam em armazéns. No entanto, vosso Pai que está nos céus os alimenta. Vós não valeis mais do que os pássaros? Quem de vós pode prolongar a duração da própria vida só pelo fato de se preocupar com isso? E por que ficais preocupados com a roupa? Olhai como crescem os lírios do campo. Eles não trabalham nem fiam. Porém, eu vos digo, nem o rei Salomão, em toda a sua glória, jamais se vestiu como ele, um deles. Ora, se Deus veste assim a erva do campo, que hoje existe, e amanhã é queimada no forno, não fará ele muito mais por vós, gente de pouca fé? Portanto, não vos preocupeis dizendo: o que vamos comer? O que vamos beber? Como vamos nos vestir? Os pagãos é que procuram essas coisas. Vosso Pai que estás nos céus sabe que precisais de tudo isso. Pelo contrário, buscai em primeiro lugar o reino dos céus e a sua justiça, e todas essas coisas vos serão dadas por acréscimo. Portanto, não vos preocupeis com o dia de amanhã, pois o dia de amanhã terá suas preocupações. Para cada dia, bastam seus próprios problemas. Palavra da salvação. Glória a vós, Senhor. Irmãos e irmãs, o Evangelho de hoje nos convida a confiar na misericórdia de Deus e nos chama a servi-lo. Ninguém pode servir a dois senhores. Buscai primeiro o reino dos céus, assim disse Jesus. Irmãos e irmãs, esse versículo vem de encontro a todos nós, mas especialmente aos líderes e toda a equipe da Pastoral da Criança. Jesus está falando direto ao nosso coração. Ele diz: ninguém pode servir a Deus e ao dinheiro. Para nós, da Pastoral da Criança, que servimos o Senhor através do cuidado da vida, independente do dinheiro, das planilhas, cada criança é uma vida. Às vezes, a visita atrasa, a balança quebra, a família não vem à celebração da vida. A tentação de desanimar é grande e pensar: não vale a pena, ninguém reconhece. Jesus nos lembra: o nosso Deus e Senhor não é um peso, uma medida, uma celebração da vida, uma coordenadora. É o Deus da vida que nos chama e a quem devemos reafirmar nosso sim a cada dia. E Ele vê cada criança pesada, cada mãe orientada, como joias preciosas e únicas. Jesus diz também: olhai os pássaros, vosso Pai os alimenta. Outras vezes, irmãos e irmãs, chegamos numa casa sem nada na despensa. E mesmo assim, a criança que está lá está sorrindo. Deus cuida, mas Ele cuida através de nós. Quando levamos a orientação da rede de acolhimento da comunidade para matar a fome de alimento, quando ensinamos o soro caseiro, quando nos dispomos para fazer valer o direito a uma vaga no serviço de saúde, quando oferecemos o colo do ouvido, somos a providência de Deus naquela casa. A vida e a dignidade da família passa pelo direito de

comer e ter saúde. Jesus nos diz ainda: buscai primeiro o reino de Deus. Irmãos e irmãs, o reino de Deus tem cara de criança, tem peso e cara de criança com peso ideal, gestante com pré-natal em dia, mãe fazendo preventivo. Quando vocês priorizam a visita domiciliar, estão buscando e cuidando do reino de Deus. E o resto, Deus acrescenta. Irmãos e irmãs, não nos preocupemos com amanhã. Façamos o que somos chamados a fazer hoje e enquanto podemos. Pesemos, visitemos, orientemos, acolhamos. O resultado vem. Cada dia basta o seu cuidado. Uma criança por vez, uma família por vez. Não dá para acolher e acompanhar a todos, mas dá para servir na pessoa dos que o Senhor tem colocado em nosso caminho hoje. Peçamos ao Senhor que sejamos instrumentos de suas mãos no cuidado da vida, no discernimento da coerência entre o ter e o ser, na missão de fazer com que cada pessoa se reconheça à imagem e semelhança de Deus. Louvado seja nosso Senhor Jesus Cristo, para sempre seja louvado. Música.

Irmãos e irmãs, no mês de junho, a pastoral através do programa Viva a Vida e do site www.pastoraldacriança.com nos oferece como temas para o nosso crescimento individual e comunitário alguns temas de extrema relevância. São eles: asma e bronquite, combate

ao trabalho infantil, os riscos da automedicação, o ouvido da criança, a força da comunidade. E é um tema por semana. Acessem o site, vejam, descubram a riqueza de orientação. Embora todos esses temas e conteúdos que nos enriquecem, como orientadores de mães, gestantes e cuidado com as crianças, quero caminhar com vocês hoje, através da reflexão de como vemos nossas crianças e suas famílias. Como já dissemos, vemos em cada criança a imagem e semelhança de Jesus Menino. Olhemos as crianças que temos diante de nós, líderes, e diante ou perto de vocês que me ouvem. Na sua rua, na sua comunidade, na sua vida, todos têm comida? Todas as famílias têm segurança social, alimentar. Segurança alimentar quer dizer, no mínimo, 3 refeições diárias. Tem segurança educacional? Tem agasalho? Está saudável? Ou tem criança ou gestante doente por aí? E esses que estão adoentados, tem médico, exame, remédio, tudo a tempo? Tem o cuidado necessário? Tem a alimentação que garanta a recuperação da saúde? Pense um pouquinho, olhe do seu lado. E as gestantes da nossa comunidade, da nossa rua? Você conhece alguma gestante que tenha a oportunidade de ser acompanhada pelo pré-natal? Ou tem gestante por aí que ainda não foi acompanhada? Criança que nasceu aí pertinho de você, já teve a oportunidade da primeira consulta com o pediatra? Vocês conhecem alguma gestante que está vivendo com medo, com fome, doente, triste ou sozinha? Gestante em gestação de risco? Uma gestante adolescente? Vamos refletir também sobre as famílias da nossa comunidade. Conhecem alguma família que não tem dignidade com casa, comida, trabalho, educação, segurança social ou problemas relacionados à droga? Irmãos e irmãs, se faltar a uma família, qualquer um desses direitos que refletimos acima, que para muitos de nós é comum, a família se encontra em estado de instabilidade social e emocional, e vários problemas surgem daí. Essas situações colocam todos em situação de vulnerabilidade, mas especialmente as crianças. Vamos recordar a Sagrada Família e o nascimento de Jesus. A Sagrada Família também viveu inseguranças. Insegurança de serem tirados da própria terra, de não ter teto, de não ter um lugar, de não ter um agasalho, de não ter direito a ser acolhida. Se vemos em nossos corações a imagem de Jesus em cada criança e em cada pai e mãe a imagem da Sagrada Família, o que temos feito como igreja, como pastoral, seja eclesial ou social, para que essa família tenha o conforto da dignidade, a paz da segurança, o consolo do acolhimento e, em um momento de doença ou dor, ser acolhida e assistida. Como igreja, não podemos ver essas situações como comum, como estatística, como fatalidade e simplesmente nos fecharmos dentro das nossas bolhas, dentro das nossas casas. Nós, como pastoral da criança, queremos oferecer a cada um, cada uma de vocês que nos ouvem, a oportunidade de servir o Senhor através do cuidado da vida. A pastoral da criança é a igreja em saída. Nós vamos às casas, acolhemos as famílias em seu espaço individual e precioso, no seu lar, e daí as trazemos para a vida em comunidade e as trazemos para o colo da igreja. Somos os ouvidos para as confidências e dores.

acolhimento para suas tristezas, lutos e desafios. Somos as parcerias para as comemorações e celebrações. Somos também as alternativas de orientação para a resolução de problemas de saúde, educação, cidadania, segurança. Somos a pastoral que proporciona a cada mês a oportunidade da família de conhecer o imenso amor de Deus através da celebração da vida. Isso mesmo, celebração da vida. Vida, o dom mais precioso de Deus. Nessas oportunidades, irmãos e irmãs, celebramos os nascimentos, os aniversários, as conquistas, as famílias que estão chegando às comunidades. Acolhemos os visitantes e partilhamos, através da alegria e do lúdico, o grande amor de Deus. Há uma família sagrada, porque toda família é sagrada. Uma mãe, uma criança, uma gestante, que espera para ser acolhida, que espera por orientação e cuidado, e está à espera de você que nos ouve agora. E estamos vivendo tempos de desafios, meus irmãos e irmãs, e precisamos de todos. Precisamos de toda a igreja, de todos os movimentos, catequeses, pastorais, apostolado, mercedárias, terço dos homens, mães que oram pelos filhos, renovação carismática, grupos de reflexão, EAC, ECC, todos da nossa igreja. De toda a igreja, precisamos de todos para cuidar daqueles que são os preciosos do Senhor. Irmãos e irmãs, o cuidado com a vida não tem sexo, não tem situação social, opção religiosa, não tem opção sexual, não tem cor, raça ou qualquer outra situação que discrimine. Toda a vida é preciosa. E aí, pertinho de você, está tudo certinho? Se você acredita que na sua comunidade não há quem precise da pastoral da criança, ou seja, famílias, crianças e gestantes que precisam da acolhida, orientação de saúde, educação, cidadania e principalmente do grande amor de Deus, você pode servir em outra comunidade. Há muitos em outras comunidades e comunidades com muitas pessoas que precisam de nós. A maior forma de servir a quem precisa é oferecer o que temos de mais precioso: nosso tempo, nosso conhecimento, nosso acolhimento. Esperamos por vocês, por cada um de vocês. E sirvamos ao Senhor com tudo que Ele nos deu e que temos de melhor. Irmãos e irmãs, estamos chegando ao final do nosso programa. E, como sempre, temos aqui os nossos avisos. O primeiro deles é com relação a esse tempo que estamos vivendo. Estamos vivendo um inverno com ondas rigorosas de frio. Fiquemos atentos à alimentação, hidratação e cuidado com as nossas casas, mantendo tudo limpo e arejado. Cuidemos das nossas crianças, mantendo-as sempre agasalhadas, sempre de calçados, dando bastante água a todas elas. E aos nossos idosos, que não os privem da delícia de tomar um solzinho durante a manhã. Isso recupera a saúde e recupera o bom humor. Fiquem atentos também à carteira vacinal de todos na sua família. Para cada pessoa, em cada fase da vida, há uma vacina que precisa ser administrada. Vacina, meus irmãos e irmãs, como já dissemos tantas e muitas vezes e de várias formas, é sinal de amor, é sinal de cuidado, de inteligência e de economia. Então, fique atento. E continua acontecendo as visitas domiciliares, as celebrações da vida e cuidados com os seus prediletos em todas as nossas comunidades onde a pastoral da criança está. Está acontecendo também em toda a diocese a atualização do Guia do Líder. O Guia do Líder é o material que nos sustenta para cuidar da vida através da saúde, ligada à nossa mística, à nossa religiosidade. No próximo dia 4 de julho,

julho, acontecerá em Caratinga a reunião diocesana da Pastoral da Criança para todos os coordenadores de paróquias e foranias. Coloquemos essa atividade em nossas intenções de oração e cuidemos para que todos tenham oportunidade, todos os que precisam ir, tenham oportunidade de estar presentes. Cuidemos das nossas crianças, gestantes, mas principalmente, cuidemos uns dos outros. Estejamos atentos aos barulhos e informações do mundo. Sejam criteriosos. Muitas informações que nos chegam não são verdadeiras e nem servem para cuidar da nossa vida. Que o Senhor nos guarde e proteja sempre. Que Maria, nossa mãe, estenda sobre cada um de nós o seu manto. Nos defenda de todo mal e interceda por cada um de nós junto a Jesus. E até o próximo mês, com a graça de Deus. Louvado seja nosso Senhor Jesus Cristo. Para sempre seja louvado.

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14: Chegando, alô gente, amigo, abraço, carinho, sabadão, 20 de junho de 2026, é só animação, é só alegria, a partir de agora com você no Sintonia, na sua tarde de sábado, no seu fim de semana, coisa boa esse encontro, hein? Durante a semana, às vezes naquela correria, não tem como estar aí acompanhando de perto a programação, no sábado você aproveita, não é mesmo? Aí tá nas suas atividades, seus afazeres e o radinho vai funcionando, tá lavando o carro, tá aí mexendo em casa. E você que está aí desde cedinho acompanhando a nossa programação, um abraço, um carinho. Você que acompanha todos os dias, um abração muito legal, tá? E assim vamos ficar juntos até as 4 horas aqui pela Manhuaçu, na sua tarde bonita, de sol, de energia positiva. E aí, tá tudo bem? Um abraço pra você, amiga dona de casa, alusão pra você, comerciante, você da folga de hoje, você que tá curtindo férias, é, tem gente no período de férias, né? Um abração legal, tá? Pra você que está aí na hora do almoço, você que chegou agora, opa!

Ah, um abraço para você na sua localidade aí, na sua cidade, né, no seu bairro, de onde quer que esteja acompanhando. Vai mandando o seu recado no nosso WhatsApp aí, fica sempre à disposição do ouvinte, através aí do 33 988 18 88 90. Aí você aproveita, manda o seu abraço, destaca a sua audiência, manda o seu alô, a música que está a fim de curtir, tá? Tudo isso para você interagir na programação que é feita para

0: taxistas, a turma do aplicativo, você das estradas aí, caminhoneiro, viajante, obrigado pela sintonia. Vamos com calma, com prudência, muita paciência. Mais um final de semana que seja assim bem especial, de muitas alegrias, de um bom descanso para você, tá? Hoje, 20 de junho, faz lembrar o Dia Nacional do Vigilante e também Dia Mundial do Refugiado. Hoje é o seu aniversário, aí então comemore, vibre, viva com mais emoção, gratidão no coração para você ser cada vez mais feliz. Um abraço muito especial. É nesse ritmo, nessa tarde, nós já chegamos aí a 171 dias do ano para 2027. Faltam 194 dias, quase na metade do ano, 11ª semana do tempo comum. E amanhã começa oficialmente o inverno. Tá fazendo friozinho? Está fazendo. Mas, de forma oficial, o inverno começa amanhã. E a previsão a partir das 5h24, oficialmente o inverno, tá? E assim, durante os meses de junho, julho e agosto, a estação que tem início oficialmente com solstício de inverno e se estende até a terceira semana de setembro. Então, esse período aí de 21 de junho a 22 de setembro, o inverno, começando amanhã. Período mais frio, né? Tradicionalmente, julho costuma registrar as temperaturas médias mais baixas do ano.
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0: E é nesse embalo, nessa tarde, nessa emoção, com você, chegou agora, deixa seu recadinho, manda o seu abraço, tá? E nós estaremos aqui destacando com muito, mas muito carinho. E atenção, não se prenda às opiniões da multidão. Viva sua vida de acordo com as luzes que lhe chegam do alto, de acordo com seu coração. A multidão julga o lado externo. O íntimo só Deus conhece. O mundo não pode conhecer os ensinamentos de amor do Mestre. Prefira então obedecer ao Mestre, amando sempre, e não dê valor às opiniões da multidão, que tudo faz para que sejamos iguais a ela, sem personalidade, sem opinião própria. Então, não se prenda às opiniões da multidão, tá? Seja feliz, desde que isso não prejudique a ninguém. Assim nós estamos chegando, assim nós estaremos com você a partir de agora, aqui na Manhuaçu, na programação que é feita para você.

0: Obrigado!
1: Sintonia e você, assim nós tivemos Traveia mandando ver, hein? Com Nova York esperando na janela.

0: Tá doido? Vai jogar esse tanto de latinha aí nesse lote vazio?
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5: Na tarde de sábado com você, nós vamos juntinhos. E agora em Manhuaçu, a temperatura oscilando nos 20 graus, já quase chegando em 21 graus. Então, com esse clima agradável. Conferindo a hora, 12:15.
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7: Cuidados com a saúde no outono. Evitar locais fechados já virou rotina desde o início da pandemia do coronavírus, pois locais fechados favorecem a proliferação de alguns vírus e bactérias transmitidos pelo ar. Por isso, durante o outono, essas doenças se tornam mais comuns. No entanto, se o local for fechado, mas tem circulação de ar, você pode frequentá-lo, mas com cuidados. O melhor é priorizar sempre ambientes externos e deixar as janelas abertas.
5: Com você no Sintonia e há pouquinho aí, a chamadinha lembrando aí o outono, mas o inverno, conforme lembrávamos, começa oficialmente já a partir de amanhã, 21 de junho, e se estende até o dia 22 de setembro. E o mês mais frio, a expectativa sempre para o

0: Mês de julho, né? Costuma registrar as temperaturas médias mais baixas do ano. E para você, como é que foi aí acompanhar o jogo da seleção brasileira? Convenceu, hein? A vitória chegou em um bom momento. Daqui a pouquinho nós vamos ter o boletim da Copa. Então, fique ligado.
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0: Meio dia 17, Ana Castela, com Zezé de Camargo e Luciano.

0: E aí, tempo, esse tempo que passa tão depressa que voa, não é mesmo? Então aproveite cada momento, cada instante que a vida lhe oferece para estar bem com as pessoas, conviver bem, levar a harmonia, tá? E nós tivemos também, além da dupla Chitãozinho e Chororó, Panda, Mariana Fagundes, Você Tá Doido, Insegurança, Fim de Noite, Sem Emoção que Você Gosta, por aqui tem...
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0: Com você na sua tarde, a mensagem de hoje, né? Alguns ouvintes pediram, Moreira, tem como reprisar aí? Então, vamos lá, né? Para você que está atento aí, essas palavras que possam estar aí tocando em seu coração, em sua vida, não é mesmo? Não se prenda às opiniões da multidão. Viva sua vida de acordo com as luzes que lhe chegam do alto. A multidão julga o lado exterior. O íntimo só Deus conhece. O mundo não pode conhecer os ensinamentos de amor do Mestre. Prefira então obedecer ao Mestre, amando sempre, e não dê valor às opiniões da multidão, que tudo faz para que sejamos iguais a ela, sem personalidade, sem opinião própria. Então, que você tenha sua própria opinião, sua própria iniciativa, seja feliz, desde que a sua felicidade não prejudique a ninguém. Agora meu dia aí, 35, 14 meses, uma velha canção rock and roll, que tal recordar? Vamos lá!

0: E esse aí foi com Biquíni Cavadão e Isabela Brant com a música Então. E antes, Débora Blando, Somente o Sol. Na mãe, você é assim, emoção pra você. Daqui a pouquinho tem o convidado do dia, o artista da terra. Tem o boletim da Copa, então fique ligado. A hora certa, agora meio-dia 47. 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
0: Daqui a pouquinho atendendo a sua participação e já já nós vamos ter o Artista da Terra hoje com mais uma história de mineiro ou de mineira. Vamos ficar sabendo daqui a pouquinho para você saber tudinho. Então, histórias curiosas. E agora tem Fred Mercury, Made in Heaven. Olha a hora, 12:50.

0: Sintonia você, bom demais, hein? Depois de ouvirmos aí o Ahá, também nós tivemos Fred Mercury. Agora, vamos ouvir história.
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0: É, já que estamos aí nesse período da Copa do Mundo, né? E daqui a pouquinho vai ter o boletim da Copa aqui na Mãe Uaçu. Mas agora é o destaque para o artista das Minas Gerais. E um grande artista dos gramados, sem dúvida, foi ele. José Reinaldo de Lima. Ficou conhecido como Reinaldo. Lembra? Atleticano principalmente lembra, não é mesmo? O José Reinaldo de Lima nasceu em Ponte Nova em 11 de janeiro de 1957. É um ex-jogador de futebol que atuava como atacante. E ele apareceu nos anos 1970 pelo Atlético Mineiro, clube a que dedicou quase toda a carreira, sendo considerado um dos mais talentosos jogadores de sua época e o maior jogador da história do Clube Atlético Mineiro. Embora alguns contestem, né, falam que a passagem do Ronaldinho Gaúcho, etc., é Tardelli, né, mas sem dúvida a gratidão do atleticano com o Reinaldo é muito grande. Ele surgiu aos 15 anos ao participar de um treino no Atlético, jogando no ataque reserva contra a defesa titular, que conquistou o Brasileirão poucos meses antes, em 71. Reinaldo foi um dos melhores em campo naquele dia, chamou a atenção de todos. Já em 28 de janeiro de 1973, aos 16 anos, estreou pelo time profissional do Atlético, na partida contra o Valério. E esse jogo o Atlético perdeu por 2-1. No ano seguinte, em partida contra o Ceará, ao pisar em um buraco, torceu o joelho. Ainda nessa época, teve de extrair ambos os meniscos depois de uma entrada de um zagueiro de seu próprio time em um treinamento. As lesões no joelho acompanharam

0: Marcaram Reinaldo por toda a sua carreira, hein? Como ele sofreu, não é? Conquistou o primeiro título ao ganhar de forma invicta o Campeonato Mineiro de 1976. Dois anos depois, Reinaldo daria início ao hexacampeonato que o Atlético conquistou de 78 a 83. Tornou-se o artilheiro com melhor média de gols em um único campeonato brasileiro. 28 gols em 18 partidas, ou seja, 1,55 por jogo em 1977, apesar de nunca ter conquistado o título nacional. Nesse mesmo ano, seu time terminou o campeonato sem perder um jogo, mas apenas com o vice-campeonato perdendo a final nos pênaltis para o São Paulo, que terminou a competição com 12 pontos a menos em um tempo que as vitórias valiam apenas 2 pontos. A marca de 28 gols foi um recorde por 20 anos. Somente superada por Edmundo em 1997 pelo Vasco da Gama, também foi vice-campeão brasileiro em 1980. Ao longo da carreira pelo Atlético, Reinaldo participou de 475 jogos, marcou 255 gols, obteve 289 vitórias, 103 empates e 73 derrotas. Recebeu no total 17 cartões vermelhos. Já pelas categorias de base, foram 54 gols em 44 jogos, totalizando 309 gols, o que fez dele o maior artilheiro da história do futebol de Minas Gerais, o maior artilheiro do Atlético e possuidor da maior média de gols do Campeonato Brasileiro, 1,55 por partida. Tá aí, portanto, o Reinaldo, atacante, né? Que marcou realmente na história do Atlético Mineiro. E pela seleção brasileira, o Reinaldo atuou em 37 partidas, marcou 14 gols, foi convocado para a Copa do Mundo de 78 na Argentina, marcou um gol na competição, o primeiro do Brasil contra a Suécia. E assim, uma trajetória muito interessante. Depois de várias outras operações no joelho, ele deixou o Atlético em 1985, foi para o Palmeiras, onde ficou apenas 3 meses e não marcou nenhum gol. Em 86, passou ainda por Rio Negro e Cruzeiro, por onde disputou apenas 2 partidas no Mineirão pelo Campeonato Brasileiro de 1986, com 2 empates de 0 a 0 contra o Rio Branco do Espírito Santo e contra o Bahia. Sempre muito caçado em campo pelos zagueiros adversários, teve que abandonar prematuramente a carreira em 1988, aos 31 anos, em decorrência de inúmeras lesões no joelho. Nessa época, defendia o Telstar, um time da segunda divisão holandesa, após uma passagem pelo BK Häcken da Suécia. A última partida do Reinaldo pelo Atlético foi contra o Ajax da Holanda, em 11 de agosto de 85. O resultado final foi 4 a 1 para o Ajax. Em 1991, fundou o clube Belo Horizonte Futebol e Cultura. E assim, Reinaldo tinha uma maneira peculiar de comemorar seus gols, de punho direito erguido, é um gesto que lembrava os militantes negros do movimento dos Panteras Negras dos Estados Unidos. Por conta disso, e por suas posições políticas independentes, Reinaldo era visto com desconfiança pelos representantes do regime militar, o que teria dificultado a sua trajetória na seleção. Ainda que fosse nome frequente nas listas de convocação do capitão Cláudio Coutinho, inclusive tendo disputado a Copa de 78. Apesar de estar em boa forma física e técnica, não foi convocado por Tele Santana para a Copa do Mundo de 1982. E assim, em destaque para você aqui pela Mãe Uaçu FM, a trajetória do atacante Reinaldo, hein? Brilhante, né? Um baita jogador e que nasceu em Ponte Nova, talvez muitos não saibam. E assim, nós trouxemos mais uma história curiosa para você do jogador Reinaldo. E na segunda-feira tem mais histórias.
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3: Convidado hoje tem ele, Alexandre Pires. Começando assim, pode chorar, olha a hora, 1:10.

E assim, com você, a presença marcante do Alexandre Pires, esse cantor, compositor, multi-instrumentista, nasceu sabe onde? Lá em Uberlândia, Triângulo Mineiro, em 1976. Ganhou projeção nacional na década de 90, como vocalista e fundador do grupo de pagode Só Pra Contrariar. Emplacou grandes clássicos e liderou posteriormente, assim, né, as paradas para uma carreira solo internacional consolidada. É por amor. 1h14.

0: E hoje no destaque do convidado está ele, Alexandre Pires. É por amor, fazer o quê, né? Desse jeito, daqui a pouquinho após o intervalo tem mais, agora 1h18.
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0: 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Em destaque pra você hoje, Alexandre Pires, que iniciou a trajetória na música como instrumentista. Na realidade, ele tem a identificação devido à família de músicos, né? Então, ele tocava cavaquinho, instrumentos de percussão e chegou a fundar a banda Só Pra Contrariar, SPC, com o irmão Fernando Pires e amigos, em 1989. 1h20, adeus eu peço.

Alexandre Pires é o convidado, hein? Ele que integrou aí o SPC Só Pra Contrariar. E a princípio o objetivo era apenas tocar, mas ele acabou assumindo os vocais. E o grupo explodiu. E com o sucesso nacional, Depois do Prazer, Essa Tal Liberdade, Mineirinho, tornando-se um dos maiores nomes do pagode romântico. Já no início dos anos 2000, Alexandre Pires deixou o SPC e iniciou a carreira solo bem-sucedida. Agora com a participação do Léo Santana. Boteco Terapia.

Grande Alexandre Pires, hein? Ele expandiu seus horizontes, conquistou o mercado latino com álbuns em espanhol, como o disco É Por Amor, de 2001, que trouxe o mega hit internacional Usted Se Me Lleva La Vida. E ele se apresentou ao vivo para plateias grandiosas ao redor do mundo e consolidou seu nome como um dos grandes artistas românticos e do samba.

E sim, Alexandre Pires é o convidado de hoje aqui no Sintonia. Tá gostando? É, sempre grandes nomes da música passam por aqui. 1:35.

0: Aê, o mineiro Alexandre Pires em destaque hoje aqui no Sintonia. E atualmente Alexandre Pires mantém uma agenda bem movimentada, shows pelo Brasil, né? Viajando aí várias regiões com turnês nostálgicas, projetos que mesclam diferentes ritmos, unindo sua essência no pagode e no samba a outros gêneros tradicionais da música brasileira. Essa aí não poderia faltar com a participação da Laona Prado. Eu sinto o cheiro da minha saudade. Amanhã é um novo convidado, fique ligado. Você,
1: e logo chega uma mensagem. Oi? Aí eu penso, respondo ou não respondo, o dedo já vai digitando e mandando aqui. Oi?

0: Encontrasse Alexandre Pires e Laona Prado. Virou que sucesso, não é isso? Aí na segunda-feira tem mais convidado para você. Quer indicar o seu cantor preferido, sua cantora, o grupo musical que você gosta, a dupla sertaneja? É só mandar aí o seu recado aqui para Mãe Uaçu através do nosso WhatsApp. Pessoal, recado importante. 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
1: Maravilha, hein? Com você aqui na Manhuaçu FM 106,9. E aí, gostou da apresentação da seleção brasileira ontem? Hoje tem mais jogos aí pela Copa do Mundo. Quem chega trazendo tudinho, não escondendo nada, é a Ana Flávia Domingos. E aí, Ana? Olá. Aqui no Sintonia pra você, ligadinho.
2: Moreira, boa tarde também para os ouvintes do Sintonia da Tarde, começando mais um boletim da Copa aqui na Rádio Manhuaçu, e a gente começa destacando os jogos que foram realizados ontem e os jogos que serão realizados hoje. Nós vamos começar a falar sobre a Escócia, que acabou perdendo para a seleção de Marrocos. Esse é o grupo do Brasil, grupo C, e a seleção da Escócia perdeu, caiu para a terceira colocação. A seleção de Marrocos, com essa vitória por um placar mínimo de 1-0, ela fica na segunda colocação atrás do Brasil. O Brasil, que jogou ontem, também venceu por 3-0, com 2 gols do Matheus Cunha e 1 gol do Vinícius Júnior. Lembrando que o Carlo Ancelotti, ele acabou fazendo uma mudança ali no setor de ataque, né? Tirando o Igor Thiago e colocando o Matheus Cunha como titular para essa partida contra a seleção do Haiti. E lá atrás, na lateral, ele colocou o Danilo no lugar do Ibanez, que era uma coisa que a gente já vinha conversando sobre. E aí, falando um pouco mais sobre esse jogo, ele foi muito melhor do que foi o jogo contra a seleção de Marrocos na semana passada. A seleção brasileira teve um placar bem contundente, né, que era importante também vencer com um placar mais elástico, ainda mais com a seleção do Haiti, enfrentando a seleção do Haiti, né? E aí teve um desempenho muito bom também. Acho que algumas peças que nós havíamos falado que tinham ido mal jogaram bem, né? O Alisson até fez algumas defesas, o Paquetá também. O lance do primeiro gol da seleção é um roubo de bola dele ali no meio do campo, mais da intermediária do setor do Haiti, né? E aí, posteriormente, a gente faz esse gol. E ele também deu um passe pro gol do Vinícius Júnior. Um lançamento, né? Foi muito bonito, inclusive. E aí o Vinícius conseguiu fazer o terceiro gol da seleção brasileira, vence por 3-0, teve um desempenho muito bom, inclusive teve 2 gols que foram anulados por impedimento, um do Rafinha e um do Endrick também, que acabou entrando no segundo tempo. Tinha expectativa dele entrar como titular, não aconteceu, né? Ele optou por trocar o Igor Thiago pelo Matheus Cunha, e foi super válido, né, pelo desempenho que ele teve no jogo. E para mim o melhor do jogo mesmo foi o Vinícius, mais uma vez, né, tendo um desempenho muito bom no setor de ataque, no setor de criação. Um dos passes ali, um dos gols, né, no caso, é um rebote que sobra de um chute dele, que o Matheus

0: minha acaba fazendo, e outros lances também que ele acabou influenciando. Então a gente teve essa partida do Brasil. O Brasil, que é líder do grupo C pelos critérios de desempate, que é os gols. E aí a seleção de Marrocos na segunda colocação, também com 4 pontos, assim como o Brasil, a Escócia com 3 pontos e o Haiti com nenhum ponto, praticamente quase que eliminado já dessa Copa do Mundo. E a terceira rodada nós teremos já na quarta-feira, né? O Brasil volta a jogar na quarta contra a seleção da Escócia, e aí tem a expectativa de ter a presença do Neymar. O Carlo Ancelotti até chegou a falar um pouco sobre isso, então tem toda essa expectativa em cima do Neymar, e acredito que vai ser importante também pelo fato de que o Rafinha, ele saiu sentindo dor na coxa, até chorou ali no banco de reservas. Então tem toda essa expectativa para saber o que aconteceu com o Rafinha. E nós também tivemos jogos pelo grupo... nós tivemos mais jogos, né, acontecendo nessa noite. E aí a gente vai falar mais um pouquinho desses jogos que foram, né, acontecendo. Que foi Estados Unidos e Austrália. Os Estados Unidos acabou vencendo por 2-0. Já está praticamente classificado para a próxima fase, porque o critério de desempate é gols. A Austrália não tem nenhum gol de saldo, né, e o Paraguai tem menos 2. Então, para conseguir ultrapassar, a seleção dos Estados Unidos deveriam fazer bastante gols. Acho que é bem improvável. E a seleção dos Estados Unidos vence, né, por 2-0. E o Paraguai venceu a Turquia por 1-0, que está praticamente eliminado também a seleção da Turquia. E aí a gente tem todos esses resultados desses dois grupos que aconteceram ontem. E hoje a gente também tem alguns jogos do grupo E e do grupo F também. A Alemanha, né, pelo grupo E, começando pelo grupo E, a Alemanha pega a Costa do Marfim. Acho que vai ser um jogo mais difícil do que foi em relação à seleção de Curaçao. E também teremos Equador e Curaçao. Esses jogos acontecem 17 horas e 21 horas, respectivamente. Então, acho que o Equador também é favorito para vencer esse jogo. Lá no grupo F, nós temos acontecendo daqui a pouquinho, vai começar a partir das 2 horas, Holanda e Suécia. Tem uma expectativa muito grande em cima desse jogo, né? E também teremos 1 da manhã, né, a madrugada desse domingo, né, Tunísia e Japão. Também tem uma expectativa muito grande, é o que a gente sempre ressalta. Uma dessas duas equipes, tanto Holanda quanto Japão, pode ser uma das seleções que vão enfrentar o Brasil, né? E aí vai depender também dos resultados, visto que a Suécia hoje ela é líder desse grupo F. Mas tem uma expectativa de que a Holanda consiga ter um desempenho melhor hoje, e o Japão também vencer a seleção da Tunísia. Então vamos ver como que vai ficar esses jogos, né? E aí a gente vai falar um pouquinho mais sobre esses jogos posteriormente. Então, essas foram as informações de hoje, né? Tem toda a expectativa. A gente está sempre trazendo, né, as informações no boletim da Copa, tanto aqui no Sintonia da Tarde, como de manhã também, no Manhã do Ouvinte, com o Luiz Nascimento. Só agradecer também o pessoal que está nos acompanhando também, dando esse feedback. A Rádio Manhuaçu, com apoio da Famáquinas, Basculaço e também da Loja da Beleza, aqui no Sintonia da Tarde, o Boletim da Copa. Uma boa tarde para você, Moreira.
1: Valeu, Ana Flávia Domingos, tá ligadíssima aí, antenada aí, deixando você ainda mais bem informado com as notícias da Copa, sempre aqui no Sintonia, fique ligado!
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3: Olá, meu querido irmão, minha querida irmã, está no ar o nosso Igreja Viva, este momento em que nós nos encontramos para fazer uma leitura de um documento da Igreja, lembrando que estamos no sábado, fim de semana, momento em que nós nos preparamos para as nossas atividades eclesiais. Portanto, logo mais estaremos reunidos em comunidade para a celebração da Santa Missa, celebração da Palavra. Que Deus nos ajude, que nós possamos nos comprometer em uma vivência comunitária, uma vivência mais profunda com a Palavra de Deus, com a Eucaristia, que nós possamos, a cada dia, em cada momento, buscar esta vivência da nossa fé, essa vivência eclesial. Este momento da Igreja Viva, fazemos então a leitura da exortação apostólica pós-sinodal Verbum Domini do Santo Padre Bento XVI sobre a Palavra de Deus na vida e na missão da Igreja. Estamos nessa exortação apostólica na leitura do número 91, na sua segunda parte, que vai nos dizer o seguinte: com efeito, o que a Igreja anuncia ao mundo é o Logos

da esperança. O homem precisa da grande esperança para poder viver o seu próprio presente. A grande esperança que é aquele Deus que possui um rosto humano e que nos amou até o fim. Por isso, na sua essência, a igreja é missionária. Não podemos guardar para nós as palavras de vida eterna que recebemos no encontro com Jesus Cristo. São para todos, para cada homem, cada pessoa do nosso tempo, quer o saiba, quer não, tem necessidade deste anúncio. Oxalá o Senhor suscite entre os homens, como nos tempos do profeta Amós, nova fome e nova sede da palavra do Senhor. A nós cabe a responsabilidade de transmitir aquilo que, por nossa vez, tínhamos por graça recebido. Muito bem, meus queridos irmãos, minhas queridas irmãs, aqui, então, no número 91, aquilo que nós recebemos, nós temos, então, por obrigação, anunciar e proclamar. O mais interessante neste número 91 é que a palavra de Deus na vida e na missão da igreja é uma missão que se perpetua. Quer dizer, nós recebemos a palavra de Deus e somos, ao mesmo tempo, receptores e transmissores dessa mesma palavra. Então, nós temos como que quase que uma obrigação de transmitir essa palavra do Senhor. Nós somos aqueles que são convidados, missionários, enviados a transmitir essa mesma palavra. Portanto, assumamos este nosso compromisso de fazer com que a palavra de Deus se perpetue no meio dos nossos irmãos, levando, assim como nos diz o número 91, um Deus de esperança, um Deus de amor, no qual os nossos irmãos estão tão necessitados nos tempos atuais. Que Deus abençoe imensamente você, abençoe o seu fim de semana, um grande abraço, fiquem com Deus e até o nosso próximo Igreja Viva.

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1: Maravilha, hein? Destaque para você aqui na Manhuaçu, nós tivemos assim o Igreja Viva e a comunicação do Padre Rafael Henrique vai estar de volta na segunda-feira aqui pela Manhuaçu neste mesmo horário.
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1: E aí quem chega, hein? Grande Zé Ramalho e a terceira lâmina. Daqui a pouquinho tem toques e dicas aqui no Sintonia 1210.

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1: Maravilha, hein? Vamos em frente com você no Sintonia Sabadão, 20 de junho. Quem está em clima de Copa também é a nossa nutricionista comportamental, Ariel Marinques, chegando com aquelas dicas, orientações para manter a sua saúde em dia.
2: Boa tarde, você é ouvinte do Sintonia da Tarde. Hoje, em clima de Copa, vamos falar um pouquinho no Sintonia da Tarde sobre Copa, churrasco, inflamação e essa inflamação silenciosa. Então, meus queridos ouvintes, que alegria estar aqui com você mais um momento para conversar sobre saúde e bem-estar e qualidade de vida. Eu sou Ariel Marins, nutricionista, e hoje eu quero falar sobre um tema muito oportuno para a época do ano. Então, estamos vivendo um período de jogos, confraternizações, encontros com amigos, família, e churrasco, petisco e muita comemoração. E antes de começarmos, quero fazer uma pergunta para você que está me ouvindo. Você já percebeu que muitas vezes, depois desses encontros, o seu corpo parece não reagir tão bem? Barriga inchada, sensação de peso, gases, azia, dificuldade para dormir, retenção de líquido, dor de cabeça ou até aquele cansaço estranho do dia seguinte?

0: acredita que isso é normal, mas eu quero dizer uma coisa muito importante. Sintomas frequentes nunca devem ser considerados normais. O nosso corpo está constantemente se comunicando conosco, e é justamente isso que vamos conversar hoje. Quando pensamos em assistir um jogo ou fazer qualquer outro tipo de evento, normalmente nós pensamos em pizza, refrigerantes, salgadinhos, embutidos, bebidas alcoólicas e até mesmo os docinhos que são a sobremesa. O problema não é um alimento isolado, o problema é quando somado a vários outros fatores inflamatórios no mesmo tempo. Então imagine que o seu organismo funcione como uma casa. Todos os dias ele precisa de uma verdadeira faxina interna e eliminar toxina, produzir energia, regular o humor e fortalecer o seu sistema imunológico. E agora imagine que, de repente, começamos a acumular muito lixo dentro dessa casa. Então chega um momento em que ela não consegue mais manter tudo organizado. E é exatamente isso que acontece quando exageramos frequentemente em alimentos ultraprocessados. Então, o corpo, ele começa a demonstrar alguns sinais, e aqui entra um órgão que eu considero um dos mais importantes do nosso organismo, o intestino. E aí, muitas pessoas ainda acreditam que o intestino serve apenas para uma digestão, mas hoje sabemos que ele é influência direta à nossa imunidade, ao nosso hormônio, à energia, ao humor e até ao controle do peso. Então, por isso, eu costumo dizer que o intestino é uma das raízes da nossa saúde. E quando a raiz está enfraquecida, toda a árvore vai sofrer. Então, talvez você esteja ouvindo ou pensando: ah, Ariel, eu sinto estufamento praticamente todos os dias. Ou então, meu intestino funciona apenas algumas vezes na semana. Ou ainda, tenho dificuldade para emagrecer e mesmo tentando fazer dieta. Então, esses podem ser sinais de que o seu organismo está pedindo atenção. E a boa notícia é que pequenas mudanças geram grandes resultados. Então, você não precisa viver de dieta. Você não precisa deixar de participar dos momentos especiais. Você não precisa abrir mão do churrasco da família, mas pode fazer escolhas inteligentes. Antes do jogo, por exemplo, faça uma refeição equilibrada. Isso reduz a chance de chegar com muita fome e exagerar. Beba bastante água ao longo do dia. Inclua frutas, prefira proteínas de boa qualidade. Evite passar muitas horas sem comer para depois compensar em tudo, né, de uma única refeição. Então, essas atitudes simples ajudam o corpo a funcionar melhor. E quero fazer um alerta especial, tá? Para mulheres que estão me ouvindo nesse momento. Muitas vezes, sintomas como TPM intensa, retenção de líquido, alteração de humor, dificuldade para emagrecer e até o cansaço excessivo pode ter relação com o processo inflamatório e desequilíbrio intestinais. Então, por isso, a saúde feminina vai muito além da balança. E é sobre energia, é sobre qualidade de vida, é sobre bem-estar, é sobre se sentir bem no próprio corpo. E eu gostaria de encerrar nossa conversa de hoje deixando uma reflexão, que a maioria das pessoas só começa a cuidar da saúde quando perde a saúde. Mas a verdadeira transformação acontece quando escolhemos cuidar antes do problema aparecer. Então, seu corpo fala todos os dias e a pergunta é: você está ouvindo o que seu corpo está dizendo? Então, aproveite os jogos, aproveite esse momento com a família, celebre as conquistas, mas lembre-se de que cada refeição é uma oportunidade de nutrir seu organismo ou aumentar o processo inflamatório. Então, cuidar da saúde não significa viver com restrição. Significa viver com consciência. Sou Ariel Marins, nutricionista e apaixonada por saúde intestinal e saúde da mulher. E foi um prazer estar com você aqui hoje. E na próxima participação, vamos conversar um pouquinho mais sobre como montar o seu petisco inteligente para assistir os jogos sem abrir mão do sabor. Um grande abraço e fica com Deus. E até a próxima.
1: Valeu, Ariel Mariques. Boas dicas, hein? Então, aproveitando esse clima de

0: Opa, né? E essa reflexão, essas dicas legais, hein? Gostou? Ah, sempre aqui no Sintonia para você vivenciar e, quem sabe, colocar em prática, não é mesmo? Assim, agora nós vamos à receita destaque da semana. Ela que teve uma excelente repercussão com a participação do chefe de cozinha internacional, Eliassi Fernandes, que trouxe essa aí. Confira!
1: Boa tarde, ouvintes do Toques e Dicas. A nossa receita de hoje é lasanha fácil. Aquela receita prática, fácil para o dia a dia. Então, vamos lá para os nossos ingredientes. Caneta e papel na mão e vamos anotando. Óleo para untar. 500 gramas de massa para lasanha ondulada. 500 gramas de queijo mussarela fatiado. 400 gramas de presunto fatiado, 1 litro de leite fervido, uma pitadinha de sal, pimenta do reino a gosto e 2 xícaras de molho de tomate. Então, como vamos preparar a nossa lasanha fácil, né, prática? De véspera, unte uma forma refratária com óleo, distribui uma camada de massa crua de lasanha, deixando um espaço entre as folhas de massa. Em seguida, coloque uma camada de mussarela, outra de presunto e repita o procedimento até terminar todos os ingredientes, tendo a última camada de massa crua. Reserve 8 fatias de mussarela para o acabamento, né? Tempere o leite resfriado com sal e pimenta. Regue sobre a lasanha montada. Cubra com o molho de tomate e conserve na geladeira até o dia seguinte. Depois, leve a lasanha ao forno pré-aquecido aí por cerca de mais ou menos 180 graus. Deixe assar durante uma hora coberta com papel alumínio. Nos últimos 10 minutinhos finais de cozimento, descarque o papel alumínio, distribua as fatias de mussarela reservada sobre o molho e deixe gratinar. E logo depois, né, sirva bem quentinha, bem aromática. Receita prática para o dia a dia, que vai te fazer muito bem e a sua família, com certeza, vai amar. Até o nosso próximo encontro, se Deus assim nos permitir, e um beijo repleto de sabor.
0: Ok, Eliassi Fernandes está aí, portanto, essa lasanha fácil, fácil, fácil. Então, por que não fazer, não é mesmo? Vai lá, né, através aí das nossas redes sociais, no site da Mãe Uaçu, no Facebook da Mãe Uaçu, pode pedir também agora no seu WhatsApp aqui, manda sua mensagem pela Mãe Uaçu, através do 33988188890, chegou aqui no nosso WhatsApp, você recebe na mesma hora a receita de hoje.
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1: Maravilha, hein? Vamos em frente com você. Ligadinho aqui na Mãe Uaçu FM 106,9. Uma frente fria que avança pelo sul do país deve provocar chuva forte entre Santa Catarina e Paraná e alterar as condições do tempo em São Paulo ao longo do fim de semana. O sistema também aumenta a nebulosidade no Rio de Janeiro e em Minas Gerais, onde há possibilidade de chuva isolada antes da chegada de uma massa de ar frio, que fará as temperaturas caírem entre hoje e amanhã. Os maiores volumes de chuva são esperados no Paraná, especialmente na região de Curitiba, depois de o sistema atuar sobre Santa Catarina.

0: Em São Paulo, a instabilidade deve atingir principalmente o centro-sul do estado e a faixa litorânea. Na capital paulista, a previsão é de aumento de nuvens e possibilidade de chuva, mas com acumulados inferiores aos previstos para o sul do estado. E assim, no Rio de Janeiro e em Minas Gerais, a influência da frente fria tende a ser mais discreta. A expectativa é de aumento de nebulosidade e chance de chuva localizada, sobretudo entre hoje e amanhã, com maior influência sobre o litoral fluminense e sudeste mineiro. A mudança mais significativa deve ocorrer no domingo, quando a massa de ar frio que acompanha o sistema começa a derrubar as temperaturas. Em Belo Horizonte, as mínimas podem ficar próximas de 12 graus centígrados no sábado e em torno de 14 no domingo, enquanto as máximas permanecem mais baixas do que nos últimos dias, ampliando a sensação de frio durante as primeiras horas da manhã. E assim, vem chegando o inverno oficialmente a partir de amanhã e os dias serão mais frios nos próximos dias, né? Em algumas localidades, segundo os meteorologistas, com temperaturas congelantes e regiões podendo registrar mínimas de até 4 graus centígrados no final de semana. É bastante frio, hein? É melhor se proteger, né? E aqui para a nossa região, nada de uma grande preocupação, né? E apenas localidades assim, já identificadas nesta reportagem sobre o clima extremo.
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1: E aí, manda o seu recadinho, deixa o seu abraço. Como é que tá o sabadão? Conta pra gente.
2: Olá, Moreira.
1: Opa!
2: Thiago Pinácio, Rony Manso.
1: Fala, Thiago.
2: Gostaria de ouvir uma música do Eduardo Costa, Deus é Caipira. Ofereço minha esposa Raquel, minha filha Lara, minha filha Larissa e meu filho Michel, e todos os ouvintes da rádio. Falou, tchau, obrigado.
1: Valeu, Thiago, um abraço, tudo de bom aí, obrigado pela participação, vamos lá.
3: Boa tarde, Moreira Lopes.
1: Boa tarde.
3: É a Neuza de Pontões.
1: Oi, Neuza.
3: De Pontões. Manda um abraço pro meu esposo Ismar e pra Thalia. A Thalia tá fazendo aniversário hoje, que Deus dê muitos anos de vida, muita paz, alegria e saúde, tudo de bom. Bom final de semana pra vocês.
1: Aí, Neuza, um abraço pra você. Alô, Thalia, tem festa hoje, hein? Parabéns, felicidades. E aí, Ismar, tá na paz? Então vamos lá. Agora são 12h42.

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2: E aí, vamos em frente com você, ligadinho aqui pela Mãe Uaçu FM 106,9. Vamos destacar a Série C do Campeonato Brasileiro, com jogos hoje, 11ª rodada. Nós vamos ter às 16h30, Anápolis e Itabaiana. Às 17h, Botafogo da Paraíba e Volta Redonda. Pela Série C ainda, às 19h de hoje, tem Santa Cruz e Ipiranga do Rio Grande do Sul, às 20h30, Ituano e Figueirense, às 21h, o Maranhão joga com o Paysandu. Às 11h de amanhã, tem Caxias e Maringá. Às 16h, Brusque e Floresta. Ainda amanhã, tem Ferroviária e Inter de Limeira. Amanhã, às 18h30, o Barra vai jogar com o Amazonas, lá em Santa Catarina. Na segunda-feira, encerra esta rodada, às 19h30, Confiança e Guarani. Lidera a Série C, Guarani com 21 pontos, Brusque 18, Inter de Limeira 18 e Paysandu 17. Na zona de rebaixamento, Itabaiana e Anápolis. Então a previsão aí, né, para você. Ah, mas por que não falou as outras equipes? Porque a previsão aí, já no regulamento, é para o rebaixamento da Série C, duas equipes, tá? Aí apenas essas duas figuram aí na zona de rebaixamento. E com destaque também para a Série B do Campeonato Brasileiro, vamos aos jogos da 14ª rodada. O Sport empatou com o Atlético Goianiense em 1-1. Londrina venceu o Atlético de São João del Rei por 2-0. E hoje nós vamos ter, às 19h, Ceará e Botafogo de São Paulo. Às 19h, Vila Nova e Náutico. Avaí e Cuiabá jogam amanhã

0: 11 horas, amanhã também, nós vamos ter CRB e Fortaleza às 16, às 17 horas São Bernardo e Juventude, Guarani e Operário do Paraná às 18h30, na segunda-feira Ponte Preta e Novo Horizontino às 20 horas, na terça-feira encerra a rodada com a América buscando a sua segunda vitória, venceu na última rodada, finalmente, né? América Mineiro enfrentando o Criciúma no Independência em Belo Horizonte na terça-feira às 20 horas. E na classificação tem o São Bernardo com 25 pontos, Vila Nova com 25, Sport também 25, Fortaleza 21 pontos, Novo Horizontino 21 e Criciúma 21 pontos. Na zona de rebaixamento, Botafogo de São Paulo 13, o Avaí com 10, depois a Ponte Preta 8, América Mineiro em 20º, Lanterna com apenas 6 pontos. Vamos aí destacando para você a movimentação da Copa do Mundo, né? Ontem nós tivemos aí os jogos, a Escócia que perdeu para o Marrocos por 1-0 e o Brasil venceu o Haiti por 3-0. E nesse grupo C tem o Brasil com 4 pontos na primeira colocação, Marrocos também com 4 pontos, mas o Brasil tem um saldo melhor. A Escócia em terceiro com 3 pontos e o Haiti não pontuou. No grupo D, nós tivemos os Estados Unidos que venceram aí o Paraguai por 4-1. A Austrália venceu a Turquia por 2-0. Estados Unidos já classificado para a próxima fase. A Austrália é o segundo colocado com 3. Paraguai também 3. E a Turquia não pontuou. Hoje, nós estamos tendo o jogo entre Holanda e Suécia. Esse jogo começou às 14 horas e a Holanda vai batendo a Suécia por 2-0. Às 17 horas, nós vamos ter pelo Grupo E, a Alemanha e a equipe Costa do Marfim, né, a seleção da Costa do Marfim. Às 21 horas de hoje, Equador e Curaçao, portanto esse jogo às 21 horas. E a Tunísia vai jogar com o Japão. Valendo por essa rodada, o jogo vai ser na madrugada, 1 hora da madrugada do sábado para domingo, tá? Então, Tunísia e Japão, quem quiser aí ficar acordadinho para ver esse jogo, vai ser a 1 hora da manhã. Hora certinha, agora são 2h55.
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4: E aí, vamos em frente, deixa eu mandar um abraço, meu amigo Paulinho aí no Bom Pastor. Tudo bem, Paulinho? Obrigado aí pela participação, tá ligadinho, né? Ô Moreira, sempre acompanhando aqui. Também o Geronides do bairro São Jorge, a fim de ouvir uma música, abraçando seus familiares. Deixa eu mandar um abraço também, boa tarde, Moreira. Aqui é o Osimar Pereira, São João do Manhuaçu, a fim de ouvir uma música. Então, vamos lá, mais amado com a Bela Alencar. Como antigamente.

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Maria Santíssima, que em vossa imagem milagrosa de Aparecida espalhais inúmeros benefícios sobre o Brasil. Eu, embora indigno de pertencer ao número dos vossos servos, mas desejando participar dos benefícios da vossa misericórdia, prostrado a vossos pés, consagro-vos o entendimento, para que sempre pense no amor que mereceis. Consagro-vos a língua, para que sempre vos louve e propague a vossa devoção. Consagro-vos o coração, para que depois de Deus vos ame sobre todas as coisas. Recebei-nos, ó Rainha incomparável, no ditoso número dos vossos servos. Acolhei-nos debaixo da vossa proteção. Socorrei-nos em nossas necessidades espirituais e temporais, e sobretudo na hora da nossa morte. Abençoai-nos, ó Mãe Celestial, e com vossa poderosa intercessão, fortalecei-nos em nossa fraqueza, a fim de que, servindo-vos fielmente nesta vida, possamos louvar-vos, amar-vos e render-vos graças no céu. Por toda a eternidade, assim seja.

pela intercessão de Nossa Senhora Aparecida, Rainha e Padroeira do Brasil, a bênção de Deus Onipotente, Pai, Filho e Espírito Santo, desça sobre vós e permaneça sempre. Amém.

0: tem mais otimismo, tem fato fake. É a sua tarde de sábado na Mãe Uaçu, com o seu abraço e o alô. Manda sua mensagem pelo WhatsApp 33 988 18 88 90.
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Sintonia você, vamos conferindo a hora certa aqui na Mãe Moaçu. Agora são 3 horas mais 13 minutos, momento especial. E assim você ligadinho, daqui a pouco

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1: Você sabia que não ser orgulhoso demonstra sabedoria? E acima de tudo, é um tempo em que todas as vozes se levantam para competir, para se impor e para provar que está certo. Escolher a humildade é um gesto nobre, quase silencioso, mas capaz de transformar qualquer ambiente. O orgulho é sutil. Ele se manifesta quando queremos ter sempre a última palavra. Quando nos recusamos a ouvir, quando acreditamos que ceder é sinal de fraqueza. Mas, na verdade, é justamente o contrário. A força verdadeira está em reconhecer limites, aprender com os outros e admitir que não temos todas as respostas. A humildade não diminui ninguém, ela amplia. Uma pessoa que não é orgulhosa cresce em maturidade, em respeito e em capacidade de se relacionar. Ela entende que pedir perdão não a torna menor e que estender a mão não lhe tira valor. Pelo contrário, revela grandeza. O orgulho ergue muros. A humildade constrói pontes. Quando reduzimos o volume do ego, abrimos espaço para o diálogo, para a compreensão, para o afeto. Quantos conflitos seriam evitados se, no lugar do orgulho, houvesse a disposição de compreender o outro? Quantas relações seriam fortalecidas se o desejo de ter razão desse lugar ao desejo de cultivar a paz? Não ser orgulhoso também significa aceitar a vida como ela é, com suas lições e correções. Às vezes Deus usa circunstâncias, pessoas e até dificuldades para nos ajustar, nos moldar e também nos ensinar. E há ainda um detalhe poderoso. A humildade abre portas. Pessoas humildes atraem confiança, inspiram respeito e deixam marcas positivas por onde passam. Elas não competem para brilhar, mas brilham naturalmente porque a luz que carregam não é fruto de vaidade, e sim de autenticidade. Por isso, escolha não ser orgulhoso. Escolha escutar antes de responder. Escolha respirar antes de reagir. Escolha compreender antes de julgar. Escolha pedir perdão quando necessário e perdoar quando possível. Há uma sabedoria profunda na simplicidade de um coração humilde. E quem aprende a viver sem o peso do orgulho, desfruta da leveza, de relações mais verdadeiras e de uma paz interior que o ego jamais poderá oferecer.

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Sua tarde de sábado, final de semana. Agora tem pra você Bruno Marrone com Henrique Diego. Esqueci você.

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1: E aí, vamos em frente agora, são 3 horas mais 26 minutos, tá ligadinho? Deixa o seu abraço, seu alô.
2: Oi, Moreira, boa tarde.
1: Boa tudo tarde, bem? Tá
2: que
1: tudo
2: é
1: bem?
2: Do Suíço.
1: Fala, Nadinha.
2: Era muito do Chapéu Ludo,
1: opa.
2: Rio Negro e Solimões.
1: Isso é boa.
2: Feliz por meu esposo, meus filhos, meus sobrinhos, meus afilhados, meu pai, meus netos, para Madre Joaquim lá no Colo dos... E todos vocês daí da rádio, um ótimo final de semana. Tchau, obrigado.
1: Valeu, tchau, obrigado. A Maria de Luz lá do Santa Luzia também tá ligadinho. Oi, Moreira. É, quero ouvir aí o destaque Rio Negro e Solimões, né? E vai, a dupla vai cantar agora com Chapeludo, né? O pessoal pediu mais cedo aqui também essa música, hein? E deixa eu mandar um abraço aqui, quem mandou a mensagem é a Maria da Penha. Ô, Maria da Penha, fala comigo aí.
3: E boa tarde, Moreira Lope. Aqui é boa tarde, Moreira Lope.
1: Opa.
3: Aqui é a Maria da Penha, Martins Soares. Quero ouvir uma música que fala aniversário. Pode ser a sua escolha. Para oferecer para o meu companheiro Valtair, o meu grande amor.
1: Opa.
3: Que hoje está completando mais um ano de vida. Parabéns para ele. Muitos anos de vida, felicidade para ele e um abraço muito forte para você.
1: Valeu, um abraço para você também, tá? Obrigado aí pela sintonia, o Valtair aniversariante. Ô, Valtair, parabéns, hein? Tá assim de gente aniversariando hoje, hein? Fim de semana com aniversário, aí dá para fazer festa.
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3: É fato ou fake? Hora de tirar a dúvida, hein? Tem uma informação que está girando aí em todo o Brasil, né? Milhões de pessoas foram afetadas por ao menos 10 falsos alertas da Defesa Civil. Assim destaca o governo federal. Essa notícia, ela é verdadeira, tá? A suspeita é de que ataque hacker à plataforma entre a noite de sexta e a madrugada de hoje, com mensagens com a palavra misantropia, que significa ódio à humanidade, foi enviada a celulares de diversas partes do país. A Secretaria Nacional de Proteção e Defesa Civil do Ministério da Integração e Desenvolvimento Regional afirmou que foram identificados ao menos 10 falsos alertas da Defesa Civil entre a noite de sexta e a madrugada de hoje, atingindo milhões de pessoas. As mensagens foram enviadas para celulares de diversas regiões do país, mas ainda não há um balanço final de quantas pessoas ou estados foram atingidos. Os esclarecimentos foram prestados pelo Secretário Nacional de Proteção e Defesa Civil, Volney Wolff, em entrevista à imprensa hoje. Segundo a Defesa Civil, a primeira notificação aconteceu no Paraná, mas também foram afetados os estados do Rio de Janeiro, São Paulo, Mato Grosso do Sul, Acre e também o Distrito Federal. Por volta de 1h30 de sábado, a plataforma foi desligada preventivamente. A suspeita é de que a invasão do sistema Defesa Civil Alerta foi provocada por um ataque hacker. A mensagem disparada foi do tipo alerta extremo e continha a palavra misantropia, que significa ódio à humanidade. Alguns aparelhos

0: A grafia no alerta recebido foi Misantrope 4. Segundo o secretário, 9 alertas foram emitidos a partir da tecnologia Cell Broadcast, em que os alertas alcançam celulares lançados a partir de 2020 e com cobertura móvel 4G ou 5G, que estejam na área supostamente afetada. Um outro alerta foi emitido a partir do sistema SMS de mensagens, que demanda cadastro prévio. E assim, essa situação, né, com essas mensagens, com misantropia, que é um termo usado para definir aversão, desprezo ou até mesmo ódio à humanidade. E essa palavra ganhou destaque na madrugada de hoje, portanto, após aparecer no falso alerta enviado a celulares em diferentes regiões do país por meio da plataforma Defesa Civil Alerta, levando muitos brasileiros a buscar seu significado. Daí, portanto, essa situação real, notícia verdadeira, hein? Milhões de pessoas foram afetadas por ao menos 10 falsos alertas da Defesa Civil, assim destaca o governo federal. Hora certa, agora são 3 horas 34 minutos.
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1: E aí, está a fim de voltar no tempo? Que tal, hein? Rob Gibb, Juliet. Olha a hora, gente, agora 3h42, sabadão. Maravilhoso, hein? Com você, com a sua audiência. Vamos lá.

0: E aí você com o Right to You, Baby, Chan, Robbie Gibb, Julie, assim, voltando do tempo, na segunda-feira tem mais.
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1: Deixando um abraço, carinho, saudade, desejando um abençoado final de semana para todo mundo, hein? Continue ligado, Roberto Carlos vem chegando ao Encontro com o Rei, depois Sertanejão da Mãe Uaçu com Robert Giovanni. Valeu, tchau, gente!
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5: Alô, Manhuaçu, alô, região, alô, Minas, alô, Brasil, está no ar mais um sertanejão pelas ondas amigas da Rádio Manhuaçu em 106.9 FM. Você ficou muito bem acompanhado com Moreira Lopes até agora há pouco no Sintonia da Tarde. A partir de agora é com a gente. Eu sou Robert Giovanni, com muito prazer te faço companhia aqui no sertanejão com o melhor da música sertaneja clássica, raiz, tradicional. E vamos juntos até logo mais às 19 horas deste sábado, dia 20 de junho de 2026. A fase da lua é nova, estação é outono, quase inverno já, né? Amanhã já viraremos para o inverno. Já se passaram 171 dias de 2026, restando 194 para 2027.

Ainda neste sábado, estamos participando da 11ª Semana do Tempo Comum. A igreja celebra hoje Santos Florentina, Silvério, Miquelina de Pesaro. Hoje é Dia Mundial do Refugiado e Dia Nacional do Vigilante. Na liturgia deste sábado, tem a seguinte passagem no Evangelho de São Mateus. Olhai os pássaros do céu, não semeiam, nem colhem, nem guardam em celeiros, mas o Pai Celeste os alimenta. São Mateus capítulo 6, versículo 26. E o Mahatma Gandhi disse assim um dia: a fé não é algo que se demonstra, mas algo que se vive. Vamos juntos e você participa conosco no WhatsApp a partir das 5, tem participações. Você nos ouve pelo radinho tradicional e também pela internet, no site manhuaçufm.com.br e pelo nosso aplicativo. Para você de Manhuaçu e toda a região, e para você na internet em qualquer parte do planeta, boa tarde, bom final de semana. Começamos com Goiânia e Paranaense, o Doutor e o Caipira.

0: Cleiton e Camargo, Ninguém Vai Te Amar, Chitãozinho e Chororó, página de amigos. Teve também nessa sequência Renê e Ronaldo, Coração de Mulher. Renan e Raí, Tá Difícil de Voltar, Rio Negro, Solimões ou De Casa ou De Fora.
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0: Tempo e temperatura, o sol foi embora já, né? Temperatura caindo agora em 22 graus, eu acho que tá menos, hein? A previsão é de que amanhã, domingo, tenhamos um dia com céu entre nuvens, sol entre nuvens no céu, né? Céu com nuvens. E a temperatura deve ficar um pouquinho mais elevada do que hoje, 12 e 25 graus. A mínima de 12 e a máxima de 25, de acordo com a meteorologia. Teremos um domingo sem a possibilidade de chuva, de acordo com a meteorologia, com a temperatura entre 12 e 25 graus. Mesmo assim, um pouco frio ainda, né? 4h32 da Manhuaçu. Lucas e Luan, Paixão Não Se Deleta.
2: Cantem com Lucas e Luan, Paixão Não Se Deleta.

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2: 4h39, agora tem Ronan e Ronaldo. Me apaixonei.

0: Teodoro Sampaio, homem do rádio, homenagem aos profissionais do rádio, né? Teve também nessa sequência Ronan e Ronaldo, Me Apaixonei, Priscila Sais, Zezé de Camargo e Luciano, Você É Meu Número 1, e Lucas e Luan, Paixão Não Se Deleta. 4 horas e 47 minutos no Sertanejão.
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0: 4h48, esse é o Barreirito, um ombro pra chorar.

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0: Isso aí, 5:07 aqui no Sertanejão da Manhuaçu, participações pelo 33988188890. Vamos lá, e as primeiras participações de hoje, boa tarde.
1: Oi, Rob, sou Indy Barmatim, nós estamos tudo ouvindo a rádio, nos colegados Coqueiro Rural, Gracinho, Madeirinho, Padejão, Comadre Natan, Zé, Baixão, Irmão Sorano, família, sou família também.
0: Obrigado.
1: Meus filhos, minha neta, meu sobrinho, meus primos, meus irmãos, todos colegas que estão aqui em Barmatim, Maritividade, Gracinho, Barmatim, Vanete, Maíra Pen. Eu queria a música do Celevon Sileni, você qualquer um da música dele. Boa tarde.
0: Boa tarde, meu amigo. Um abraço, obrigado. Bom final de semana.
2: Boa tarde, Giovana, Maria Pisa Paixão, está com nós, Milton Lama Sileni. Quero oferecer a Dona Ima das Gabeiras Serra, Linha Faco Arrasar, Magacizana, Alô Momento, Vida Vai, Jandir Gomes, Denis de Lima, Muro Valma da Gás Mutuca, Baixo Santa Terezinha, e a Márcia Queiga, Sincelha Maria Rosa Maguimarlene, Piscinéis, Andy Paulo, e todos vocês da Rádio. Ótima tarde com Deus, até mais.
0: Obrigado, ótima tarde também. Um abraço para o Sr. Ocimar. Alô, Sr. Ocimar.
3: Boa tarde, Roque Giovanni, que é o Ocimar Pereira, São João do Manhuaçu. Eu ouvi uma música do Lourenço Oswaldo, menino da aldeia, oferecer para todos que estão na sintonia da FM 106.9. Um abraço a todos, fique com Deus.
0: Um abraço, fica com Deus também. E o nosso abraço para o meu amigo Márcio Alves, está deixando aquele abraço especial para sua mãe, Lúcia Alves, o tio José Machado, na Ponte do Silva, para a família toda, né? Está pedindo música.

Do Contrido Forró, oferecendo para todos que estão na sintonia, final de semana para todo mundo. Um abraço, Márcio. Fica com Deus, tá? E ainda aquele abraço especial para Ana Lúcia, lá em São Domingos, né? Isso aí, região de São Domingos, Santa Margarida. 5 e 9.

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7: Agora tem o trio do forró, amigo. 5 e 19.

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2: Muito bem, continuando com as nossas participações aqui no Sertanejão da Manhuaçu, hoje sábado, dia 20 de junho, aquele abraço especial para a turminha do Geraldo Fotógrafo lá em Ipanema, estão na sintonia, né? Para o pessoal do Trio Taparuba, hoje é aniversário da vocalista Nilzinha do Trio Taparuba, parabéns, Deus abençoe e guarde sempre, tá? Aniversário de casamento também da Clara Maria e do José Eugênio, aniversário do professor Alex foi essa semana e abraço para todos os aniversariantes da região aí nesta última semana. Aquele abraço também pro Claudinho Bahia, ele é locutor de cavalgadas na região ali, o Edson Rodrigues, o Adão Barbosa, o João do Queijo também na sintonia, obrigado pela companhia, o Juarez lá do Tax, abraços para todos, Urias, nosso companheiro de comunicação também na sintonia sempre aqui da Manhuaçu FM 106.9. Abraços para todos aí de Ipanema e região na sintonia da Manhuaçu e pro Roberto Duais também, ligadinho na Manhuaçu FM e no Sertanejão.

0: Essa é a dupla Eric e Léo, Paixão ou Loucura, música de Maurício e Mauri. 5h31, teve também nessa sequência Roberto e Adriano, Ternura e Trio do Forró, Amigo. Vamos juntos aqui no Sertanejão até às 7 neste sábado. Daqui a pouquinho, a partir das 6, tem Hora do Ângelus na apresentação do Padre Carlos Altoé e Luiz Nascimento. A gente retorna depois de Hora do Ângelus e vamos seguindo até às 7 com o Sertanejão. Hoje a Santa Missa acontece a partir das 7, você acompanha pelo radinho tradicional, pela internet, você ouve também no site, no aplicativo da Manhuaçu. E a Santa Missa, claro, você acompanha pelas mídias sociais, pelas redes sociais da Paróquia de São Lourenço. Procure lá no YouTube ou no Instagram, Paróquia de São Lourenço Manhuaçu, e acompanhe em imagens, com imagens, né, áudio e vídeo, a Santa Missa, daqui a pouquinho a partir das 7.
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0: Seguindo em frente com o Sertanejão desta tarde, iniciozinho de noite já de sábado, né? Mais participações por aqui. Alô, boa tarde.
1: Boa tarde, Robert. Aqui é a Valéria de Lisboa. Gostaria de ouvir uma música em a sua escolha do Zé Henrique e Gabriel. E ofereço meus filhos Gustavo, Otávio e Gabriel, e meu esposo Warren, para você e todos os ouvintes do programa. Uma ótima tarde para todos.
0: Ótima tarde. Abraço também para o Alípio Ventura. Boa tarde, Alípio. Obrigado pela sintonia. Vamos lá, tem mais participação.
2: Robert, Giovanni, boa tarde.
0: Boa tarde.
2: Aqui é Maria José de Paula.
0: Boa tarde, Maria.
2: Aqui, roda uma música para nós aí, a sua escolha, para os meus irmãos. Chico de Paula, Aline, Jorge, Francisco e José, para o meu esposo Geraldo Tué. E para todos.

0: familiares, né, e nossos amigos, tá bom? O seu Wilson Balbino e a Maria lá na Barra do Jaguaraí.
1: Verdade, estão ouvindo.
0: Um abraço,
1: lá.
0: Bom trabalho, Deus abençoe você e todos nós.
1: Amém, a senhora, a família da senhora também, a família do compadre Wilsinho, né, o Wilson Balbino e todos que são, a Dilson em família também, muita gente acompanhando, né? Obrigado, tá? Pela sintonia. O Chico de Paula, ontem não deu tempo de eu colocar o áudio dele aqui, muito corrido, né? Abraço, Chico! Sei que você tá na sintonia sempre também na Barra do Jaguaraí. Vamos lá, tem mais participação.
2: Robert Giovanni, boa tarde, tudo bem com você?
1: Boa tarde.
2: Aqui na Santa Paz, que é Luciana de Martins Soares.
1: Tudo bem, minha amiga?
2: Eu ouvi uma música com Marcelo e Teodoro. Feliz pra você, pra toda aí da rádio, pra toda a minha família, todos meus irmãos, primos, amigos e amigas. Uma tarde para você, fique com Deus e até segunda, se Deus quiser, se Deus permitir para nós.
1: É
2: tchau e obrigado.
1: Fica com Deus também. Um abraço especial pro seu Geraldinho Toé, né? Tá na sintonia também para toda a sua família aí, essa família bacana aí, Deus abençoe sempre. Bom final de semana, tá? Zé Henrique e Gabriel, que combina comigo é você.

5 horas e 42 minutos. Um abraço pro Kleber lá de Pinheiro de Minas. Martins Soares na sintonia. Abraço para vocês, Kleber, barraca do Kleber. Abraço, meu irmão. A Jandira Gomes está ali na usina Sinceridade, mandou um vídeo aqui de uma canjiquinha com costelinha que ela está fazendo. Que delícia, hein? Deu até água na boca. Bom proveito para vocês aí nesse frio, que delícia, hein? Abraço para toda a família Jandira. 5h42. Jean Giovanni, taça de pranto.

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0: Bruno e Marrone, como eu chorei. 6 em ponto na sequência, Hora do Ângelus, na apresentação do Padre Carlos Altoé e Luiz Nascimento. E a gente retorna daqui a pouquinho. Até lá.
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3: Boa noite, meu amigo. Boa noite, meu irmão. Alegria, paz, bênçãos de Deus na sua vida. Agradeçamos a Deus o dia, os trabalhos. Agradeçamos a Deus a presença e a força, a luz e a graça derramada em nossos corações. Que Deus abençoe nossas famílias e nossos lares. Chegando ao final de mais um dia, início da noite, agradeçamos a Deus pelo seu amor infinito derramado em nossas vidas. A partir do trabalho, rezemos pelos doentes, enfermos, famílias enlutadas, idosos. Agradeçamos a Deus as nossas famílias e nossos lares. O anjo do Senhor anunciou a Maria, e ela concebeu do Espírito Santo. Ave Maria, cheia de graça, o Senhor é convosco, bendita sois vós entre as mulheres, bendito é o fruto de vosso ventre, Jesus. Santa Maria, Mãe de Deus, rogai por nós, pecadores, agora e na hora de nossa morte. Amém. Eis aqui a serva do Senhor, faça-se em mim segundo a vossa palavra. Ave Maria, cheia de graça, o Senhor é convosco. Bendita sois vós entre as mulheres, bendito é o fruto de vosso ventre, Jesus. Santa Maria, Mãe de Deus, rogai por nós, pecadores, agora e na hora de nossa morte. Amém. E o Verbo se fez carne e habitou entre nós. Ave Maria, cheia de graça, o Senhor é convosco. Bendita sois vós entre as mulheres, bendito é o fruto de vosso ventre, Jesus. Santa Maria, Mãe de Deus, rogai por nós, pecadores, agora e na hora de nossa morte. Amém. Rogai por nós, Santa Mãe de Deus, para que sejamos dignos das promessas de Cristo. Oremos. Infundi, Senhor, a vossa graça em nossos corações, para que, conhecendo pela anunciação do anjo a encarnação de Jesus Cristo, vosso Filho, cheguemos por sua paixão e cruz à glória da ressurreição. Por nosso Senhor Jesus Cristo, vosso Filho, que é Deus, na unidade do Espírito Santo. Amém. Glória ao Pai, ao Filho e ao Espírito Santo, como era no princípio, agora e sempre. Amém. As almas dos fiéis, pela misericórdia de Deus, descansem em paz. Amém. Anjo de Deus, que por divina piedade sois minha guarda e proteção, iluminai-me, guardai-me, dirigi-me, governai-me. Amém.

Boa noite, queridos ouvintes da Rádio Manhuaçu, da Rádio Nova. Retornamos com mais reflexões sobre Maria Santíssima, nossa querida e amada mãe. Encerrando mais uma semana, vamos falar que Maria é também aquela que sai apressadamente ao encontro de Isabel. Lucas capítulo 1, 39 a 56. Agora, por que ela saiu apressadamente? Ela recebeu do anjo a informação de que a prima dela estava grávida. E Maria sabia da situação da prima. Isabel não era uma mulher nova, precisava, por conta da sua limitação, de ajuda. E Maria, adolescente, ali no início da juventude, com todo o vigor e mais do que isso, com toda a vontade de servir, não teve dúvidas, partiu para ir ajudar Isabel, para cuidar da sua prima que já era idosa, que estava gestando aquele que seria o precursor, ou seja, aquele que iria anunciar.

A chegada de Jesus, João Batista. Então, meus amigos e minhas amigas, ouvintes da Rádio Manhã Sul e da Rádio Nova, no encerrar de mais essa semana, sejamos inspirados por Maria e possamos sair também apressadamente ao encontro dos irmãos que necessitam da nossa ajuda. São tantos e tantas pessoas que precisam da nossa ajuda, do nosso cuidado. Durante a gestação e a vida de Jesus, Maria passou por muitas dificuldades, como passam as mulheres grávidas. Sua confiança e fé em Deus foram seu alicerce. E essa confiança e essa fé em Deus devem ser o nosso alicerce. Peçamos então a sua intercessão nos momentos de dificuldade que todos nós passamos, para que, acompanhados do amor de Cristo, possamos vencer as nossas batalhas cotidianas, que não são poucas, não é verdade? São tantas, confiando sempre no amor de Deus. Maria vai nos ajudar. Maria nos ajude. Maria, Mãe da Igreja, rogai por nós. Nossa Senhora da Saúde, rogai por nós. Então encerramos por hoje e voltaremos na próxima segunda. Desejo um santo e abençoado final de semana. Amanhã, dia do Senhor. Celebre com a sua família, com a sua comunidade, esse momento tão especial que é o domingo. Até a próxima segunda, se Deus quiser. Música.

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3: Essa

0: Vitor e Léo, a última de hoje, Deus e Eu no Sertão. Obrigado pelo carinho, pela companhia. Na sequência, a Santa Missa em Família, direto da Igreja Matriz de São Lourenço, e a gente se fala na segunda, se Deus quiser. Terminamos com uma frase do saudoso Papa Francisco, que disse assim um dia: o único momento apropriado para olhar alguém de cima para baixo é para ajudá-lo a levantar-se. Beijo no coração, gente. Bom final de semana, até segunda.
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0: de São Lourenço, a Santa Missa.
1: Louvado seja nosso Senhor Jesus Cristo,
2: para sempre seja louvado.
1: Queridos irmãos e irmãs, transmitimos ao vivo, diretamente da Igreja Matriz de São Lourenço de Manhuaçu, a Santa Missa em Família. Pela Rádio Manhuaçu FM 106,9, pelo aplicativo de nossa rádio e em vídeo pelo canal do YouTube da Paróquia de São Lourenço. Celebramos em comunhão com a Igreja o 12º domingo do tempo comum. Na liturgia de hoje, o Senhor nos recorda que o dom do profetismo está no coração da nossa vocação cristã. Pelo batismo e pela crisma, fomos ungidos para participar da missão de Cristo como profetas, sacerdotes e pastores do seu povo. Que esta celebração reaviva em cada um de nós o desejo de viver com alegria, coragem e fidelidade à missão que recebemos do Senhor. Rezemos para que vivamos nossa missão batismal com muito fervor, para que cresça em nós a santa alegria de servir e fazer a vontade de Deus, para que respondamos às críticas e perseguições com firmeza, fé e coragem, para que a humanidade não tenha medo de abraçar a fé cristã. Pelo aniversário de Davi Lisboa Otti, Eniote Alves, Kênia Vargas Stanislau, Marina Braga de Oliveira, José das Dores Júlio, pelos casais aniversariantes e pela saúde de Rômulo do Carmo Rodrigues, Hilda do Carmo Quintino, Gilda Rodrigues de Souza, Dimas Júnior Nunes Pereira, Maria de Lourdes Santiago, Nilson Júnior, José Rodrigues Sobrinho, Tássia Januário Ferreira, Ari Teixeira da Costa, José Brito, Matheus Viela Veríssimo, pela família enlutada que perdeu o ente querido. Sétimo dia de Eni Freitas Carvalho, sétimo dia de Leontina Muniz Foca, 30º dia de Inês Rodes Otti, Jefferson Antônio Ferreira Paz, Odaria de Souza Ferreira, Zuleika de Gama Clemente, José Bento Clemente e 7º dia de Odécio Santiago. Ainda pelas intenções pessoais que trazemos em nosso coração, por aquelas intenções que cada família apresenta neste momento e as intenções depositadas na caixa em frente ao altar. Elevemos o nosso coração a Deus e participemos intensamente desta celebração eucarística. Esta celebração será presidida pelo Padre Rafael, na alegria do ressuscitado, com entusiasmo e muito fervor, cantemos. Música.

0: Louvado seja o nosso Senhor Jesus Cristo.
1: Para sempre seja louvado.
0: Queridos irmãos e irmãs, celebramos o 12º domingo do tempo comum e nesta celebração nós temos a alegria de celebrar com os nossos catequizandos, os jovens que hoje receberão a primeira Eucaristia. Acolhemos os familiares, amigos, todos que vieram participar conosco deste momento tão especial na vida destes jovens e na vida da Igreja. Que seja um momento inesquecível na vida de todos, para nós uma grande alegria. Em nome do Pai, do Filho e do Espírito Santo.
1: Amém.
0: A graça de nosso Senhor Jesus Cristo, o amor do Pai e a comunhão do Espírito Santo estejam convosco.
1: Bendito seja Deus que nos reuniu no amor de Cristo.
0: Reunidos no amor de Cristo, na certeza de que o Senhor tanto nos ama que nos perdoa de nossas faltas, abramos o nosso coração, reconheçamos os nossos pecados. O Senhor, em sua infinita misericórdia, vem em nosso socorro. Quando reconhecemos que somos pecadores, pequenos, Ele, em sua grandeza, em sua misericórdia, em sua bondade, deseja nos perdoar. Imploremos o perdão e a misericórdia do Senhor, cantando o ato penitencial.

0: Deus Todo-Poderoso, tenha compaixão de nós, perdoe os nossos pecados e nos conduza à vida eterna.
1: Amém.
0: Na alegria do perdão, neste nosso encontro e celebração, elevemos ao Senhor nosso Deus, o nosso glória, o nosso hino de louvor. Amém.

Oremos, irmãos e irmãs, oremos. Concedei-nos, Senhor, a graça de sempre temer e amar vosso santo nome, pois nunca cessais de conduzir os que firmais solidamente no vosso amor. Por nosso Senhor Jesus Cristo, vosso Filho, que é Deus, e convosco vive e reina na unidade do Espírito Santo por todos os séculos dos séculos.

0: Leitura do livro do profeta Jeremias. Jeremias disse: Eu ouvi as injúrias de tantos homens e os vi espalhando o medo em redor. Denunciai-o, denunciemo-lo. Todos os amigos observavam minhas falhas. Talvez ele cometa um engano e nós poderemos apanhá-lo e desforrar-nos dele. Mas o Senhor está ao meu lado, como forte guerreiro. Por isso, os que me perseguem cairão vencidos. Por não terem tido êxito, eles se cobrirão de vergonha. Eterna infâmia que nunca se apaga. Ó Senhor dos exércitos, que provas o homem justo e vês os sentimentos do coração. Rogo-te, me faças ver tua vingança sobre eles, pois eu te declarei a minha causa. Cantai ao Senhor, louvai ao Senhor, pois ele salvou a vida de um pobre homem das mãos dos maus. Palavra do Senhor.
1: Graças a Deus.

0: Leitura da carta de São Paulo aos Romanos. Irmãos, o pecado entrou no mundo por um só homem. Através do pecado entrou a morte, e a morte passou para todos os homens, porque todos pecaram. Na realidade, antes de ser dada a lei, já havia o pecado no mundo. Mas o pecado não pode ser imputado quando não há lei. No entanto, a morte reinou desde Adão até Moisés, mesmo sobre os que não pecaram como Adão, o qual era figura provisória daquele que devia vir. Mas isso não quer dizer que o dom da graça de Deus seja comparável à falta de Adão. A transgressão de um só levou a multidão humana à morte, mas foi de modo bem superior que a graça de Deus, ou seja, o dom gratuito concedido através de um só homem, Jesus Cristo, se derramou em abundância sobre todos. Palavra do Senhor.
1: Graças a Deus.

0: O Senhor esteja convosco.
1: Ele está no meio de nós.
0: Proclamação do Evangelho de Jesus Cristo segundo Mateus.
1: Glória a vós, Senhor.
0: Naquele tempo, disse Jesus a seus apóstolos: Não tenhais medo dos homens, pois nada há de ser encoberto que não seja revelado, e nada há de escondido que não seja conhecido. O que vos digo na escuridão, dizei-o à luz do dia. O que escutais ao pé do ouvido, proclamai-o sobre os telhados. Não tenhais medo daqueles que matam o corpo, mas não podem matar a alma. Pelo contrário, temei aquele que pode destruir a alma e o corpo no inferno. Não se vendem dois pardais por algumas moedas? No entanto, nenhum deles cai no chão sem o consentimento do vosso Pai. Quanto a vós, até os cabelos da vossa cabeça estão todos contados. Não tenhais medo, vós valei mais do que muitos pardais. Portanto, todo aquele que se declarar a meu favor diante dos homens, também eu me declararei em favor dele diante do meu Pai que está nos céus. Aquele, porém, que me negar diante dos homens, também eu o negarei diante do meu Pai que está nos céus. Palavra da salvação.

Amados irmãos, queridas irmãs, nós ouvimos o Evangelho deste 12º domingo do tempo comum. É interessante que neste curto Evangelho, capítulo 10, versículos de 26 a 33, nós temos por três vezes a afirmação de Jesus: não tenhais medo. E a cada repetição dessa afirmação, Jesus apresenta um motivo concreto para justificar essa recomendação. Não tenhais medo dos homens, não tenhais medo daqueles que matam o corpo, não tenhais medo, pois vós valeis muito mais do que os pardais. O medo, ele está presente já lá no início, não na criação, mas no livro do Gênesis, enquanto a humanidade se fazia nos seus primórdios. Então podemos dizer sim, no momento da criação, quando na traição dos propósitos de Jesus ou de Deus, quando Adão revela

Senhor, eu ouvi os seus passos, tive medo, tive vergonha, por isso me escondi. Este medo é consequência da fragilidade humana, e Deus conhece as nossas limitações. Jesus, ainda mais, encarnado no meio de nós, conhece as nossas limitações, a nossa falta de coragem, e por isso a sua insistência também é um gesto de ternura. Quando ele nos diz, não tenhais medo, ele insiste a cada um de nós, tenha coragem. Vem o concreto oposto, não tenhais medo. Ora, se ele diz para não ter medo, o oposto do medo é a coragem. Jesus está dizendo, tenha coragem diante das situações do mundo. O medo, ele se manifesta na humanidade, no seu coração, de diversas formas, das diversas maneiras. Nós temos medo, por exemplo, medo de ver, medo de morrer, medo de adoecer, medo de enfrentar as dificuldades, medo de perder a segurança, família, amigos, ou até mesmo o medo de Deus. São tantos medos que nós enfrentamos. Há também o medo de perder o status social, privilégios, vantagens. Sentir medo é humano. É uma limitação, um sinal de que somos verdadeiramente humanos. Mas a nossa limitação não nos impede, ou pelo menos não deveria nos impedir de realizar a nossa missão. Não deveria nos impedir de realizar a nossa vocação. Não tenhais medo. Não tenhais medo de ser cristão, de ser discípulo, de anunciar, de proclamar. Não há nada de escondido que não seja conhecido. Não há nada que vos digo na escuridão que não possa ser revelado à luz do dia. Tenha coragem. E nós ouvimos isto na primeira leitura, o profeta Jeremias. Eu ouvi injúrias de tantos homens. Denunciai-o. Nós devemos denunciar e anunciar. Precisamos insistir naquilo que é vontade de Deus, não nos deixar ser consumido pelo medo. E todas as vezes que somos tomados pela coragem, nós somos tomados pelo próprio Espírito de Jesus, que nos leva a exercer o compromisso de nos comprometer com essa palavra. E Jesus nos dá essa orientação de não ter medo, porque também nos dá a garantia de que Ele está conosco. É claro que no momento em que nos diz não tenha medo, Ele nos recolhe, Ele nos consola, Ele nos abraça, Ele traz para si como aquele que verdadeiramente ama e nos traz num abraço reconfortante. Eu sei que o medo faz parte da sua vida, mas vem aqui, não tenha medo, eu te abraço, eu te acolho. E a sua presença se faz constante na nossa vida. Mas ele não apenas nos consola, mas nos chama a ter coragem. No fim deste evangelho nós ouvimos, todo aquele que se declarar por mim diante dos homens, também eu me declararei por ele diante do meu Pai que está nos céus. Declarar-se em favor de Jesus é testemunhar a sua presença no meio e deixar o comodismo e apresentá-lo ao mundo. Declarar-se em nome de Jesus, declarar a presença de Jesus, é ter a certeza, a convicção, que apesar do medo, a certeza da nossa fé, maior do que o nosso medo, é a coragem que Jesus tem nos dado e a sua presença

0: tem assegurado a cada um de nós. Podemos passar pelo crivo de acusações, de apontamentos, como ouvimos na primeira leitura. Ouvi injúrias de tantos homens e os vi espalhando medo ao meu redor. Denunciai-o, denunciemo-lo. E ao mesmo nós ouvimos em São Paulo, na segunda leitura, apesar do pecado que veio até nós pela desobediência, não de Adão, mas também pela sua conveniência com a sua mulher, o Cristo veio para a remissão dos nossos pecados, para nos fortalecer e nos afastar de todos os males. Assim também é o mesmo Cristo que vem em nosso favor para nos afastar de todos os medos, para nos afastar de todos aqueles que porventura se levantarem contra nós. Jesus nos ensina que o verdadeiro temor precisa vir de Deus. Os jovens que estão hoje aqui para receberem a primeira Eucaristia aprenderam em sua caminhada a amar a Deus, a temê-lo, não tendo medo, mas respeitando-lhe. Hoje a Eucaristia vos chama a não temer, a recebê-lo com convicção de que o pequeno pedaço de pão é, na verdade, a grandiosidade do Senhor que se manifesta. É verdadeiramente o Cristo dado em Eucaristia. Não tenhais medo. Não tenhais medo de se aproximar dessa mesa eucarística, ser fortalecido por este pão eucarístico, de anunciar ao mundo o seu amor, de proclamar a sua graça. E isto não é dito somente para estes jovens, não. É para todos nós. Não tenhamos medo. É o que Jesus nos fala por três vezes, reafirmando, para deixar bem claro, apesar de nossas limitações, apesar da nossa humanidade, o Senhor quer nos dar coragem. Ele vem em nosso auxílio para nos fortalecer. Recebamos de Deus essa coragem. Tenhamos essa força de Deus para não nos deixar abater pelas perseguições e pelas coisas que o mundo oferece contra nós cristãos, mas pela coragem vinda do Senhor nosso Deus e declarada por nosso Senhor Jesus Cristo. Não tenhais medo. Louvado seja o nosso Senhor Jesus Cristo.
1: Para sempre seja louvado.
0: Para este rito da primeira Eucaristia, nós iremos, juntamente com esses jovens, renovar a nossa promessa do batismo. Então, os jovens de cada banco, os primeiros jovens de cada banco, virão acender a sua vela no círio e depois acenderão as velas dos outros jovens. Vamos acompanhar este momento do acendimento das velas.

0: Nós iremos neste momento renovar as promessas do batismo e toda a comunidade é convidada juntos a renovar essas promessas batismais. Para as três primeiras perguntas, nós iremos responder renuncio. Não é renunciamos, mas de modo singular, de modo particular, cada um irá dizer renuncio. E para as três últimas perguntas, a nossa resposta será creio. Meus irmãos e minhas irmãs, pelo mistério pascal, fomos no batismo sepultados com Cristo para vivermos com Ele uma vida nova. Renovemos as promessas do nosso batismo. Por isso vos pergunto, para viver na liberdade dos filhos de Deus, renunciais ao pecado? Para viverdes como irmãos e irmãs, renunciais a tudo o que vos possa desunir, para que o pecado não domine sobre vós? Para seguir Jesus Cristo, renunciais ao demônio Satanás, autor e princípio do pecado? Credes em Deus Pai Todo-Poderoso, Criador do céu e da terra? Credes em Jesus Cristo, seu único Filho, nosso Senhor, que nasceu da Virgem Maria, padeceu e foi sepultado, ressuscitou dos mortos e subiu ao céu? Credes no Espírito Santo, na Santa Igreja Católica, na comunhão dos santos, na remissão dos pecados, na ressurreição dos mortos e na vida eterna? O Deus Todo-Poderoso, Pai de nosso Senhor Jesus Cristo, que nos fez renascer pela água e pelo Espírito Santo e nos concedeu o perdão de todo o pecado, guarde-nos em sua graça para a vida eterna, por Cristo nosso Senhor.
1: Amém.
0: Podem apagar as suas velas. Elevemos ao Senhor nosso Deus as nossas preces, pedidos, orações e agradecimentos.
2: Senhor, escutai nossa prece.
3: Senhor, escutai a nossa prece.
2: Iluminai, Senhor, a vossa igreja, seus pastores e dignos ministros, para que o medo não os impeça de proclamar com alegria a verdade do Evangelho. Rezemos.
3: Senhor, escutai a nossa prece.
2: Reacendei, Senhor, nos corações dos nossos governantes a coragem de se libertarem do mal e do medo que os impedem de lutar por uma nação onde todos possam ter o necessário para sobreviverem. Rezemos.
3: Senhor, escutai a nossa prece.
2: Despertai, Senhor, as lideranças de nossas comunidades para que atuem com coragem e alegria ao exercerem os serviços pastorais e ministérios que lhes foram confiados. Rezemos.
3: Senhor, escutai nossa prece.
2: Por todos que colaboraram com a doação de alimentos para que, movidos pela fé e pela gratidão, continuem ajudando com sua generosidade alimentar muitas pessoas carentes de nossa comunidade, rezemos.
3: Senhor, escutai a nossa prece.
0: Escutai, Senhor Deus de bondade, as preces elevadas em alta voz, também aquelas que se encontram no coração de cada um e cada uma nesta noite.

0: Orai, irmãos e irmãs, para que o meu e o vosso sacrifício seja aceito por Deus Pai Todo-Poderoso.
1: Receba, ó Senhor, por tuas mãos este sacrifício, para a glória do seu nome, para o nosso bem e de toda a Santa Igreja.
0: Acolhei, Senhor, nós vos pedimos, este sacrifício de louvor e de reconciliação, e fazei que, por ele purificados, vos ofereçamos o afeto de um coração que vos agrade, por Cristo nosso Senhor.
1: Amém.
0: Nós rezaremos a oração eucarística 5 com o prefácio próprio. O Senhor esteja convosco.
1: Ele está no meio de nós.
0: Corações ao alto.
1: O nosso coração está em Deus.
0: Demos graças ao Senhor nosso Deus.
1: É nosso dever e nossa salvação.
0: É justo e nos faz todos ser mais santos, louvar a vós, ó Pai, no mundo inteiro, de dia e de noite, agradecendo com Cristo, vosso Filho, nosso irmão. É Ele o sacerdote verdadeiro que sempre se oferece por nós todos, mandando que se faça a mesma coisa que fez naquela ceia derradeira. Por isso, aqui estamos reunidos, louvando e agradecendo com alegria, juntando nossa voz à voz dos anjos e dos santos todos para cantar.

ó Pai, vós que sempre quisestes ficar muito perto de nós, vivendo conosco no Cristo, falando conosco por Ele, mandai o vosso Espírito Santo a fim de que as nossas ofertas se mudem no corpo e no sangue de nosso Senhor Jesus.

0: Jesus Cristo.
1: Dai o vosso Espírito Santo.
0: Na noite em que ia ser entregue, ceando com seus apóstolos, Jesus tomou o pão em suas mãos, olhou para o céu e vos deu graças, partiu o pão e o entregou aos seus discípulos, dizendo: tomai todos e comei, isto é o meu corpo que será entregue por vós.

Do mesmo modo, no fim da ceia, tomou o cálice em suas mãos, deu-vos graças novamente e o entregou aos seus discípulos, dizendo: tomai todos e bebei, este é o cálice do meu sangue, o sangue da nova e eterna aliança, que será derramado por vós e por todos para a remissão dos pecados. Fazei isto em memória de mim.

0: Isto é mistério da fé.
1: Toda vez que comemos deste pão, toda vez que bebemos deste vinho, recordamos a paixão de Jesus Cristo e ficamos esperando sua vinda.
0: Recordando ao Pai neste momento a paixão de Jesus nosso Senhor, sua ressurreição e ascensão, nós queremos a vós oferecer este pão que alimenta e que dá vida, este vinho que nos salva e dá coragem.
2: Recebei, ó Senhor, a nossa oferta.
0: E quando recebermos pão e vinho, o corpo e sangue dele oferecidos, o Espírito nos una num só corpo, para sermos um só povo em seu amor. Protegei vossa igreja que caminha nas estradas do mundo rumo ao céu, cada dia renovando a esperança de chegar junto a vós na vossa paz.
2: Caminhamos na estrada de Jesus.
0: Dai ao vosso servo, o Papa Leão, ser bem firme na fé e na caridade, e a Juarez de Lorto, que é bispo desta igreja, muita luz para guiar o vosso povo.
2: Dai-nos, ó Pai, na vossa igreja.
0: Esperamos entrar na vida eterna com Maria, Mãe de Deus e da Igreja, os apóstolos e todos os que na vida souberam amar Cristo e seus irmãos. Abri as portas da misericórdia aos que chamastes para outra vida. Sétimo dia de Eni Freitas Carvalho, sétimo dia de Leontina Muniz Foca, sétimo dia de Odécio Santiago, trigésimo dia de Inês Rhodes Otti, Odária de Souza Ferreira, Jefferson Antônio Ferreira Paz, Zuleika da Gama Clemente, José Bento Clemente, os nossos parentes, amigos, familiares, entes queridos, acolhei-os junto a vós, bem felizes, no reino que para todos preparastes. E a todos nós aqui reunidos, que somos povo santo e pecador, rezando pelos nossos irmãos aniversariantes, Davi Lisboa Otti, Eni Otti Alves, Kênia Vargas Stanislau,

Marina Braga de Oliveira, José das Dores Júlio, pelos casais aniversariantes, por aqueles que pedem pela recuperação da saúde, por nós, pelos catequizandos, catequistas, dai-nos a graça de participar do vosso reino, que também é nosso. Por Cristo, com Cristo e em Cristo, a vós, Deus Pai Todo-Poderoso, na unidade do Espírito Santo, toda honra e toda glória, por todos os séculos.

0: Vou convidar neste momento os jovens que irão receber a primeira Eucaristia para se aproximarem do altar, subir aqui ao presbitério. Nós estamos no rito da comunhão. Então podem vir aqui perto do padre e nós vamos neste momento acolhê-los próximos a Jesus Cristo. Eles que irão recebê-lo em comunhão neste dia, nada mais que justo estarem próximos neste momento para que possamos acolhê-los na mesa do altar, na mesa eucarística. Podem vir aqui. Isso. E nós podemos dar as nossas mãos. Isto. Vamos juntos com os nossos jovens, guiados pelo Espírito Santo, que ora em nós e por nós, elevemos as mãos ao Pai e rezemos juntos a oração que o próprio Jesus nos ensinou.
1: Pai nosso que estás nos céus, santificado seja o vosso nome. Venha a nós o vosso reino. Seja feita a vossa vontade, assim na terra como no céu. O pão nosso de cada dia nos dai hoje. Perdoai as nossas ofensas, assim como nós perdoamos a quem nos tem ofendido. E não nos deixeis cair em tentação, mas livrai-nos do mal.
0: Livrai-nos de todos os males, ó Pai, e dai-nos hoje a vossa paz. Ajudados pela vossa misericórdia, sejamos sempre livres do pecado e protegidos de todos os perigos, enquanto aguardamos a feliz esperança e a vinda do nosso Salvador, Jesus Cristo.
1: Vosso é o reino, o poder e a glória para sempre.
0: Senhor Jesus Cristo, dissestes aos vossos apóstolos todos: eu vos deixo a paz, eu vos dou a minha paz.
1: Mas a fé que anima a vossa igreja, dá-lhe segundo o vosso desejo a paz e a unidade.
0: Vós que sois Deus com o Pai e o Espírito Santo. Amém. A paz do Senhor esteja sempre convosco.
1: O amor

eram em vós, Senhor, e vós lhe dais alimentos no tempo oportuno. Felizes os convidados para a ceia do Senhor. Eis o Cordeiro de Deus que tira o pecado.

0: sangue de Cristo nos guarde para a vida eterna.
1: Amém.
0: Os jovens receberão a primeira Eucaristia em duas espécies e os ministros distribuirão a Eucaristia à Assembleia.

0: Oremos. Renovados pelo alimento do preciosíssimo corpo e sangue do vosso Filho, imploramos vossa misericórdia, Senhor. Dai-nos receber um dia, resgatados para sempre, a salvação que celebramos fielmente. Por Cristo nosso Senhor.
1: Amém.
0: Ave Maria, cheia de graça, o Senhor é convosco. Bendita sois vós entre as mulheres. Bendito é o fruto do vosso ventre, Jesus. Santa Maria, Mãe de Deus, rogai por nós, pecadores,
1: agora e na hora de nossa morte. Amém.
0: O nosso agradecimento a toda a equipe de liturgia, hoje os catequistas, os nossos catequizandos, nosso agradecimento, que Deus vos abençoe imensamente. Aos nossos ministros da Eucaristia, o nosso agradecimento, à equipe de cântico, nosso muito obrigado, que Deus vos abençoe imensamente. Agradecemos a todos que vieram participar conosco dessa celebração eucarística, acolhendo os nossos irmãos visitantes, sejam sempre bem-vindos. Esta é a Igreja Matriz de São Lourenço, Casa de Deus, Casa Sua, Casa Nossa, Casa de Oração. Estando aqui, venham sempre celebrar conosco, é uma alegria tê-los nessa celebração e em todos os momentos que puderem estar conosco. Agradecemos a todos que nos acompanham pela Rádio Mãe Uaçu FM 106,9 e também pelo canal do YouTube da Paróquia de São Lourenço, pelo Instagram da Paróquia de São Lourenço. Agradecemos a Fundação Expansão Cultural, nossa parceira neste projeto de evangelização. Aqui na nossa técnica, o João Pedro, nosso muito obrigado, que Deus abençoe imensamente. Hoje nós rezamos em ação de graças. Hoje não mais aqueles que irão receber a primeira Eucaristia, mas estes que receberam a primeira de muitas Eucaristias. Que Deus abençoe imensamente. Sejam bem-vindos à mesa eucarística. Rezamos pelo sétimo dia de Eni Freitas Carvalho, sétimo dia de Leontina Muniz Foca, trigésimo dia de Inês Rhodes Otti, pela alma de Jefferson Antônio Ferreira Paz, sétimo dia de Odécio Santiago. Que todas as famílias enlutadas recebam o nosso abraço, que possam testemunhar a ressurreição, a vida eterna, através do amor, e recebam a nossa oração e nosso abraço fraterno. Que Deus conduza o seu coração com este olhar de misericórdia, com este olhar amoroso. Deus conforte e console todas as famílias enlutadas. Nós temos aniversariantes aqui na igreja. Alguns estão aqui na nossa intenção, outros que também não estão aqui nas nossas intenções, nós queremos chamar aqui à frente. Podem vir os aniversariantes. Nós queremos acolher os nossos irmãos aniversariantes, cantando os parabéns.

0: Viva os aniversariantes!
1: Viva!
0: Parabéns, Deus abençoe. Convido a comunidade a acolher os nossos jovens aqui à frente.

Então eles vão se posicionando aqui no altar. Todo mundo olhando para a cara dos meninos. Nós olhamos para esses jovens acolhendo.

mais uma vez em nossa família, na mesa eucarística, e nós temos alegria de ver em

rostos aqui hoje, para que nós possamos marcar no rosto de cada um. Às vezes a gente não tem boa memória para nome, mas para o rosto das pessoas a gente lembra, né? Então a gente está olhando para o rosto de vocês, porque a gente vai cobrar a presença de vocês aqui na missa, né? A gente cobra a presença deles aqui. Nós queremos que vocês continuem participando. Vou chamar ali a catequista também para ir lá na frente. Vai lá, Verônica. Nós queremos agradecer imensamente o serviço da catequista, a Verônica, que se dedicou com tanto carinho, com tanto amor na formação desses jovens. Vai continuar nos acompanhando. Esses jovens vão continuar na liturgia, vão continuar participando aqui na comunidade. Nós temos uma gratidão enorme por todos vocês, uma acolhida e um carinho enorme por todos vocês. A nossa comunidade está muito feliz desde o momento da preparação e hoje uma felicidade imensa. E nós queremos acolher vocês com uma salva de palmas.

A missão de catequista é uma missão muito nobre. É uma missão de dedicação, é uma missão de amor, é uma missão de doação. Verônica, nós agradecemos imensamente todo o caminho percorrido com esses nossos jovens. Não é um caminho fácil, nós sabemos disso, mas também entendemos que é gratificante demais quando nós chegamos a este momento. É uma alegria imensa. Muito obrigado, que Deus te abençoe. Vamos estender a nossa mão em direção a esses nossos jovens, pedindo que pela intercessão de Nossa Senhora do Santíssimo Sacramento, pela intercessão de São Lourenço, cresçam cada vez mais em sabedoria, em graça e santidade. Ave Maria, cheia de graça, o Senhor é convosco. Bendita sois vós entre as mulheres. Bendita é o fruto do vosso ventre, Jesus. Santa Maria, Mãe de Deus, rogai por nós, pecadores, agora e na hora de nossa morte. Amém. Peçamos a bênção de Deus sobre nós, sobre nossa casa, sobre nossas famílias, sobre o nosso fim de semana.

0: O Senhor esteja convosco.
1: Ele está no meio de nós.
0: Pela intercessão de São Lourenço, pela intercessão de Nossa Senhora do Santíssimo Sacramento, desça sobre a sua casa, sua família, sobre todos vós, a bênção de Deus Todo-Poderoso, o Pai, o Filho e o Espírito Santo.
1: Amém.
0: A alegria do Senhor ressuscitado seja nossa força. Ide em paz, permaneçamos em paz e que o Senhor vos acompanhe.
1: Graças a Deus.
0: Saudai uns aos outros na paz de Cristo.
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4: Agora são 8h17, após a Santa Missa, nós estamos chegando para mais um encontro, mais um programa Ritmos à Noite, sabadão, bem-vindo ao seu final de semana, 20 de junho de 2026, eu sou Giovanni Amorim, esse é o nosso programa Ritmos à Noite, que está chegando, começando no seu rádio, no seu aplicativo, nas mídias digitais. Aquele abraço a você ligado, ligada em toda a região, seja muito bem-vindo, bem-vinda, é um prazer, uma alegria ter você ligado, ligada com a gente. Vamos agradecendo a Deus, claro, por mais essa oportunidade, por mais esse dia, mais esse programa que está começando aqui na Mais Querida.

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1: Agora 8 horas e 24 minutos, a sua noturna fria, né? Eita, o frio chegou, voltou, né? Pois é, aquele frio mais intenso, né? Porque afinal de contas, já tem alguns dias bons aí que as temperaturas caíram, não é, minha gente? Como nós já havíamos falado agora recentemente, que iria cair mais, um pouco mais as temperaturas, era a previsão, né? E realmente se confirmou, né? Essa noite, gente, que frio, hein? Que frio foi aquele, hein? Pois é, tá frio agora também, né? Para esse final de semana. Previsão aí na região sudeste de muito frio. Pois é, né? É o inverno que tá chegando, aliás, começa amanhã, dia 21, oficialmente o inverno brasileiro. 8 horas e 25 minutos agora, deixa eu abraçar aqui o nosso amigo ouvinte, o Márcio Barra do Jaguaraí Reduto. Tá ligado com a gente, né? Curtindo o nosso programa, pediu para ouvir uma música. Ele tá abraçando a esposa Renata. Giovanni, ótima noite, fica com Deus e tenha um bom trabalho. Obrigado, meu querido. Fiquem com Deus também, uma boa noite, um bom domingo. Obrigado pelo carinho, pela audiência. Tem Eduardo Costa no programa. Presente de Deus. Música bonita, hein?

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1: Muito bem, minha gente, 8h35 na sua noturna de sábado, 20 de junho, 2026. Por aqui a hora certa, programa Ritmos da Noite até às 11h. No seu rádio, depois tem a Rede Aparecida e o programa Com a Mãe Aparecida. É claro que você segue interagindo com a gente, né? Participando através do WhatsApp, mandando aquela mensagem pra gente, não é? Deixa eu atender a participação da Larissa, tá ligadinha com a gente em São João do Manhuaçu. Oi, Larissa, boa noite.
2: Boa noite, Giovanni Amori. Aqui é a Larissa, filha do Thiago. Queria pedir uma música, Irmão da Lua, de Zezé de Camargo e Luciano. Oferecer para o meu pai Thiago, minha mãe Raquel, minha irmã Lara, meu irmão Michel. Oferecer para o meu pai Thiago, minha mãe Raquel, minha irmã Lara, meu irmão Michel e todos os ouvintes.
1: Tá bem.
2: Oferecer para o meu pai Thiago, minha mãe Raquel, minha irmã Lara, meu irmão Michel e todos os ouvintes.
1: Tá bem.
2: Oferecer para o meu pai Thiago, minha mãe Raquel, minha irmã Lara, meu irmão Michel e todos os ouvintes.

0: Aí o Sérgio no programa Mágoa de Boiadeiro. Pessoal, 8h52 agora, o programa vai seguindo na sua noturna. E a sua participação, claro, valendo música. Nosso amigo ouvinte Lucinha de Martins Soares participando com a gente. Oi, Lucinha, boa noite.
1: Boa noite, meu amigo Giovanni Amorim. Tá tudo bem com você?
0: Tudo ótimo.
1: Graças a Deus.
0: Graças a Deus.
1: Estou recuperando.
0: Que bom, Lucinha, que bom.
1: Com as bênçãos do nosso Deus.
0: Isso mesmo.
1: O meu filho Miquéias ainda se encontra hospitalizado. Há 1 mês e 8 dias. Eu gostaria se você pudesse passar uma música com Amado Batista.
0: Tá ótimo, Lucinha. Agora, um abraço para você. Melhoras aí para o seu filho também. Uma ótima noite. Obrigado. Bom domingo. Deus abençoe a recuperação de vocês. Tá bom, Lucinha? Tá aí o Amado cantando pra gente. Diz pra sua amiga.

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